0: 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As notícias do governo federal que movimentaram o país no dia de hoje.
1: Olá, boa noite.
2: Boa noite para você que nos acompanha em todo o país.
1: Quinta-feira, 10 de setembro de 2026.
2: Vamos aos destaques do dia.
1: Fim da taxa das blusinhas.
2: Sancionada lei que acaba com a cobrança do imposto de 20% sobre compras de até 50 dólares. Luciana Colares de Holanda.
3: O fim da cobrança vale para o imposto federal. As compras de internacionais continuam sujeitas ao ICMS, com alíquotas definidas pelos estados e Distrito Federal.
1: Nunca é tarde para aprender.
2: Cadastro da Educação de Jovens e Adultos orienta quem quer voltar a estudar. Luana Karen.
4: A plataforma é um auxílio para o aluno encontrar a oportunidade de matrícula mais adequada à sua realidade.
1: Segurança na hora das compras.
2: Do brinquedo ao eletrodoméstico, verifique o selo de conformidade do Inmetro que garante a segurança do produto.
1: Capacetes, cilindros de gás natural e extintores de incêndio contam ainda com selo digital. Quem explica é Márcio Oliveira, presidente do Instituto.
5: Ele vai pegar a câmera, fazer a foto no QR Code e imediatamente vai ser direcionado para nossa atendente virtual. Ato contínuo, ela vai dizer selo falso ou vai dizer produto aprovado.
2: Hoje na apresentação da Voz do Brasil, Luciano Seixas e Mariana Jungmann.
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2: A chamada taxa das blusinhas agora foi zerada de forma definitiva.
1: O imposto de 20% era aplicado sobre importação de compras de até 50 dólares, ou seja, R$250.
2: E agora serão aplicadas apenas taxas estaduais, o que reduz o custo desses itens.
3: O texto aprovado pelo Congresso Nacional e sancionado nesta quinta-feira acaba com um imposto de 20% sobre compras internacionais de até 50 dólares, a chamada taxa das blusinhas. A cobrança já estava suspensa desde maio com a edição da medida provisória. Agora, com a sanção, se torna definitiva. O ministro da Fazenda, Dario Durigan, explica como funciona hoje o acompanhamento dessas mercadorias que vêm para o Brasil.
6: O desembaraço, ele é expresso. A gente recebe a informação do que vem das empresas desde antes de sair do porto de origem. Todas as empresas sentaram conosco e disseram, não, nós vamos padronizar a caixa. Então a gente sabe o que está dentro, de que empresa que vem, que está cumprindo com regra de proteção à criança e adolescente.
3: O fim da cobrança vale apenas para o imposto federal. As compras internacionais continuam sujeitas ao Imposto sobre Circulação de Mercadorias e Serviços, o ICMS, com alíquotas definidas pelos estados e pelo Distrito Federal. Serão realizadas avaliações periódicas dos impactos econômicos da lei e, caso sejam identificadas consequências, medidas poderão ser adotadas. A lei também zera impostos de importação de medicamentos destinados a doenças raras e negligenciadas sem similar nacional. Reportagem Luciana Colares de Holanda.
1: Os vales do programa Gás do Povo referentes ao mês de setembro já estão disponíveis. O prazo começou hoje.
2: A informação é do Ministério do Desenvolvimento e Assistência Social, Família e Combate à Fome.
7: A frequência de recebimento do vale varia de acordo com a quantidade de pessoas que compõem a família. Por isso, a orientação é consultar os canais oficiais e verificar se há um vale disponível e até quando ele pode ser usado. Os canais oficiais são o aplicativo Meu Social, o portal Cidadão Caixa, o Disque Social 121 com ligação gratuita e o site gasdopovo.mds.gov.br. Repetindo, gasdopovo.mds.gov.br. Por estes canais, também é possível localizar as revendas credenciadas ao programa. A Secretaria Nacional de Integração e Articulação de Plataformas Sociais Eletrônicas do MDS, Ana Lúcia Alonso, fala sobre a quantidade de vales disponíveis para cada tamanho de família.
8: O período é definido pela quantidade de pessoas na família. Famílias com mais de 4 pessoas, a cada 2 meses tem um novo vale. Família de 2 ou 3 pessoas, a cada 3 meses. E todo dia 10 tem vale novo. Então é só ficar atento com a data fim e receber a nova recarga do gás, garantindo assim a alimentação do dia a dia e a qualidade de vida, dignidade para as famílias brasileiras.
7: Os vales garantem a recarga do botijão de gás de cozinha de 13 quilos. Para fazer a recarga, a família deve levar o botijão vazio até a revenda credenciada. Para trocar o vale pela recarga, os beneficiários podem usar o cartão do Bolsa Família com chip, o cartão de débito da Caixa ou o CPF da pessoa responsável familiar. Neste caso do CPF, o responsável familiar vai receber um código enviado por SMS para o celular cadastrado na Caixa Econômica. O código recebido por SMS deve ser utilizado somente no momento da validação da recarga. O MDS orienta que o código não seja compartilhado por WhatsApp, telefone ou com outras pessoas. Acesse gov.br/mds e saiba quem pode ser beneficiário do Gás do Povo. Reportagem Érica Brás.
1: Nesta semana, comemora-se o Dia Mundial da Alfabetização, fase do ensino que é a base para o desenvolvimento de um indivíduo.
2: Ela garante o acesso a informações básicas e aos direitos fundamentais e abre portas para o futuro, mesmo quando ocorre depois da idade recomendada.
1: E é sobre a educação de jovens e adultos que vamos falar nessa reportagem, a partir da história de Nelma Maria, que nasceu no interior de Pernambuco.
2: Para que essa modalidade de ensino chegue a mais pessoas, foi criado um cadastro online acessível a qualquer um que quer voltar ou começar a estudar.
4: Filha única, na infância, Nelma Maria não teve outra opção que não trabalhar para ajudar em casa. Uma fase da vida que ficou marcada na memória.
9: Eu nasci e me criei na roça, trabalhando. Com 7 anos, tomava conta de um monte de bicho. E dali não era para sair para lugar nenhum.
4: Foi na terceira idade, aos 65 anos, que Nelma conseguiu, enfim, sentar em uma sala de aula. Ela é aluna da Educação de Jovens e Adultos, no Centro de Ensino Médio 3 da Ceilândia, cidade que fica a cerca de 35 quilômetros do centro de Brasília.
9: Era o meu sonho estudar. E depois que eu vim para essa escola, pronto, foi a minha felicidade, foi a minha alegria. E quando eu entrei, eu não sabia de nada. Eu errava tudinho. Agora não, tá tudo mais fácil para mim. Prova de português, passei, ganhei 9,5, na outra ganhei 7. Matemática, eu só errei 3. Eu fiquei tão feliz que eu saí daqui, eu tava flutuando.
4: A educação de jovens e adultos atende pessoas dos mais diferentes níveis de alfabetização e é um direito garantido por lei. Como lembra a secretária de Educação Continuada, alfabetização de jovens e adultos, diversidade e inclusão do Ministério da Educação, Zara Figueiredo.
10: Quando a gente tem, por exemplo, na Constituição, o artigo 205, dizendo que a educação é um dever do Estado e um direito do indivíduo, esse direito é para todos aqueles que estão na idade educacional, mas também aqueles que não tiveram acesso na idade considerada recomendada. Portanto, a EJA está dentro desse bojo constitucional.
4: Segundo o Censo Escolar de 2025, o país tinha mais de 2 milhões e 200 mil estudantes matriculados na EJA em quase 30 mil instituições de ensino. Fernando Lourenço, diretor do Centro de Ensino Médio 3 da Ceilândia, onde estuda a Nelma Maria, que conhecemos no início desta reportagem, explica que a escola se preparou para acolher as diferentes realidades dos alunos. Mais da metade das 64 turmas da instituição de ensino são turmas da educação de jovens e adultos.
11: São dois mundos diferentes. O ensino médio regular é uma coisa e a educação de jovens e adultos é outra. O público é diferente, os professores são diferentes, todo o planejamento é diferente.
4: Professora da instituição, Etienne Melina, afirma que aprende todos os dias com os alunos da EJA. Ela diz que para manter o aluno dentro de sala de aula, a motivação precisa ser constante.
12: É um trabalho diário, porque todos os dias para eles vem alguma coisa diferente que acontece na vida deles, uma situação ou uma promoção no trabalho.

0: Para um problema grave e bastante comum, o chamado pé diabético.
1: Cientistas da Universidade de Brasília uniram látex natural e luz de LED em uma tecnologia que acelera a cicatrização de feridas causadas pela doença.
0: Os curativos desenvolvidos pelos pesquisadores prometem reduzir o caminho da recuperação dos pacientes.
1: Saiba mais no quadro Ciência na Prática.
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3: Uma tecnologia desenvolvida no coração do Brasil promete transformar o tratamento de feridas crônicas. Uma combinação de látex e luz de LED acelera a cicatrização do chamado pé diabético.
4: Atila da Rocha, professor e pesquisador da Universidade de Brasília e coordenador adjunto do projeto RAFA, desenvolvido especialmente para auxiliar no tratamento de feridas associadas ao pé diabético. O projeto RAFA nasceu a partir da experiência e das pesquisas voltadas para o tratamento de feridas de difícil cicatrização. A ideia fundamental foi combinar dois elementos que já são reconhecidos por seu potencial de favorecer o processo de cicatrização. O primeiro é uma película produzida a partir do látex natural e o segundo é a luz vermelha emitida por LED. No projeto RAFA, esses dois elementos são utilizados de maneira combinada.
3: A pesquisa alia o poder regenerativo da borracha natural e a capacidade de recuperação de tecidos pela luz de LED. O projeto caminha para se tornar um tratamento disponível para toda a população.
4: E os resultados obtidos até agora foram bastante positivos. Nesses estudos, nós observamos uma melhora significativa no processo de cicatrização e uma redução de tempo necessário para a cura das feridas quando comparado ao tratamento convencional. Atualmente, a tecnologia passou já por testes clínicos, né? E ele foi licenciado para uma empresa. A expectativa é que, concluídas essas etapas regulatórias necessárias, essa tecnologia possa chegar à população e tornar-se mais uma alternativa para o tratamento das complicações do pé diabético.
3: Acompanhe a pesquisa na página da Universidade de Brasília. E esse foi o Ciência na Prática, com produção de Warby Calil e edição de Edinaldo Júnior. E nosso encontro com o Saber Científico volta na próxima semana. Até lá!
0: Só em 2025, a Polícia Rodoviária Federal registrou mais de 22.700 infrações por motoristas não estarem usando cadeirinha e equipamentos de retenção, como o bebê conforto.
1: O bebê conforto é um dos primeiros equipamentos onde a criança fica e é colocada após o nascimento. Por isso, deve oferecer segurança aos pequenos.
0: Na hora de comprar, é importante ficar de olho se o equipamento está dentro das regras e possui o selo do Inmetro, o Instituto Nacional de Metrologia, Qualidade e Tecnologia.
5: Na hora de comprar o bebê conforto, segurança deve vir antes do preço ou da aparência. Para escolher o modelo certo, pais e responsáveis precisam observar as características da criança e as orientações do fabricante. Um dos primeiros itens a conferir é o selo de identificação da conformidade do Inmetro. No Brasil, os dispositivos de retenção para crianças têm certificação obrigatória e precisam atender os requisitos técnicos definidos pelo Instituto. O chefe de divisão de regulamentação e qualidade regulatória do Inmetro, Hércules Souza, explica que o selo significa que o produto passou por todos os testes de segurança.
6: O selo do Inmetro, né? Ele é a evidência de que, de fato, esse objeto, componente, esse equipamento, o e-conforto, de fato, passou pelos ensaios, né, estabelecidos pelos requisitos técnicos do Inmetro e atendem, portanto, a esse requisito estabelecido de maneira compulsória no país. Então, dispositivo de retenção para criança, incluindo aí bebê conforto, é um produto que tem que ser certificado compulsoriamente no Brasil.
5: Também é preciso conferir no produto e no manual os limites de peso e altura indicados pelo fabricante. As informações são importantes para saber se aquele modelo é adequado para criança. A Diana Carajá, empresária de uma loja de bebês em Brasília, destaca que os pais precisam ficar atentos à segurança e o conforto dos aparelhos.
7: É um dos primeiros ambientes que o recém-nascido vai ter que se adaptar. Segurança, conforto são prioridade. A marca é algo que você pode considerar como um ponto mais secundário.
5: Para bebês de até um ano ou com até 13 quilos, dentro do limite definido pelo fabricante, o bebê conforto deve ser usado no banco traseiro e de costas para o movimento do veículo. Em caso de dúvida ou irregularidade, o consumidor pode procurar os canais oficiais do Inmetro. Reportagem Pablo Mundim.
1: Não são só

0: bebês conforto que precisam de selo de conformidade. São 600 produtos que passaram a receber o selo do Inmetro, que atesta a qualidade e a confiabilidade do produto.
1: E para reformar a segurança, capacete, gás veicular e extintor de incêndio contam também com um QR Code, onde o consumidor pode checar na palma da mão se o selo é verdadeiro ou se houve falsificação.
0: Nós conversamos com Márcio Oliveira, presidente do Instituto, sobre essas inovações e o trabalho de testagem e garantia realizado pelo Inmetro. Acompanhe.
1: Presidente, bem-vindo à Voz do Brasil, um prazer ter o senhor com a gente aqui. Vamos falar sobre essa nova exigência dos capacetes para motociclistas, que agora eles têm que ter o selo de conformidade do Inmetro, né? O que esse selo garante em relação aos capacetes?
2: Obrigado pelo convite, é uma grande satisfação poder falar um pouco das ações do Inmetro a toda a população, a todos os consumidores. Bom, na verdade, o capacete, ele é um dos 600 produtos regulamentados pelo Inmetro. Isso significa que capacete, brinquedo, gás natural veicular, cilindro, só pode ser fabricado ou comercializado no Brasil se for certificado. Nós criamos uma plataforma chamada Inmetro na Palma da Mão. E na primeira etapa, nós envolvemos os capacetes, daí a nova exigência, capacetes, cilindros de gás natural veicular e extintores de incêndio. Esses três produtos foram escolhidos face às grandes denúncias e às grandes notificações de acidentes. Nós criamos essa nova marca, que é o selo digital do Inmetro, onde possui 5 itens de segurança que o consumidor pode identificar na hora, no simples fato de movimentar o capacete. Então, quando o consumidor movimenta o capacete, o selo aparece aprovado, ou então aparece a marca do Inmetro. Se não aparecer nessa logomarca, já é um indício de reprovação. Mas o item de maior segurança é exatamente o QR Code. Então, o consumidor, por meio de um aplicativo chamado Inmetro na Palma da Mão, que pode ser baixado no Android e iOS, de forma muito simples, sem muitas etapas, ele vai pegar a câmera, fazer a foto no QR Code e imediatamente vai ser direcionado para a nossa atendente virtual, chamada A Medida. A Medida, com uma linguagem muito simples, vai perguntar: está com dúvida na compra desse capacete? O consumidor vai falar sim. Ato contínuo, ela vai dizer selo falso. Ou vai dizer produto aprovado.
1: O Inmetro realiza testes que atestam a segurança. A gente está falando aqui dos capacetes, mas a gente poderia estar falando, por exemplo, de brinquedos, ou o senhor falou dos cilindros de gás natural, ou seja, coisas muito sensíveis do ponto de vista do estrago, né, que podem causar. Então, eu queria que o senhor falasse um pouco mais sobre esses testes de segurança, como que eles são feitos, como que o Inmetro atesta a segurança dos produtos.
2: Além do fortalecimento da economia do nosso país, porque deixa a concorrência de forma competitiva, eliminando exatamente a pirataria, a concorrência desleal, mas além de toda essa questão econômica, existe o principal, que é a segurança. Nós temos, nos anos anteriores, registros de acidente doméstico com brinquedo, por exemplo. Brinquedo que, ao cair de uma altura pequena, solta a parte pequena. É muito comum uma criança até 3 anos de idade colocar na boca e causar um sufocamento. Então, são situações que jamais esse brinquedo seria aprovado pelo Inmetro. Nós temos ensaios em nossos laboratórios que simulam a garganta da criança. Então, são realizados vários ensaios. Nós identificamos material tóxico na tinta. Também é comum a criança colocar o brinquedo na boca e ali estaria sendo contaminada. Brinquedos elásticos, já aconteceram casos de sufocamento, de enforcamento. Então, são riscos que são eliminados quando existe a marca do Inmetro. Daí a grande relevância desse projeto. o consumidor levar para casa um produto certificado achando que está aprovado e na verdade o selo é falso, é um risco realmente em potencial. Mariana, são 600 produtos regulamentados pelo Inmetro, fora os instrumentos de pesar e medir, como a balança, que você paga em função do peso, os radares no Brasil, que você paga em função da velocidade que foi medida. O radar está mostrando que você a limite da via 80 quilômetros e você recebe uma multa dizendo que você ultrapassou essa velocidade. Será que esse radar está verificado pelo Inmetro? Isso é a população que tem que tomar conhecimento, solicitar do órgão de trânsito as informações ou visitar o nosso site do Inmetro. Então lá existe todas as informações. Ao abastecer seu veículo, aparece na bomba 20 litros. Será se saiu esses 20 litros, foi colocado no seu tanque? Então nós temos toda essa infraestrutura da qualidade no país, são mais de 12 mil técnicos realizando de forma preventiva esse trabalho em todo o país.
1: Muito bem, nós conversamos com Márcio André Oliveira, presidente do Inmetro. Muito obrigada, presidente, pela sua entrevista à Voz do Brasil.
2: Uma vez agradecemos muito a oportunidade e no caso de dúvidas, reclamações, denúncias, também nós temos à disposição da população a nossa ouvidoria. O número é o 0800-285-1818. 0800-285-1818. Muito obrigado.
1: E o Inmetro alerta sobre uma mensagem falsa que vem sendo enviada em nome da instituição.
0: O comunicado tem como alvo empresas e cidadãos e simula uma comunicação oficial relacionada a uma suposta inspeção.
1: A mensagem apresenta dados como número de processo, data de fiscalização, possíveis penalidades e prazo para regularização.
0: E inclui um botão com a indicação acessar notificação. O recurso pode ser utilizado para induzir o destinatário a clicar em links maliciosos ou fornecer informações.
1: O Inmetro esclarece que não emitiu o documento e reforça que a mensagem não deve ser considerada uma comunicação oficial.
0: Qualquer dúvida, a ouvidoria do Instituto pode ser acionada pelo site gov.br/inmetro ou pelo telefone 0800-285-1818.
1: A operação do Ministério do Trabalho e Emprego resgatou mais de 400 trabalhadores de condições análogas à escravidão.
0: Desse total, mais da metade foram registrados apenas em Minas Gerais.
3: A operação resgatou 479 trabalhadores de condições análogas à escravidão. Entre os resgatados estavam 75 mulheres, 13 crianças e adolescentes e 66 migrantes, vindos de países como Argentina, Uruguai, Venezuela e Guiné-Bissau. Para realizar esse resgate, foram feitas 231 ações de fiscalização. As ações se concentraram principalmente no meio rural, no cultivo de café, cebola e batata inglesa. Houve resgate também no meio urbano, sobretudo nas construções. Há ainda casos de trabalho doméstico forçado. Em uma das situações, uma mulher de 51 anos era mantida trabalhando para uma família desde os 10 anos de idade, sem salário regular. Os empregadores foram notificados a rescindir os contratos de trabalho e a pagar aos trabalhadores um total de mais de R$1.400.000 em verbas trabalhistas e rescisórias. Os resgatados também receberão um seguro-desemprego especial. Se você desconfia de alguma ação de trabalho forçado, faça sua denúncia de forma sigilosa pela internet, no sistema IP, no site ip.cit.trabalho.gov.br. Márcia Fernandes, para a Voz do Brasil.
1: E o Ministério do Trabalho e Emprego estabeleceu prazo de 60 dias para que todos os nutricionistas, empresas beneficiárias, empresas fornecedoras e empresas facilitadoras realizem o recadastramento integral no PAT, o Programa de Alimentação do Trabalhador.
0: O prazo termina em 9 de novembro e o não cumprimento resulta na exclusão automática do cadastro no programa.
1: O recadastramento deve ser realizado em novopat.trabalho.gov.br.
0: E essas foram as informações, as notícias do governo federal.
1: Uma realização da Secretaria de Comunicação Social da Presidência da República.
0: Com produção da empresa Brasil de Comunicação.
1: Fique agora com as notícias do Poder Judiciário e do Congresso Nacional. Boa noite.
0: Boa noite, até amanhã.
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6: Ministro Flávio Dino, do Supremo Tribunal Federal, o STF, retira sigilo da investigação de repasse de emendas ao filme em homenagem ao ex-presidente Jair Bolsonaro.
7: Terceira turma do Superior Tribunal de Justiça, o STJ, veda a interrupção repentina de cobertura de tratamento a paciente com TDAH após encerramento de contrato.
6: Justiça do Trabalho reforça a campanha Setembro Amarelo sobre a saúde mental nas empresas.
7: Boa noite, eu sou o Arthur Filho.
6: E eu sou Walter Lima.
7: O ministro Flávio Dino, do Supremo Tribunal Federal, retirou o sigilo da decisão proferida que autorizou a operação da Polícia Federal realizada nesta quinta-feira no âmbito de ação que investiga o repasse de emendas parlamentares para empresas ligadas ao filme Dark Horse, que retrata a trajetória do ex-presidente Jair Bolsonaro.
6: De acordo com a Polícia Federal, as investigações apontam a existência de uma organização criminosa formada por agentes públicos e privados, suspeita de direcionar verbas públicas para empresas subcontratadas de forma irregular, sem comprovação da efetiva prestação dos serviços contratados.
7: Entre os alvos dos mandados de busca e apreensão da operação estão o deputado federal Mário Frias e a da produtora de Dark Horse, Karina Gama.
6: Na decisão, o ministro Flávio Dino destacou que, por envolver autoridades com fórum por prerrogativa de função, impõe-se a remessa imediata ao Supremo Tribunal Federal.
7: A terceira turma do Superior Tribunal de Justiça, o STJ, decidiu que o plano de saúde não pode interromper de forma repentina o tratamento multidisciplinar de um paciente com TDAH.
6: Essa regra se aplica mesmo quando a operadora tenha exercido regularmente o direito de rescindir um contrato coletivo. Kátia Gomes.
8: O caso envolveu uma criança que fazia acompanhamento multidisciplinar para TDAH quando o contrato do plano de saúde foi rescindido. A operadora alegou que o acompanhamento não seria indispensável à sobrevivência da paciente. O colegiado deu parcial provimento ao recurso. Segundo a relatora, ministra Nancy Andrighi, a legislação prevê a necessidade de acompanhamento integral de pessoas com TDAH, inclusive com equipe multidisciplinar. Ela ressaltou que a proteção não significa assistência vitalícia, mas a cobertura deve durar por tempo razoável até alta médica, estabilização clínica ou uma alternativa que garanta a continuidade do tratamento.
7: A campanha Setembro Amarelo reforça a importância de falar sobre saúde mental também nas empresas.
6: A Justiça do Trabalho tem acompanhado de perto essa realidade. Larissa Batista.
9: Em 2025, mais de 546 mil benefícios por incapacidade temporária foram concedidos pela Previdência Social, relacionados a transtornos mentais e comportamentais. Em um caso recente, o TST determinou indenização a um bancário após reconhecer que a pressão por metas, os anos em cargos de chefia e os afastamentos médicos contribuíram para agravar o seu quadro depressivo. Atenta a esse cenário, a Justiça do Trabalho promove ações em defesa da saúde mental por meio do programa Trabalho Seguro. Se precisar de ajuda, ligue 188.
7: Ministério Público Federal fecha acordo que destina mais de R$1.800.000 ao Sistema Único de Saúde, o SUS, no Rio Grande do Sul.
6: O acordo prevê ainda 12 meses de prestação de serviços à comunidade. Vanessa Pereira.
10: O acordo de não persecução penal foi firmado entre o Ministério Público Federal e duas investigadas, a sócia proprietária e a supervisora comercial de uma empresa fornecedora de materiais médico-hospitalares por corrupção ativa e associação criminosa em esquema de pagamento de propina a médicos do SUS no município de Passo Fundo, no Rio Grande do Sul. Segundo o acordo, os mais de R$1.800.000 serão repassados ao SUS. Além das obrigações financeiras, cada investigada deverá prestar 4 horas semanais de serviços à comunidade durante um ano.
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7: A você, uma boa noite.
6: E até amanhã.
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1: Eu sou Paula Groba.
2: E eu sou Humberto Pinheiro.
1: E estes são os destaques de hoje do Jornal do Senado, que começa agora.
2: Sancionada lei que acaba com taxa das blusinhas para compras internacionais de até $50.
1: União terá fundo para ampliar acesso gratuito à justiça.
2: Setembro Amarelo. Senado debate prevenção do suicídio e valorização da vida.
1: Boa noite.
2: Boa noite.
1: Foi sancionada a lei que acaba com a chamada taxa das blusinhas sobre compras internacionais de até $50.
2: A norma acaba com a cobrança de 20% de imposto de importação. O texto foi aprovado pelo Congresso Nacional na semana passada. Senadores defenderam que a medida deve beneficiar os consumidores com menor poder de compra. Repórter Lana Dias.
3: Foi oficializado em lei o fim do imposto de importação de 20% sobre compras internacionais de até $50, a chamada taxa das blusinhas. A norma também diminui de 60% para 30% a tarifa sobre mercadorias de até $3.000. A lei altera a cobrança do imposto de importação, mas as compras ainda continuam sendo tributadas pelo ICMS, imposto que pode variar de acordo com o Estado. Quando a proposta foi aprovada no plenário do Senado, a relatora, senadora Leila Barros, do PDT do Distrito Federal, afirmou que a medida deve beneficiar os consumidores com menor poder de compra.
4: E nós sabemos quem são muitos dos brasileiros que utilizam essas compras de pequeno valor. São pessoas que procuram um produto mais barato, são famílias que precisam fazer o orçamento caber no final do mês, são trabalhadores que pesquisam preço, comparam alternativas e encontram no comércio eletrônico uma maneira de ampliar o seu poder de compra.
3: A princípio, as regras foram determinadas por medida provisória do Poder Executivo, que estava em vigor desde maio. Mas o texto recebeu modificações no Congresso Nacional. Uma delas foi a isenção da tarifa sobre medicamentos importados para tratamento de doenças raras ou negligenciadas que não tenham similar nacional. Também foi incluída a avaliação periódica pelo Ministério da Fazenda para verificar os efeitos econômicos da medida. A primeira deverá ser feita no prazo de 3 meses e as próximas em um intervalo de até 6 meses escada, abrangendo setores de têxteis e vestuário, calçados, acessórios, brinquedos e cosméticos. O regime de tributação também deve passar por avaliação anual do Congresso Nacional. O Poder Executivo fica autorizado a estabelecer limites de frequência nas compras, para evitar o fracionamento de remessas e a utilização da isenção para fins comerciais.
1: Uma nova lei também sancionada mudou as regras da relação entre contribuintes e o fisco. Na prática, a ideia é ter multas mais proporcionais e dar mais caminhos para resolver divergências sem precisar ir à justiça. A regra geral agora é que a multa não ultrapasse 75% do imposto devido e quem regularizar a situação por conta própria poderá ter desconto na penalidade. O desconto é maior para quem paga ou parcela a dívida logo no início da discussão. Em casos mais graves, como fraude ou sonegação, a multa poderá chegar a 100%. Para quem é reincidente, pode chegar a 150%.
2: A lei também amplia a possibilidade de acordos entre o contribuinte e o fisco por meio de mediação e transação tributária e prevê a arbitragem especial tributária em que um terceiro imparcial poderá decidir o conflito sem que a disputa precise chegar ao judiciário. Para o relator da proposta, senador Efraim Filho, do PL da Paraíba, as mudanças reduzem a burocracia e dão mais segurança jurídica ao bom contribuinte.
5: O objetivo não é enfraquecer a administração pública, também não é criar privilégio para o contribuinte. O objetivo é construir equilíbrio, cobrar corretamente de quem deve, combater fraude e sonegação, mas preservar garantias mínimas para o contribuinte de boa fé.
1: O senador Flávio Arnes, do PSB do Paraná, destacou a importância da proposta que permite o saque do FGTS quando o trabalhador ou seu dependente for diagnosticado com esclerose múltipla ou esclerose lateral amiotrófica, conhecida como ELA. O projeto já foi aprovado pelo Senado e atualmente está em análise na Câmara dos Deputados.
2: O parlamentar enfatizou que a medida reconhece que as consequências do diagnóstico não se limitam a questões de saúde, mas atingem outras áreas. áreas da vida do paciente. Dados da Associação Brasileira de Esclerose Múltipla apontam que cerca de 40 mil brasileiros convivem com a condição autoimune, que afeta o sistema nervoso central e pode gerar desde dificuldades motoras até problemas cognitivos e visuais.
6: Essa proposta reconhece que o diagnóstico de uma doença crônica produz impactos que ultrapassam a dimensão clínica e atingem toda a organização familiar e financeira.
1: E uma nova lei criou um fundo para ampliar o acesso gratuito à justiça para pessoas que precisam de assistência.
2: A norma ainda determina que a execução dos recursos do fundo seja divulgada em um portal público de transparência. Repórter Patrícia Oliveira.
7: Para fortalecer a Defensoria Pública da União, um novo fundo deverá promover a prestação de assistência jurídica gratuita a quem não tem condições de pagar. O fundo teve origem em projeto de lei aprovado no Senado e de iniciativa da própria Defensoria. Entre as fontes de recursos estão dotações do orçamento e 5% das custas recolhidas na Justiça da União. Em plenário, o senador Eduardo Gomes, do PL de Tocantins, destacou que o fundo deve aumentar a capacidade de atendimento à população,
8: contribuindo para ampliação e qualificação do acesso à justiça e para a promoção dos direitos fundamentais, especialmente das pessoas em situação de vulnerabilidade.
7: A nova lei também determina que a execução dos recursos do fundo seja divulgada em um portal público de transparência. A lei entrará em vigor em outubro, 45 dias após a publicação.
1: E as futuras polícias municipais poderão ter mais autonomia para serem criadas. O Senado analisa uma mudança na PEC da Segurança Pública que retira a exigência do aval dos conselhos estaduais para a criação dessas corporações.
2: A emenda será analisada na próxima reunião da Comissão de Constituição e Justiça. Repórter Bruno Lourenço.
9: A PEC da Segurança diz que os municípios poderão constituir polícias para o policiamento ostensivo e comunitário e que essas corporações passarão por uma certificação periódica pelo Conselho Estadual de Segurança Pública e Defesa Social. O senador Alessandro Vieira, do MDB de Sergipe, apresentou um pedido para retirar o dispositivo.
10: Ao criar uma nova instância política de controle e fiscalização, dê um ente federado por outro, porque observe, esse Conselho Estadual, ele vai interferir na autonomia de um órgão municipal. E isso não faz sentido do seu ponto de vista jurídico.
9: O relator Rogério Carvalho, do PT de Sergipe, defende a chamada acreditação para buscar padronização e qualidade.
11: É para garantir que as normas federais únicas, ou seja, um sistema de referência, uma norma federal, se aquelas normas estão ou não sendo aplicadas por aquela corporação que está nascendo.
9: A emenda que retira a acreditação das polícias municipais por um conselho estadual deve ser analisada na próxima reunião da CCJ.
1: O silêncio também pode ser um sinal de alerta quando o assunto for depressão e ansiedade. No Setembro Amarelo, a Comissão de Direitos Humanos debateu formas de prevenir o suicídio e de fortalecer a valorização da vida.
2: Especialistas destacaram a importância de identificar situações de fragilidade emocional e apresentaram redes de apoio que podem ajudar quem enfrenta momentos de crise. Repórter Douglas Castilho.
12: Amarelo é a cor que representa um sinal de alerta. São 720 mil pessoas no mundo todo ano, segundo a OMS, vítimas de uma dor às vezes visível só para quem sofre. A presidente da Comissão de Direitos Humanos, senadora Damares Alves, do Republicanos do Distrito Federal, destacou que a questão é mais complexa do que a depressão e precisa de uma abordagem também complexa.
13: Prevenir significa, portanto, atuar também nas escolas, nas famílias, nas comunidades, enfrentar o bullying, o cyberbullying e as violências. Promover competências socioemocionais e identificar precocemente sinais de sofrimento e garantir acesso oportuno ao cuidado.
12: O representante do Centro de Valorização da Vida, CVV, Alan Teixeira Lima, apresentou o trabalho da instituição que é referência internacional no tema.
14: Nós somos mais conhecidos pelo telefone 188. No último ano, a gente fez 2 milhões de apoios emocionais. Uma pessoa pode ligar quantas vezes quiser para o CVV.
12: Outro canal de apoio é a rede Pode Falar, voltada ao apoio a jovens que tenham de 13 a 25 anos, período em que o suicídio figura entre as principais causas de morte. Se precisar, peça ajuda.
2: Com edição de Paula Groba e trabalhos técnicos de Eliseu Caires, o Jornal do Senado fica por aqui. Acompanhe agora as notícias da Câmara dos Deputados. Boa noite.
1: Boa noite e até amanhã.
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16: Câmara pode incluir sardinha em lata na lista de produtos da cesta básica. Proposta prorroga bolsas de ensino superior por nascimento de um filho. Projeto cria política para acompanhar tecnologias criadas pela sociedade.
17: Boa noite. Avança na Câmara a proposta que institui uma política nacional para o acompanhamento de tecnologias desenvolvidas pela sociedade. A repórter Mônica Tati tem os detalhes.
18: Proposta em análise na Câmara institui a Política Nacional de Tecnologia Social. O projeto, apresentado pela deputada Jandira Fegali, do PCdoB do Rio de Janeiro, define a tecnologia social como um conjunto de processos coletivos, colaborativos e interdisciplinares que priorizam a inovação tecnológica voltada à democratização do desenvolvimento. Jandira Fegali fala sobre a importância de criar uma política para o setor, aproveitando a criatividade da sociedade.
19: Por exemplo, nas comunidades, nas favelas, em todo canto, período da enchente semiárido, que tecnologia o povo usa para dar suas soluções. A moeda complementar foi uma solução popular que começou no Ceará. E muitas outras soluções, inclusive medicinais. Então, a tecnologia social é aquela que vem inovado pelo povo e que precisa estar regulamentado em lei para que seja valorizada, reconhecida, fomentada e que a gente consiga, inclusive, dar a propriedade intelectual, que para eles é coletiva, para que essa inovação seja, de fato, respeitada.
18: As iniciativas previstas na proposta incluem áreas como água, alimentação, educação, energia, habitação, saúde, meio ambiente, inclusão digital e de assistência para pessoas com deficiência. A proposta prevê a prioridade na análise de pedidos de patente ou de registro dessas tecnologias no INPI, o Instituto Nacional da Propriedade Industrial. A titularidade dos direitos de invenção será decidida nos próprios contratos de fomento, garantindo que as comunidades que ajudaram a criar a solução também participem dos benefícios. Também estão previstos mecanismos que permitem que estados e municípios possam aderir às ações e que recebam apoio técnico do governo federal. A deputada Jandira Fegali explica que a construção do projeto envolveu vários setores da sociedade e governamentais.
19: Fizemos uma construção com o Ministério de Ciência, Tecnologia e Inovação e com os movimentos que representam essas várias tecnologias que surgiram no mundo, inclusive com alguns bancos de fomento, como o Banco do Brasil, como a Embrapa, Caixa Econômica, também participaram dessa construção. E, finalmente, a gente aprovou um projeto que identifica esse conjunto de contribuições, essa comunhão de contribuições que nós fizemos aqui na Comissão de Ciência, Tecnologia e Inovação.
18: O texto aprovado pela Comissão de Ciência, Tecnologia e Inovação da Câmara retirou o repasse de recursos do Fundo Nacional de Desenvolvimento Científico e Tecnológico para a Política, mas manteve a possibilidade de apoio através de dotações orçamentárias e por instrumentos de fomento já existentes. O projeto que institui a Política Nacional de Tecnologia Social ainda será analisado pelas comissões de Finanças e Tributação e de Constituição e Justiça. E se for aprovado, pode seguir direto para a votação no Senado. Da Rádio Câmara de Brasília, Mônica Tati.
15: Desenvolvimento Regional.
20: A Comissão da Amazônia aprovou o projeto que prevê a criação de cooperativas têxteis comunitárias. Relator do texto no colegiado, Zezinho Barbarido, PP do Acre, acredita que com a medida famílias vulneráveis financeiramente terão mais renda e trabalho nas regiões Norte e Nordeste.
17: Zezinho Barbarido informa que os órgãos federais vão dar preferência à compra de uniformes feitos por essas associações locais. Além disso, o deputado acrescenta que o programa incentiva o reaproveitamento ecológico de tecidos.
20: Proposta de Paulo Alexandre Barbosa, do PSD, quer o reconhecimento de Ibirá, cidade do noroeste de São Paulo, como capital nacional das águas medicinais. Em sua justificativa, ele afirma que o poder terapêutico das águas termais do município é conhecido desde 1909.
17: Segundo Paulo Alexandre Barbosa, as condições geológicas locais determinam os altos índices de vanádio, de ação antioxidante e controle glicêmico e o pH alcalino das águas. Para ele, a concessão do título busca também estimular o turismo e a preservação do patrimônio natural.
15: Consumidor.
20: Saulo Pedroso, do PSD de São Paulo, defende a criação de um sistema para rastrear e autenticar bebidas alcoólicas importadas. A medida prevê selos físicos e digitais com informações sobre origem, produtor, importador e lote, além de um aplicativo para que o consumidor possa verificar a autenticidade do produto.
17: Para Saulo Pedroso, a proposta ajuda no combate à falsificação de bebidas e aumenta a segurança dos consumidores. O sistema também deverá integrar informações com os órgãos de fiscalização e permitir a identificação de irregularidades ao longo de toda a cadeia de distribuição.
15: Direitos Humanos.
20: Eros Biondini, do PL de Minas Gerais, apresentou projeto para assegurar a livre manifestação de crenças religiosas, incluindo pregações e citações de textos sagrados. A proposta determina que a simples expressão de dogmas ou convicções religiosas não seja enquadrada como crime.
17: O texto de Eros Biondini também pede que plataformas digitais retirem conteúdos exclusivamente por reproduzirem textos sagrados ou ensinamentos religiosos. A remoção poderá ocorrer por ordem judicial quando houver intenção comprovada de incentivar a prática de crimes violentos.
15: Educação.
20: Avança na Câmara a proposta que permite a prorrogação de bolsas de ensino superior por nascimento de um filho. A repórter Silvia Munhato tem os detalhes.
0: A Comissão de Educação da Câmara dos Deputados aprovou o projeto de lei que garante a pesquisadores e estudantes do ensino superior o direito de prorrogar o prazo de suas bolsas de estudo em caso de nascimento de filho. Pelo texto, bolsas de estudo com duração mínima de 12 meses poderão ter seus prazos estendidos por até 180 dias se houver comprovação de afastamento por nascimento, adoção ou obtenção de guarda judicial. A legislação atual já permitia a prorrogação dos prazos de vigência das bolsas de estudo em caso de adoção. A proposta também permite que dois bolsistas usufruam do benefício simultaneamente, pelo mesmo evento de adoção ou guarda. O relator, deputado professor Alcides, do PSDB de Goiás, diz que o texto é do interesse do sistema educacional.
21: Do ponto de vista educacional, a proposição é meritória, uma vez que apresenta medidas concretas para favorecer, de um lado, a participação dos pais no cuidado dos filhos, desde o nascimento ou adoção, ao mesmo tempo em que favorece a continuidade e conclusão de estudos e pesquisa dos estudantes pai. Ademais, na hipótese de ambos os pais da criança, nascida ou adotada, serem bolsistas, a matéria tem o mérito de assegurar aos dois o direito do afastamento das atividades acadêmicas e a prorrogação da bolsa de estudos.
0: O projeto que permite a prorrogação de bolsas de estudo do ensino superior pelo nascimento de filhos dos estudantes será analisado agora pelas comissões de Previdência, Assistência Social, Infância, Adolescência e Família e de Constituição, Justiça e de Cidadania. Da Rádio Câmara de Brasília, Silvia Minhato.
17: Tarcísio Mota, do PSOL do Rio de Janeiro, apresentou o projeto que garante tempo de planejamento para professores da educação básica. O texto estabelece que, quando a jornada for organizada por horas-aula, o limite de atividades em sala deve ser calculado pelo mesmo critério.
22: Tempo de planejamento para professor é decisivo para que a educação de qualidade aconteça. E nós não podemos deixar a covardia que alguns governos estão fazendo de contar o tempo de forma a obrigar o professor a pegar mais turmas sem receber um centavo a mais por isso. Esse projeto, portanto, garante a proporcionalidade. 3 aulas dadas, 1 aula de planejamento.
20: Tarcísio Mota sustenta que a regra mínima de proporcionalidade permite ao professor preparar aulas, elaborar provas e cuidar da saúde mental. Ele reforça que condições mais justas de trabalho para docentes asseguram melhor qualidade aos estudantes.
15: Trabalho.
17: Bibo Nunes, do PL do Rio Grande do Sul, é favorável ao projeto que amplia a licença paternidade para pais de recém-nascidos prematuros ou que precisem de internação hospitalar após o parto. O deputado explica que a prorrogação seria equivalente ao período de internação do bebê.
20: Ele acrescenta que para ter direito ao benefício será necessário comprovar a prematuridade ou a internação por meio de documentação hospitalar. Bibo Nunes explica que a ideia é garantir a presença do pai ao lado da mãe e do bebê durante um período de maior vulnerabilidade.
3: Um prematuro tem que ter uma necessidade reconhecida de atenção especial. E o pai tem que estar junto com a mãe nesses momentos difíceis. Não é fácil ter filho prematuro. Imagine gêmeos, que normalmente são prematuros. E como é que ficam os pais se não tem o pai ao lado da mãe o tempo todo? Se o recém-nascido precisa de um mês, dois meses, três, quatro, o tempo que for. Isso é fundamental, isso não é regalia nenhuma, é simplesmente reconhecer a parte humana de quem está vindo ao mundo, que é o nascituro.
17: Fábio Garcia, do União de Mato Grosso, propõe criar uma política nacional de gestão de desempenho e eficiência para o serviço público. O projeto prevê avaliações periódicas dos servidores com base em critérios objetivos como produtividade, qualidade do trabalho e atendimento ao público.
20: A proposta também reconhece o bom desempenho com bônus, capacitação e prioridade para ocupar funções de confiança. Fábio Garcia afirma que a intenção é melhorar a qualidade dos serviços públicos sem alterar os planos de carreira dos servidores.
15: Economia.
17: O plenário da Câmara pode votar projeto que inclui a sardinha em lata na lista de produtos da cesta básica isentos de impostos. Quem explica os detalhes é o repórter Antônio Vital.
4: Ganhou o regime de urgência e pode ser votado a qualquer momento no plenário da Câmara projeto que inclui a sardinha em lata na lista de produtos da cesta básica. Se a proposta virar lei, a sardinha passa a ter alíquota zero no pagamento de dois novos impostos criados pela reforma tributária e que passam a ser cobrados no ano que vem, o Imposto sobre Bens e Serviços, o IBS, e a Contribuição sobre Bens e Serviços, a CBS. O IBS será distribuído a estados e municípios. Já a CBS será o Imposto Federal. Eles vão incidir sobre mercadorias e serviços, inclusive importados. A reforma criou ainda outro tributo, o Imposto Seletivo, que será cobrado sobre produtos que fazem mal à saúde. Esses tributos vão substituir o PIS, a COFINS, o IPI, o ICMS e o ISS. A reforma tributária, aprovada no ano passado, isentou da cobrança do IBS e da CBS os artigos da cesta básica, inclusive carnes, o que não estava no texto e foi acrescentado durante a votação. Outros produtos com alíquota zero são alimentos como arroz, leite, manteiga e queijos. O projeto que ganhou o regime de urgência foi apresentado pelo deputado Luiz Nishimori, do PSD do Paraná, presidente da Frente Parlamentar da Pesca. A proposta será analisada junto com outra, parecida, apresentada pela deputada Ana Paula Lima, do PT de Santa Catarina. Ainda será designado um relator para apresentar um texto único. A justificativa dos autores é que a sardinha em lata é uma fonte de proteína importante para pessoas com menor renda, além de relevante para o setor pesqueiro nacional, que por ano produz mais de 100 mil toneladas do produto. O deputado Pedro Lupion, do Republicanos do Paraná, coordenador da Frente Parlamentar da Agropecuária, defendeu o regime de urgência para a proposta.
5: No dia da votação da reforma tributária nesse plenário, a questão da sardinha estava no texto. Nós trabalhamos isso junto com as carnes, da mesma maneira que foi feito em relação às outras carnes, com a inclusão na cesta básica, e uma questão de texto prejudicou o setor inteiro pesqueiro, justamente nessa questão da sardinha.
4: Com o regime de urgência, o projeto pode ser votado diretamente no plenário, sem passar pela análise das comissões permanentes da Câmara. Mas a medida não foi unânime no plenário. O deputado Hildo Rocha, do MDB do Maranhão, criticou a urgência, que pode acelerar a análise do projeto e alterar a reforma tributária.
23: Essa matéria, além de não tramitar nas comissões, o que já está errado, essa proposta de lei complementar, ela altera uma regulamentação da reforma tributária que fizemos recentemente. Reforma tributária que entra em vigor a partir do ano que vem, de 2027. Ou seja, ainda nem entrou em vigor e já estamos mudando para beneficiar interesses particulares, não interesses da nação brasileira.
4: Ainda não há data para votação no plenário da Câmara do projeto que inclui a sardinha em lata na lista de produtos da cesta básica. Da Rádio Câmara de Brasília, Antônio Vital.
15: Segurança Pública.
20: Delegado Palumbo, do Podemos de São Paulo, defende criminalizar a transmissão intencional de treinamento operacional a organizações criminosas. O deputado explica que a proposta também alcança agentes públicos que repassarem esse tipo de conhecimento.
17: Delegado Palumbo argumenta que facções têm atuado de forma cada vez mais profissional com o apoio de agentes que se corrompem. Essa prática, segundo ele, eleva o grau de letalidade das ações criminosas, comprometendo a efetividade das políticas públicas de segurança.
6: O indivíduo que faz isso tem que ficar preso. A pena é estipulada em 12 anos e tem que ficar preso mesmo. Todos aqueles que se corrompem, sejam policiais, agentes públicos, se corrompem e ensinam criminosos a matarem usando um fuzil, que é uma arma de guerra, tem que ficar preso sem benefício. Nós estamos lutando com o apoio do meu partido, que é o Podemos, para que esse projeto vire lei. Porque hoje os criminosos não estão mais agindo de forma amadora, não. Eles estão treinando e com a ajuda, infelizmente, de agentes que se corrompem.
20: Luiziane Lins, da Rede do Ceará, defende aumentar a pena para quem submeter trabalhadores a condições semelhantes à escravidão. Ela explica que a punição passaria a ser de 10 a 20 anos de prisão, além de multa, e o crime seria considerado hediondo e inafiançável.
17: Luiziane Lins também propõe detalhar na lei as situações que caracterizam esse crime, como trabalho forçado, jornada exaustiva, condições degradantes e restrição da liberdade por dívida. Pela proposta, a pena deve ser aumentada quando a vítima for criança ou adolescente.
20: Kiko Seleguin, do PT de São Paulo, quer proibir que pessoas que cometeram crimes hediondos recebam pagamento pela divulgação de seus delitos. A proposta prevê nulidade de contratos com produtoras, editoras e plataformas de streaming para livros, séries, filmes ou entrevistas sobre os crimes.
17: Pelo texto de Kiko Seleguin, os valores pagos aos criminosos ou a seus herdeiros deverão ser revertidos ao Fundo Penitenciário Nacional ou ao Fundo Nacional de Segurança Pública. Segundo o deputado, o objetivo é evitar que condenados lucrem com a violência e com a dor das vítimas.
20: Projeto de Pedro Lucas Fernandes, do União do Maranhão, determina que as unidades da Casa da Mulher Brasileira ofereçam acesso facilitado à perícia médico-legal para as vítimas de violência doméstica. O deputado explica que o exame poderá ser feito na própria unidade.
17: A ideia, segundo Pedro Lucas Fernandes, é evitar que a vítima se desloque para diferentes órgãos e enfrente novos constrangimentos, além de reduzir o risco da perda de provas. O texto também prevê atendimento humanizado e cooperação entre União, Estados, Distrito Federal e municípios.
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15: Justiça.
20: Marcelo Crivella, do Republicanos do Rio de Janeiro, destaca a promulgação de lei que responsabiliza civilmente pais ou mães por abandono afetivo dos filhos. O parlamentar afirma que o pagamento de pensão não substitui a presença familiar na rotina da criança.
8: Não basta pagar a pensão para o filho. É preciso que o pai ou a mãe participem da vida dele. Uma criança adoece, então o pai não vai estar lá para dar apoio a ela. Uma criança passa numa prova ou fica reprovada, ela não vai ter o carinho do pai. E uma criança que vai disputar uma competição na escola, os pais dos outros estão presentes e o dela ausente. Essa lei do abandono afetivo tornou um ilícito civil. Eu gostaria que fosse crime, mas o Congresso assim não aprovou. aprovou. Ficou apenas o ilícito. Portanto, terá que pagar indenização pelo abandono afetivo.
17: Marcelo Crivella avalia que a nova lei pode reeducar responsáveis que cumprem obrigações financeiras, mas se afastam da vida dos filhos. Ele observa que a indenização passa a ser aplicada quando a ausência afetiva causar prejuízo à criança ou ao adolescente.
20: Termina agora o jornal Câmara dos Deputados, produzido pela Rádio Câmara, com trabalhos técnicos de Wellington Teles e apresentação de Luciana Vieira e Val Monteiro. Boa noite.
17: A Voz do Brasil está de volta amanhã. Uma boa noite para você.
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0: valores. Como anda a sua escala de valores? Ser imortal que você é, tem buscado valorizar o que tem valor efetivo ou ainda tem dado importância às coisas efêmeras e fúteis? Tem ocupado seu tempo com coisas úteis ao seu progresso intelectual e moral? Ou somente com as coisas passageiras na busca de satisfações imediatas? Esses questionamentos devem ser uma constante em nossas vidas, ou pelo menos na vida daqueles que realmente anseiam por melhores dias. Alguns de nós dedicamos muito tempo relembrando ou lamentando o passado. Ou ainda, pensando no futuro próximo, nos esquecemos de viver o presente, o momento atual, o nosso hoje. O passado deve nos servir de lição, de experiência, mas é passado e não pode ser modificado. O futuro, esse sim, é construído agora, no momento atual, e não pode ser antecipado. Por vezes, a sociedade tem se ocupado com coisas que não contribuem em nada e até são prejudiciais ao desenvolvimento do ser. Exemplo disso, nós encontramos na mídia. Madre Teresa, que dedicou sua vida ao bem, fazendo das suas mãos uma extensão das mãos do suave Rabi da Galileia, atendendo os necessitados de Calcutá, dá menos ibope nos meios de comunicação do que uma luta de boxe, por exemplo. Homens se esbofeteando ocupam os horários nobres nos telejornais, nas revistas e em outras mídias. São pagos milhões de dólares para vê-los esmurrarem-se mutuamente e ficamos satisfeitos. Cientistas que dedicam a vida inteira comprometendo a saúde em busca de melhores dias para a humanidade são desconhecidos. Quase não se ouve falar deles. Os piores traficantes, assassinos, sequestradores, esses sim são notícia. Talvez esses venham a ser os ídolos dos nossos filhos, pois desses eles ouvem falar e muito. Assim, vale a pena pensar sobre o que temos valorizado, sobre que valores temos passado aos nossos filhos. Enquanto pessoas vazias dão respostas tolas quando entrevistadas, Madre Teresa expressou um pouco da sua grande sabedoria ao responder a um pequeno questionário. O dia mais belo, hoje. A coisa mais fácil, errar. O maior obstáculo, o medo. O maior erro, o abandono. A raiz de todos os males, o egoísmo. A distração mais bela, o trabalho. A pior derrota, o desânimo. Os melhores professores, as crianças. A primeira necessidade, comunicar-se. O que mais lhe faz feliz? Ser útil aos outros. O maior mistério, a morte. O pior defeito, o mau humor. A pessoa mais perigosa, a mentirosa. O pior sentimento, o rancor. O presente mais belo, o perdão. O mais imprescindível, o lar. A rota mais rápida, o caminho certo. A sensação mais agradável, a paz interior. A proteção efetiva, o sorriso. O melhor remédio, o otimismo. A força mais potente do mundo, a fé. As pessoas mais necessárias, os pais. A mais bela de todas as coisas, o amor. Vale a pena anotar essas pérolas de sabedoria de alguém que foi um exemplo de vida, comprometida com os mais nobres e duradouros valores. Nas anotações de Mateus, capítulo 6, versículo 21, Jesus nos chamou a atenção dizendo: porque onde estiver o teu tesouro, aí estará também o teu coração. Nessa frase curta e profundamente filosófica, Jesus nos deu uma fórmula infalível de avaliar onde estão depositados nossos verdadeiros valores, que é onde nosso coração está empenhado.
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0: Bom dia, minha gente querida. Já são 4:56. O galo já cantou, o café já tá no fogo e a viola começou a tocar. 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Bom dia, minha Bahia, bom dia, meu Brasil, bom dia pra vida. Bom dia, Juju.
1: Bom dia, Titio Falcão.
0: Bom dia, meu rei.
1: Bom dia, Titio Falcão.
0: Como dizia o pessoal, sextou. Sextou, hoje é sexta-feira. Hoje é 11 do mês 9 de 2026. Que a paz de Deus esteja no lado de cada um de vocês, tá bom, meus amigos? Vamos que vamos para mais um final de semana chegando. Alô, Fábio. Alô, Fábio. Bom dia, Fábio.
2: Bom dia, Renan. Bom dia pra minha mãe Nelson, pra Buíca, pra Léo, pra Roca da Viola, pastor Alcide, Pio da Tilápia, o Vaqueiro, pra Babão, pra Dubaína, pra Pé de Pano, pra professora Loura e seu esposo Paulo, pra Dandara, pra Helenise Brandão na ACM e pra todos os ouvintes. Falcão, se possível, for passar a música pra mim. É Espieira, quando
0: que dá o Van,
2: Duca e Dalvan.
0: Bom dia, Fábio. Olha, bom dia, Falcão, Renan e Juju. Uma sexta-feira de muita paz pra todos nós. Manda aí um bom dia pra Jaime Brandão, Clériston Brandão, Jaime tá dormindo, né? Clérice Brandão, Chayane, Binho, Líria, Dandara, Fábio de Ubaitaba e todos os ouvintes, se possível, passa uma música de Leandro e Leonardo, fim de semana sem você. Helenise Brandão, alô, Helenise, bom dia, bom dia.
3: Bom dia, Falcão.
0: Bom dia,
3: Catatau.
0: Alô, Catatau.
3: Vizinho de Catatau aí. Ela está lá em Badalaga tirando leite. Alô, Pacal, Tonha, que é meu pai, minha mãe.
0: Acho que a Tatal me abandonou.
3: E toda a rapaziada aqui da Canaã de Biratá, Falcão, que é terra seca. Passa aí um. Eu sei que não é dia de forró, não, mas passa um forrozinho aí pra gente alegrar aí.
0: Forró eu gosto.
3: Que é Demário Coelho.
0: Ô, forrozinho eu gosto.
4: Bora, Falcão. Bom dia, Falcão.
0: Mas bom dia, bom dia.
4: Tô na alerta. Manda um alô pra Fábio lá no sítio Nova Esperança, pra Roque da Viola, pra Dona Elci, pra Maria, pra Dil, pra Léo, pra Marcelo em Ubaitaba, pra Gene em Itabuna, pra Jean aí em Piauí e pra todos os ouvintes, que seja uma sexta-feira de bênção na vida de cada um de nós. Valeu, Falcão.
0: Um abraço, bom dia pra você. Olha, bom dia, meu amigo Falcão, que Deus lhe proteja a sua vida, a sua família. Radiola hoje top com o Amaro Batista. Nelson Ned, é massa, ele pede pra mandar um abraço aí pra Zé Aurélio, em Sacoaíra. Será que Zé Aurélio tá ouvindo lá em Sacoaíra? Pra Fábio de Ubaitaba, Jorge de Itajibá, Jonga, em Ituberá, Tonho de Procópio, lá em Corre de Pedras, de Arone, Zé Paulo, Zé da Onça, Isaac do Bar, Tinda Tilápia, Pai Paulo e Mãe Roxinha, Robson Quebra-Filto, Adalto Perna de Boneca, Carlinhos Macaco, manda um abraço aí pra Guedes na Fazenda Valdivino, pra Neto na Fazenda de Cardim, Cosme na Fazenda de Zeca Souza e todos os ouvintes da Zona Rural de Piauí e toda a região. E o Flamengo ontem? E o Flamengo? O Flamengo jogou ruim demais no primeiro tempo, né? O Flamengo nem entrou no campo, mas ficou no tempo, acabou fazendo 2 gols. Se não falha a memória. Olha, bom dia, Falcão. E uma abençoada sexta-feira pra todos nós. Falcão, toca aí. Toca aí, Bruna Viola, ofereça aí pra Ivo Vaqueiro, Zezé Pedreiro, Pescador Mentiroso, pra Gil Vaqueiro, pra Carrai, Juju e Renan e pra todos os ouvintes. Valeu, meu amigão. Um abraço, bom dia pra você, meu amigão.
5: Bom dia, Falcão.
0: Bom dia.
5: Você, os ouvintes, as crianças.
0: Bom dia, minha amiga.
5: Um bom final de semana.
0: Pra você
5: toca
0: também.
5: Toca aí uma música pra nós aí. De Milionários é Rico, pode ser qualquer um, Falcão.
0: Tá tocando.
5: Obrigado, meu amigo. Um ótimo final de semana, tá?
0: Bom dia, Dona Sueli. Bom dia, Dona Sueli. Alô, Zé Miranda. Alô, meu amigo Zé Miranda, tá tocando. Milionários é Rico, tá bom? Já tava engatilhado já.
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0: 5:01. Bom dia, minha Bahia. Bom dia, meu Brasil.

gente, olha a hora, alô, meu amigo trabalhador, alô, minha amiga dona de casa, 5:04, bom dia, minha Bahia, bom dia, meu Brasil, alô, meu amigo caminhoneiro, bom dia, Jamileiro e Marciano, o caminhão é assim.

Já são 5h07, 5:07 da manhã. Bom dia, minha Bahia, bom dia, meu Brasil. Opa, nós, Lil e Léo. Caminheiro é o nome da música.

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1: Opa, nós, olha a hora, meu amigo trabalhador, olha a hora, minha amiga dona de casa, acerta o seu pelo meu.
2: Titi Falcão, 5 horas, 12
1: minutos, 5:12 da manhã.
2: Bom dia, Titi Falcão.
1: Bom dia, linda Juju.
2: Bom dia, Titi Falcão.
1: Bom dia, meu amigo, bom dia. Eu não sei vocês, viu? Mas pensa numa coisa que eu não gosto de ouvir, essas propagandazinhas, né? A gente ouve muitas balelas, só conversa de boi dormir. Eu, na verdade, eu acredito que o povo não gosta desses negócios, não, né? 5 horas, 13 minutos. 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Bom dia, minha Bahia. Bom dia, meu Brasil. 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Meus amigos, um desabamento em um galpão deixa 4 pessoas mortas e 2 feridos no oeste da Bahia. Esse mundo, a gente não entende esse mundo não, né, gente? Como é que uma pessoa que sai

ferimentos e acabou morrendo. Outros dois trabalhadores ficaram feridos e receberam atendimento de emergência. Meu Deus do céu. Esse mundo não tem explicação, viu? Não tem porquê uma pessoa que sai para trabalhar e aí acaba morrendo. Trabalhar para levar o sustento para dentro de casa. Acaba sofrendo um acidente dessa natureza e acaba voltando no caixão, né? Não tem explicação. 5 horas e 18 minutos. Essa quem pediu foi meu amigo

Opa, nós, 5h20. Olha, quem ultrapassar o tempo, o áudio não vai ser tocado, viu, gente? O programa tá apertado, de 15 em 15, a gente tem que passar aí propaganda eleitoral gratuita, tá bom? Ultrapassou de 30 segundos, o áudio não vai ser tocado, tá bom? Pra que eu possa cumprir o horário tudo direitinho, tá bom, gente? Fim de semana, 5h21. Essa quem pediu foi Helenise Brandão, lá do residencial Antônio Carlos Magalhães. Mandar um bom dia pra meu amigo Cal, lá de Uberaba. Alô, Cal. Alô, Cal. Tá na hora de fazer um cafezinho, Cal. Bom dia, meu amigão.

0: quem eu divido meu tempo e o gostoso pecado. 5:25. Bom dia, minha Bahia. Bom dia, meu Brasil. Bom, essa música agora quem pediu foi meu amigo Coxa. Alô, meu amigo Coxa aí da Avenida São Salvador. Um abraço, bom dia, Coxa. Aí é Bruna Viola.
1: Quebra unha.
0: Bruno e Barreto também, né?

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0: gente, olha a hora. Alô, meu amigo trabalhador, alô, minha amiga dona de casa. Acesse o seu relógio pelo meu horóscopo. Gente,
1: Falcão, faz a hora, hein?
0: 5:29. Bom dia, minha Bahia. Bom dia, meu Brasil.
1: Bom dia, Titio Falcão.
0: Bom dia, Juju.
2: Bom dia, Titio Falcão.
0: Bom dia, meu rei, bom dia.
1: Titio Falcão já tá na hora de ir pra escola.
0: Opa, daqui a pouquinho.
2: Titio Falcão já tá na hora de ir pra escola.
0: Daqui a pouquinho, sempre no oferecimento do Box Pai e Filhas. 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Olha, quem ultrapassar o tempo já sabe que vai ficar sem tocar. O programa tá apertado, hein? Olha, bom dia, Falcão. Bom dia, Rafael. Bom dia, Rafael, lá de Itabuna.
3: Bom dia, Falcão.
0: Bom dia, meu pé.
3: Bom dia, ótima sexta-feira, ótimo final de semana pra toda a nossa família.
0: Bom dia, meu
3: passa
0: pé.
3: Passa aí a música de Gingeno, Ciganinha, o Feliz Paloura, Paulo. Thaís Johan, Zé Bala, Marcelo Nafegã, Gina no Santa Rita, Joca da Cerâmica, pra Dona Raimunda e Roque, Carlinhos e Jussiara na Ibirataia, Fábio, e pra todos os seus ouvintes que estão escutando, ótimo final de semana pra todos.
0: Valeu, meu pé.
4: Bom dia, Papão.
0: Bom dia, Galo.
4: Bom dia pra você, bom dia pra Ju, bom dia pra Renan, bom dia pra Soloura, Raíza, Nego de Crescença, Rei, toda a vaquerama, todos os ouvintes, que Deus abençoe, dê um bom dia pra nós.
0: Um abraço, Galo Véi. Bom dia, Galo Véi.
5: Bom dia, Falcão.
0: Bom dia, meu velho.
5: Da Rua de
0: um abraço de Clay.
5: Falcão, oi. Faça qualquer um aí, Falcão, de buque sarampo pra nós escutar aí, Falcão. Tô aqui fazendo um cafezinho com canela, viu?
0: Valeu, meu velho. Abraço, bom dia pra você. O cafezinho com canela deve ser bom, hein?
5: Alô, Falcão.
0: Ô, Galo Velho, bom dia.
5: Deus deu uma boa sexta-feira para nós todos. Alô pra Jéssica Preto no Jardim, hein? Alô pra Marcelo na Fazenda Fegão. Alô pra Mangangá. Alô e pra Vardão lá na Fazenda de Ronaldo Magalhães. Alô pra Aguinaldo Vaqueiro, não seguiu. Alô pra João do Beju. E para todos.
0: Valeu, um abraço, bom dia pra vocês, Zé Bala, atenção, não ultrapasse o tempo, hein? 5:33, bom dia, minha Bahia, bom dia, meu Brasil. Aí é Feijão Pantanal em Silêncio.

Turno de Cabonitas, 5:33. Atendendo a pedido do meu amigo Terra Seca. Alô, Terra Seca. Ele falou que queria ouvir um forrozinho de Adelmário Coelho. Opa, nós tá tocando, meu irmão.

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0: pra nós. Olha a hora, meu amigo trabalhador. Olha a hora, minha amiga dona de casa. Acerta o seu relógio pelo meu Roscoff. Já são 5:42. Bom dia, minha Bahia. Bom dia, meu Brasil.
1: Titio Falcão já tá na hora de ir pra escola.
0: Na hora, tá na hora. Daqui a pouquinho, tá? Daqui a pouquinho, tá?
1: Titio Falcão já tá na hora de ir pra escola.
0: Daqui a pouquinho, Joa Reina.
1: Titio Falcão, o café já tá pronto.
0: Opa, nunca mais fiz um cafezinho, hein?
1: Oi, bom dia. Tudo bem com você?
0: Você tá perguntando a mim, eu tô de boa, viu, Juju? Tô de boa. Olha, vou atendendo aqui, só quem ultrapassou o tempo que vai ficando pra trás, tá bom? Quem mandou enquadrar no tempo, eu vou atendendo. O programa tá apertado, hein?
2: Bom dia, Falco,
0: bom dia, bom dia, bom dia.
2: Quero mandar um alô pra minha esposa aí, uma Juju, Renan, Maverick, Gel e família no Japonerim.
0: Alô,
2: pra
0: Gel, todos os seus Gel Padeiro.
2: Faça uma música aí de Chitãozinho e Chororó. Que Deus lhe dê um bom dia.
0: Tem uma nesse bloco, tem uma nesse bloco.
3: Bom dia.
0: Boa noite.
3: Paulo Soares.
0: Alô, Paulo.
3: Agora eu tô pela região de Piaúba. Bora, manda acordar Mangangá, que senão ele tá dormindo. Acorda Mangangá.
0: Mangangá tá acordado, cabo é retado no oferecimento. 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
0: 5:44. 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
0: 5:45. 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Pede, não tem demora na entrega, tá bom? 5:46.
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0: 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Olha, bom dia, locutor estourado na audiência, se possível. Queria ouvir uma música com Roberta Miranda, Majestade Sabiá Lantiel. Olha, eu tô controlando o tempo, as músicas por conta dessa propaganda eleitoral gratuita, tá bom? Eu vou olhar o tempo, se deve passar, eu passo. Se não der, eu passo outro, tá bom? E tá, ontem mesmo eu atendi 48 pessoas aqui. 48 pessoas, então.
6: Bom
0: sem controlar.
6: Bom dia,
0: meu velho.
6: Pra esposa dele chamada Silva, pra César, pra Rogério, pra Baixinha, pra Milena, pra Almi, pra Jotão, pra Jess da Fazenda de Du, pra Alex Cabeleireiro, pra todos os flamenguistas. Vê aí, eu, Facão. O Flamengo é Flamengo. O Flamengo aqui tá disparado, Facão. O Flamengo, domingo, pega o Corinthians no Maracanã. Vai pegar também que tem dois times, vai botar um time reserva. O mesmo time reserva é o mesmo time normal. E aí pronto. Aí segue o líder, que não tem mais quem toma a posição. Valeu, Falcão. Um abraço.
0: Olha,
6: aí,
0: no parceiro. Primeiro tempo, eu fiquei até com vergonha do Flamengo. Primeiro tempo, viu? O Flamengo não jogou no primeiro tempo. Alô, Del da Geladeira, um abraço, bom dia pra você, meu Del. Aí, Gitaúna, nosso pré-candidato a vereador, Del da Geladeira.
7: Ô, Falcão.
0: Ô, Paraná.
7: Bom dia,
0: Paraná.
7: Mandar um alô aí pra todos que estão na escuta aí, pra Jô, Daniel, alô Jô, alô Daniel, mandar um alô também pra
0: Daniel do Ribeirão,
7: lá no Temão, Focão, tá na sua escuta aí, não perde seu programa, mandar um alô pra eles aí, Deus dê um bom dia pra nós.
0: Valeu, meu amigo Nanau, de Nanau Vaqueiro, a gente vai falar agora com o João Vaqueiro, alô, João Vaqueiro na Fazenda Comecinho.
8: Alô, Falcão.
0: Bom dia, João.
8: Bom dia, que Deus dê uma sexta-feira abençoada na presença do Espírito Santo do Senhor.
0: Amém, rapaz.
8: Que é João da Fazenda Comecinho, meu velho, tamo junto, tamo na pegada, alô, João aí pra meu parceiro, meu irmão, Xuxa, alôzão, tamo pro copo, alôzão aí. O meu grande patrão aí, Pedro Júnior. Que Deus venha abençoar cada um de nós. Os nossos Raquelama do Sul, a Charles, Bobó Pequeno. Que Deus venha abençoar nosso dia.
0: Valeu, meu velho. Um abraço, bom dia pra você, Jó. Como vai você? O nome da música. Estou aqui. Olha, bom dia, Fal. Bom dia, Eliane Xavier. Bom dia, Lucas. Bom dia, Cauê. Bom dia, Gideon. E a paz de Deus esteja sempre no lado de vocês aí, tá bom? 5h49. Bom dia, minha Bahia. Bom dia, meu Brasil. Quem tá mandando o áudio ultrapassando o tempo vai ficando pra trás, viu, gente? O programa tá apertado, tá bom?

E aí eu pergunto, como vai você? 5:52. Meus amigos, o mercado do cacau aponta que o cacau convencional tá de R$317 arroba. Já o cacau certificado, R$386 arroba. Bom, o boi gordo pelo CPEA, R$349,50. Já acumula alta no mês de 1,48%, é o que aponta o CPEA, tá bom? Tem que tentar atender aqui o povo. Olha, bom dia, Falco. É Loura, sextou, meu amigo. Manda um alô aí, pra comadre Antônia, pra dona Lourdes aí na Rua da Granja, pra Samanta, professora Zilda, Pio, Marcelo, Fábio de Ubaitaba, Pé de Pano, Gado Velho e todos os ouvintes. Um abraço pra você e Paulo. Alô, professora Loura, alô, Paulo, um abraço, bom dia pra vocês aí na região dos bois, hein? Esse talvinho estourou, quem pediu foi meu amigo Geir. Alô, Geir, bom dia, bom dia.

Cidadão chorará o futuro, é uma incerteza, com certeza, né? Meus amigos, uma colisão entre carretas deixa duas pessoas mortas e cadê aqui? Interdita 116 ali no trecho de Milagres. Rapaz, onde tem cegonheiro e tem uma carreta aí, é uma carreta cegonha, viu? Esses caras são malucos, viu? É, claro que não são todos, né? Mas uma parte dessa galera aí, esses cegonheiros, são malucos. Os caras passam por cima de qualquer carro pequeno aí, rindo. Pelo amor de Deus, rapaz. Bom, 5 horas e 55 minutos. Bom dia, minha Bahia. Bom dia, meu Brasil. Opa, Peão Carreiro e Paraíba. Cadê? Peão Carreiro e Zé Paulo. Mão da noite.

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Bom, agora quero te convidar para parar o que está fazendo e a gente vai falar com Deus desse mundo tão estranho, né, gente? Tudo aqui é tão estranho. Para o que está fazendo e vamos falar com Deus, tá bom? 6 horas.

0: Pai nosso que estais no céu, santificado seja o vosso nome. Venha a nós o vosso reino. Seja feita a vossa vontade, assim na terra como no céu. O pão nosso de cada dia nos dai hoje, perdoai as nossas ofensas, assim como nós perdoamos a quem nos tem ofendido. E não nos deixeis cair em tentação, mas livrai-nos do mal. Amém.
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0: mais um modão. Quero ver.
1: Opa, nós a música não era essa, não, Falco. A música não era essa. 5:05. Bom dia, minha Bahia. Bom dia, meu Brasil.
2: Bom dia, tio Falcão.
1: Bom dia, linda Juju.
2: Bom dia, tio Falcão.
1: Bom dia, bom dia, bom dia, meu rei.
2: Tio Falcão, já tá na hora de ir pra escola.
1: Tá na hora, Juju. Tá na hora de se arrumar o Juju. Já falei pra você, porque você não fala com seu pai. É pra comprar uma moto elétrica pra você. É aquela moto elétrica que tava ali aquele dia, aquela combina com você, viu? Aquela moto ali é só o Todd, viu, Juju? Pra você ir pra escola de boa! De boa, tá bom, Juju? Fala com ele lá, viu?
2: Tio Falcão já tá na hora de ir pra escola.
1: Opa, já tá na hora de ele. Você já tá acordado já que eu já sei? Você já tá acordado se ajeitando pra ir pra escola? 5:05? Deixa eu mandar um abraço aí pro professor Edésio. Alô, professor Edésio, quem pediu pra mandar um abraço foi Balta Peceiro. Abraço, professor Edésio, professor de educação física. Um abraço aí pra Mano Véi, quem pediu pra mandar um abraço aí pra Mano Véi foi meu amigo Véi Cabeção.
3: Esse daí só tá o pão da raviola.
1: Os dois, né? Os dois. Eita, nós parei aqui no áudio de Jó. Esse aqui mandou um áudio de 55 segundos. Tá ficando pra trás, né? Só der tempo no final. Bom?
4: Na casa que o meu.
1: E quem tá por aqui, Falco?
5: Bom dia, meu amigo.
1: Bom dia, Mestre Pio.
5: Bom dia, viu? Bom dia, ouvinte da Nova FM. Falco, que você passa muito da Roberta Miranda, Falco. Roberta Miranda, oferece pra um amigo Fábio na Fazenda Nova Esperança, o Baitaba. Meu amigo Babão, na Avenida Laura e Frito. Meu amigo Torico, na Avenida Laura e Frito aí. Para Paulo e professora Loura, na região dos Bois, né? Para mãe Roxinha e Paulo aqui na Vila Irmã Dulce, meu irmão Paçoca. Meu amigo da Roça aqui na Vila Irmã Dulce, todo morador da Vila Irmã Dulce, ouvindo a programação. Meu amigo Mangangana Graciosa, sua esposa Aline, seu filho, toda sua equipe de trabalho e todos os ouvintes, Paulo, bom dia.
1: Alô, Pio, alô, Mestre Pio, abraço, bom dia pra você, Mestre Pio. 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Peço a vocês que, por favor, não ultrapasse o tempo dos 30 segundos. Ontem eu atendi 48 pessoas, hoje também tá no mesmo rumo, tá bom? Ah, já precisou ficar dar uma dar um áudio de um minuto? Aí já vamos tempo do programa. 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Fale com o Léo, meu patrão, que foi eu que mandei, hein? 5:09. 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
6: Bom dia, Falcão Jesus.
1: Bom dia.
6: Falar que
1: tá
6: sogra em Santo Antônio.
1: Bom dia, Tássia.
6: Quero mandar um alô pra Juvenal lá em Santa Terezinha, lá na Fazenda Mirador. Juvenal, a qualquer hora aparece por aí, viu? Tá com aquele velho café e bateu.
1: Trembão.
6: Mandar um alô também pra Bel, mandar um alô pra Petó, mandar um alô pra Eno, pra Cosme de Zé Caçota, mandar um alô pra Seu Zé, pra Manezinho. Quero mandar um alô também pra toda a vaquerama aqui da região aqui, dos boi aqui. Deus abençoe nosso dia, Falcão. Essa música boa pra nós aí.
1: Valeu, meu Tato.
6: Vaqueiro aí.
1: Valeu, meu Tato, vaqueiro. Um abraço, bom dia pra você. Opa, meu amigo Fábio mandou uma foto aqui dando comida aos cachorros, né? Alô, meu amigo Fábio, lá de Ubaitama. Alô, Fábio, um abraço, bom dia pra você, Fábio. Olha, deixa eu ver quem tá por aqui, é o pastor Alcides. Alô, Cido Lanche.
7: Ô, Falco, bom dia pra você e as crianças aí, viu? Professora Loura, que Deus abençoe ela e Paulo, né? Deus abençoe aí a Petró, Tonho Gordo, Pedro Marinho, Ivo Vaqueiro, Vaqueiro Abinado, Zé Paulo, né? Cachorrão, Tom Império Lixo, esposa Léo, Levi, Dona Belenil, meu povão lá em Acaraci, esse povão bom aqui em Piaú, certo? Que Deus abençoe a todos aí, que Jesus Cristo é o caminho, a verdade e a vida. É o Cícero, é o Lanche, só Jesus que salva.
1: Valeu, Cido Lanche, deixa aquele cafezinho no ponto lá, viu? Cafezinho com leite, tá bom? Alô, Cido Lanche, pode falar com a menina lá, que hoje eu vou chegar lá pra tomar um cafezinho por lá. Viu? Ô, cafezinho bom, retado, viu? 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Olha, bom dia pra Lúcia, Lúcia Maria e Evaristo na escuta. Beijo, Juju, beijo, Renan. Bom dia, Lúcia Maria, bom dia, Evaristo, aí na Rua da Granja. Manda um abraço aí pra Ticiane na Rua João do Reis. Alô, Ticiane. Bom dia, bom dia. Um abraço na Rua da Granja, manda um abraço aí. Esqueça o nome dela. A mãe de Maria, a mãe de Maria. Alô, a senhora aí, viu? Esqueci o nome da senhora, mas eu lhe conheço. Maria tá bonitona, viu? Maria tá bonitona como sempre. Opa, nós. Dei valor, viu? Dei valor. Maria correria. Trabalhadora, retada e conseguindo seus objetivos, viu? Bom demais da conta.
8: Bom dia, Falco. Bom dia pra todo mundo aí. Certo. Quero mandar um alô aí, Falco. A Pé de Lixa, Dona Léo, Galego, Belly, no Santa Rita, o Seu Rock, todos que estão na escuta, valeu, Rogério da Verdura, valeu, meu irmão.
1: Valeu, meu irmão, dia. Valeu, abraço, bom dia pra você, Luciel Pedreiro. Olha, bom dia, meu amigo Falcão, bom dia, não, gosto assim, ó. Meu amigo Falcão, bom dia, agora sim, aqui é Dr. Wagner de Salvador. Ô, cedinho, já estou aqui com o melhor da Bahia. Bom dia, doutor Wagner, bom dia, muito obrigado pela moral, pela audiência. Olha, bom dia, amigão, hoje é aniversário de Ronaldo Pintor. Ronaldo Pintor é gente da gente. É, e seu sobrinho, Arthur, na Avenida Salvador, na Avenida São Salvador, sextou, Jesus te ama. Alô, Joelso, um abraço, bom dia pra você, meu irmão. Alô, meu amigo Ronaldo Pintor, bom dia, Ronaldo. Alô, meu amigo José Carlos. Alô, José Carlos.
9: Bom dia, Falcão. Sexta-feira
1: bom
9: chegou.
1: Bom dia, então, meu chapa.
9: Chegando no final de semana, tá dando uma chuvinha boa aqui.
1: Ô, oh, a garoazinha tá boa. Valeu, meu amigo Zé Carlos.
10: Falcão, um alô pra todos.
1: Oi, preta.
10: Os ouvintes daí da Nova FM. Um abraço pra Caio. Jocelyn no Paraná, meu neto. E pra você.
1: Valeu, preta. A preta tá caminhando aí pra vir trabalhar aqui em Piauí. O meu amigo Zé Carlos, tá previsto para chover 0,8 milímetros, tá bom? É pouquinho. Hoje não vai chover muito não, tá bom? A temperatura varia a mínima 20, a máxima 26 graus. O sol nasceu às 5 horas e 37 minutos. Tá previsto aí para o pôr do sol às 17 horas e 34 minutos. Hoje sol com muitas nuvens, pancadas de chuvas à tarde e à noite. Coisa pouca, viu? Coisa pouca. Anotou o preço do cacau? Cacau convencional, R$ 327 na Bahia. Não tô falando que é Piauí, na Bahia. É uma referência, viu? Já o cacau certificado, R$ 396, arroba, é o que aponta o mercado do cacau. Quem tá por aqui, meu amigo Lenito Nunes. Alô, Lenito.
11: Bom dia, meu amigo.
1: Lenito Nunes,
11: da Fazenda Águas Claras.
1: Bom dia.
11: Hoje é para Jarley Pintor, em Birataia, para Catado e Kio aqui na Fazenda Lusitânia, para Copeu e Palia aqui na Fazenda Lusitânia. Valdir, meu amigão aqui da Lusitânia. E para todos os moradores aqui da Fazenda Águas Claras, um bom dia. E para dona Irene aqui também, da Fazenda Águas Claras.
1: Para nós, valeu, um abraço, bom dia para você. Cadê? Tem uma menina aí, rapaz, uma menina, uma mulher. Esqueci o nome dela, ela nunca mais participou daí, rapaz. Esqueci o nome dela. A filha de Chico do Arara, Ela nunca mais participou, esqueci o nome dela agora.
12: Bom dia, Falcão.
1: Bom dia.
12: Falcão, gostaria de mandar aqui um alô para nosso amigo Carlos Clay aí na Rua do Curral, Carlos Clay e família, nosso amigo Antônio da Nova Expresso aí no ACM, para Cormão na região do Buri, Pio da Tilápia e para todo mundo que tá ouvindo a Nova. Valeu, Falcão, Lentinho. Obrigado.
1: Você tá meio calangueado, tá meio assim, falando meio funhé. Um abraço, bom dia para você.
13: Bom dia, meu amigo Fausto. E Deus abençoe o nosso dia, que é Roubado da Ruiz, que é de Itaúna. Um abraço pra galera aí, pra Léo do Franco, pra Del da Geladeira, pra Júnior, pra todos que estão ouvindo esse programa maravilhoso. Que Deus dê uma boa sexta-feira pra nós.
1: Sextou, valeu, meu amigo Roubalo. Valeu, meu amigo Roubalo. Meus amigos, daqui a pouquinho no Jornal da Manhã, a Polícia Rodoviária Estadual apreende motocicleta adulterada conduzida por adolescente no distrito de Santa Terezinha. E, rapaz, o jovem tava andando com a moto irregular. A família não sabe dessas coisas não, hein? Como é que um filho adolescente de 15 anos aparece com a motocicleta rodando, circulando e a família não sabe de nada, é? O erro já começa por aí, sabia? Pois é, isso aconteceu na manhã de quinta-feira. O jovem foi flagrado aí conduzindo uma motocicleta com sinais de adulteração, né? Aí no distrito de Santa Terezinha. O erro já começa por aí, viu, patroa? Deixa o filho aí, o filho chega com a moto, você não procura saber o que foi, de onde foi. 6h17, tá na hora de acordar, crianças.

0: para nós, tá aí, irmãs Galvão, no calor dos teus braços. Olha a hora, meu amigo trabalhador, olha a hora, minha amiga dona de casa, já são 6:19. Alô, Zé Paulo.
1: Alô, Falcão, alô, meus ouvintes, alô, meus amigos, alô, meus clientes, um grande abraço para você. Sextou e nós estamos aqui para mais um dia. Obrigado, Senhor, por mais um dia concebido. Recebemos esse presente maravilhoso de Deus e nós vamos usufruir. Bom dia, Falcão. Bom dia, meus amigos. Bom dia, as pessoas da fazenda. Bom dia a todos. Bom dia, meu povo. Sextou.
0: Bom dia, alô, meus amigos.
1: Mais um dia.
0: Alô, meus amigos das fazendas. Bom dia, bom dia. Olha, bom dia, passando para desejar uma ótima sexta-feira para todos. Sextou. Alô, meu amigo Luiz. Um abraço, Luiz. Ei, cunhada boa. Acaba namora com um e de olho na outra, hein? Opa, nós! Isso acontece nas melhores famílias, acontece.

0: doido.
1: Para com isso, é Titio Falcão.
0: Eu não tô falando nada, é a música, a música.
1: Titio Falcão, para de liberdade.
0: A música. Eu não tô falando, não posso dizer nada. Depois que a gente vai ficando velho, a gente vai perdendo a moral, né?
1: Titio Falcão, o senhor não tem medo disso,
0: quê,
1: não?
0: Rapaz, medo de quê? Que é isso?
2: Titio Falcão, o senhor até é lutrido, viu?
0: Até que não, né? Até que não, né?
2: Titio Falcão, deixa de leotrias.
0: Opa, nós! Não sei se... 6:22, 6:23, tá na hora de levantar, crianças. Levantar e tomar um cafezinho. E preparar pra ir pra escola, tá bom? O caminho do sucesso começa agora indo pra escola, tá bom?
3: Não tenho nada pra dizer.
0: Olha, bom dia, Falco, manda um alô aí pra meu tio Nego, é, aí na fazenda Água Branquinha e também o meu primo Quinho. É, pergunta aí pra minha tia, Siquinho Vaqueiro.
4: Morreu, já era. Tem que tomar viaga.
0: Ele tá. Aí, quem tá mandando um alô aqui é Fernando.

0: coisa boa. Atenção, olha, dia 13 agora, domingo, né? É, acontece aí a grande cavalgada do meu amigo Vaixole, né? Do programa dele, meu concorrente. Tá bom? E é proibido levar cooler. Eu quero ver como vai, ele vai controlar isso, hein? Ah, tá marcado aí pra sair a partir das 9 horas. Quando marca, aqui vai sair lá pra meio-dia. Já sei como é que. Eu não vou não, mas já sei como é que é a cavalgada, né? Será agora domingo com Carol Souza e Adriano Rios e Renan Nunes, tá bom? Você não pode perder essa cavalgada aí do Brichole. Alô, Brichole! Aquele Brichole parece que é, viu? Já andei estudando ele, parece que é meio. Será, hein?
1: Bom dia, Falcão, todos
0: bom os dia, ouvintes. Bom dia, bom dia.
1: Aqui que tá falando
0: Anderson na Gomes.
1: Região do Tingui, Falcão. Mandar um alô aí pra região do Braço Pequeno, pra América, todos os seus familiares, Cajueiro 1, Cajueiro 2, Tingui, Córrego de Pedras, na Baixa Grande, pra Carlão aí, e em Piaú, na Fazenda Genipapo, na Sete Curva,
0: pra Gigi,
1: que tá tem na escuta aí, Falcão, Pé de Lixa e Dona Léo aí em Piaú.
0: Valeu, tem tempo valeu, que eu
1: Falcão,
0: passei.
1: Valeu, Falcão, sexta-feira abençoada pra todos nós.
0: Valeu, tem tempo que eu passei na Fazenda Genipapo. Sil, minha tia, Sil tá morto, rapaz. Sil tá requenguela. Alô, meu amigo Guedes da Fazenda Valdivino. Alô, Guedes.
2: Mas com essa dormição que tu tem.
0: É.
2: Ué, vê um pé de pau, encosta. Vê um pé de Guedes. Pau, encosta aí. E tu anda morto. Dorme o dia todo.
0: É, Guedes.
2: Tá. Oxe, como é que esquenta? Aí não é pra
0: Guedes
2: esquentar
0: não
2: nada mesmo.
0: Não aguenta ver um pé de pau que ele vai e encosta, viu? Ê, Guedes, você tá mal. Alô, Guedes da Fazenda Valdivino. Um abraço aí pra você e também pra Edísio. Ô, Edísio, Guedes lhe deu? É, que ele ficou de lidar. Eu pegou a pomada 2000 aí, ele falou, não, aqui é pra lá, ele dá pra Edísio. Aí eu quero saber se ele deu pra você.

0: bom dia pra dona Marta. Dona Marta, manda sempre o áudio no tempo de 30 segundos, viu? A gente tá atendendo praticamente 50 pessoas, tá bom? Dona Marta e meu amigo aqui, Cosme. E o Cosme? É, controla o tempo aí pra gente atender o máximo de pessoas da conta dos patrocinadores, tá bom? Por favor. 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Meninos!
1: Tchau, tchau, um beijo.
0: Beijo pra você, linda Juju.
1: Tchau, um beijo. Juju, até tá amanhã, bonita, se Deus permitir.
0: Juju, você tá muito bonita. Agora parece que você não cresce, você também não engorda.
1: Titio Falcão, para de liberdade.
0: É, Juju, pai, Juju tem 12 anos. Juju pesa 6 quilos. Tô falando pra você, mas...
1: Para com isso, Titio Falcão.
0: É, você também, viu, Juju, ora.
1: Titio Falcão, o senhor não tem medo disso,
0: é,
1: não?
0: É, ela é bem elegante. Beijo no coração, com a plena certeza e convicção de que comecei e estou finalizando o programa de hoje. É a mesma certeza e convicção de que Deus poderá voltar a qualquer instante, assim eu confio, respeitando a opinião de cada um de vocês, viu? Tem um ouvinte que pediu Roberta Miranda, a música Majestade Sabiá, tá bom? Beijo no coração, tchau, tchau, gente.

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0: Bom dia, agora são 6 horas 41 minutos, hoje é dia 11 de setembro de 2026. Estamos começando mais edição do Jornal da Manhã e vamos conferir as manchetes que serão destaques no programa de hoje.
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0: Colisão entre carretas deixa 2 mortos, interdita a BR-116 em Milagres. Polícia Rodoviária Estadual apreende motocicleta adulterada conduzida por adolescente no distrito de Santa Terezinha. Caminhoneiros enfrentam filas e viagens de até 8 horas em desvio da BR-101 extremo sul baiano. Desabamento de galpão deixa 4 mortos e 2 feridos no oeste da Bahia. Bancários da Caixa e Banco do Brasil iniciam greve nacional por tempo indeterminado. ACM Neto e Rueda recebiam 10% de aporte de previdências do Banco Master, desvorcaram em proposta de delação. Ministro Edson Fachin pede a André Mendonça que suspenda sigilo do caso do Banco Master na corte. Essas e outras informações, a sua participação em nosso zap 88068468. Está no ar mais uma edição do Jornal da Manhã.

0: Agora são 6h43, 6h43, vamos com a previsão do tempo, a cotação agrícola, o bom dia, o alô das crianças com nosso amigo Falcão. Oi Falco, bom dia.
1: Fala Gênio, grande abraço, bom dia para você, bom dia para todos que estão em casa, bom dia para as crianças, todo mundo se preparando para ir para a escola, tomando aquele banhozinho morninho e um cafezinho quentinho, agora de manhã é bom demais, né? Vamos à previsão do tempo.
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1: Me informa que o sol nasceu às 5h37. Está previsto para o pôr do sol às 17h34. Hoje sol com muitas nuvens, pancadas de chuvas à tarde e à noite. Está previsto para chover hoje 0,8 milímetros, com a probabilidade de 84%. Temperatura varia, a mínima 21, a máxima 26 graus.
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1: Agora o preço do boi gordo pelo CPEA, que é a referência nacional. O boi gordo subiu para R$ 349,50. Já acumula uma alta no mês de 1,48%, é o que aponta o CPEA. Bom, já o cacau, pelo mercado do cacau, aponta que o cacau convencional, R$ 327,00. Já o cacau certificado, R$ 396,00.

Valeu, Falco. São 6 horas 45 minutos, 6h45. 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Bom, são 6 horas 46 minutos, 6h46, eu começo o jornal de hoje com uma polêmica. Como diz Popson que usa essa frase, mais uma polêmica. O ministro Edson Fachin pediu a André Mendonça que suspenda sigilo do caso Banco Master na corte. Eu, sinceramente, eu não consigo entender por que de sigilos em assuntos de suma importância e que é de interesse da população, do povo baiano, do povo brasileiro. Um outro caso que nós vamos tocar agora aqui, nesse assunto, é porque é o seguinte: a Semi Neto e Rueda recebiam 10% de aporte de previdências do Banco Master, desvorcaram em proposta de delação. Quem está falando isso não sou eu, não. Eu estou replicando as matérias que tem nos mais diversos sites da Bahia e do Brasil, que diz isso. Olha, uma proposta de delação do banqueiro Daniel Vorcaro apontou o ex-prefeito de Salvador, ACM Neto, e o dirigente do União Brasil, Antônio Rueda. Eles teriam atuado para viabilizar aportes de recursos públicos no Banco Master em troca de vantagens indevidas. As informações divulgadas pelo UOL no dia de ontem indica que os dois políticos receberam 10% sobre os valores captados junto a institutos de previdência e empresas públicas. No entanto, a delação rejeitada pela Polícia Federal e pela Procuradoria-Geral da República por falta de dados inéditos e ausência de garantias de devolução de valores voltou a chamar atenção depois que o ministro do Supremo, Alexandre de Moraes, divulgou um relatório de inteligência da Polícia Federal sobre a investigação. A proposta teria indicado que o vice-presidente do União Brasil e Rueda, presidente nacional da legenda, teriam aberto portas para o Master em institutos de previdência no Rio de Janeiro, Amapá e Amazonas, além da SEDAI, a Companhia Estadual de Águas e Esgoto do Rio de Janeiro. Além disso, Vorcaro teria dito que o suposto ato teria permitido ao Master captar 2 bilhões de reais. A versão do banqueiro afirma que a aplicação de uma alíquota de 10% geraria uma obrigação de 200 milhões com os dois representantes do União Brasil. Contudo, o documento não informa quanto teria sido efetivamente pago. A proposta de Daniel ainda diz que, para cada grupo político que captasse o investimento, seria destinado os 10% do valor da aplicação ou 1% por ano que o recurso ficasse investido no Banco Master. Entretanto, Vorcaro não explicou como era definida a forma de cálculo. Um dos anexos da delação abordou sobre a captação de recursos públicos promovida por Antônio Carlos Magalhães Neto, o ACM Neto, e Antônio de Rueda. Nesse trecho, o ex-banqueiro do Master diz que os pagamentos aos dois eram recorrentes a ponto de o banco ter criado uma espécie de controle interno de valores a receber. Abre aspas. Uma vez que ACM Neto e Antônio de Rueda intermediaram diversos negócios para o Banco Master, como o Credicesta,
captação de investidores institucionais e a intermediação junto ao BRB, sempre mediante o pagamento de vantagens indevidas. Ambos passaram a ter uma espécie de conta corrente gerencial de valores a receber junto ao Banco Master, informa um trecho da proposta de delação de Daniel Vorcaro. Olha só, Vorcaro ainda relatou diferentes formas que, segundo ele, teriam sido usadas para os repasses. No caso de ACM, os pagamentos ocorreriam em espécie por meio de empresas e pessoas ligadas a Augusto Lima e Antônio Freixo, dono da Entre Investimentos e Participações, por contratos de consultoria entre a AIM Consultoria Limitada e o Banco Master, por contratos entre a AIM e a Reage, e por contratos firmados com a B6 Capital, gestora ligada ao ex-prefeito de Salvador. Olha, Falcão essa semana aqui falou assim, rapaz, quanto mais mexe nisso, mais aparece coisa, aparece gente, né? O ACM Neto, ele respondeu que essa informação é um crime... Cadê? Um crime eleitoral. Ele disse que tudo isso aí é porque ele está na disputa pelo governo do estado da Bahia. Ele diz também que ser alvo de vazamento seletivo, tudo isso pode estar acontecendo. Mas o senhor ACM Neto, o senhor agora tem, assim como todo aquele que comete ou não, todo aquele que é suspeito de cometer determinado ato ilícito ou crime, o senhor tem agora a obrigação de nos apresentar a sua defesa e a sua, e provar a sua inocência. Assim como outros envolvidos também da mesma forma. Mas a justiça brasileira, ela jamais deverá e poderá passar a mão pela cabeça ou deixar isso debaixo do tapete, dos carpetes da vida. O povo baiano e o povo brasileiro precisa saber o que de fato está acontecendo e colocar para o conhecimento da população quem são os envolvidos nessa roubalheira tremenda. O senhor ACM Neto, que é candidato ao governo do estado, empatado tecnicamente junto com o candidato do Partido dos Trabalhadores, o senhor Jerônimo Rodrigues, o senhor tem pela obrigação agora de conseguir provar sua inocência. O senhor afirma categoricamente que o senhor não tem envolvimento nenhum. Então, se o senhor afirma, o senhor tem provas suficientes para provar, para apresentar. Agora, eu acredito, na minha inocência, no meu pouco conhecimento, eu acredito que o senhor Daniel Vorcaro, ele não iria citar nenhum dos nomes que foram citados por ele, se realmente não tivesse minimamente um pouco de envolvimento. E no trecho em que ele diz, ele detalhou de forma bem minuciosa, segundo ele, a participação sua nessa situação, nessa roubalheira, nesse lamaçal todo. Não sou eu que estou falando, é o próprio Daniel Vorcaro que disse. Ele trouxe detalhes, ele trouxe informações assim minuciosas. Eu acredito que ele não iria, estando onde está, na situação que se encontra, eu acredito que ele não iria criar uma mentira dessa, uma fake news dessa, uma mentira descabida dessa. Então, o senhor ACM Neto, o senhor que está aí na luta pelo governo do estado para representar o povo baiano, os mais de 13 milhões de povo baiano, 13 milhões, 14 milhões, né? 14 milhões, né, Falco? 14 milhões, o senhor tem agora pela obrigação de apresentar a sua defesa e de comprovar sua inocência. E o povo baiano vai lhe credibilizar ou não a confiança do voto no próximo dia 4 de outubro. Mas, por enquanto, fica agora essa informação de que, infelizmente, o senhor também, assim como outros, está envolvido no caso do Banco Master. Para nós, para mim, para todo aquele povo, para todo esse povo baiano aqui, um povo ordeiro, um povo que gosta de trabalhar, um povo que gosta da luta, da labuta, é decepcionante ter representantes baianos envolvidos com esse lamaçal, com essa roubalheira, com essa falta de caráter. É vergonhoso.
Não estou falando especificamente só de ACM Neto, não, que também agora foi citado. Estou falando dos outros nomes que foram citados também. É vergonhoso. Eu acredito que o Daniel Vaccaro, ele não iria de forma alguma, estando na situação que está, citar nomes se realmente não tivesse o mínimo de envolvimento. Mas quem pode dizer que estava ou não? Primeiro, são as pessoas que tiveram os nomes citados e as autoridades competentes do nosso país, do nosso estado. E isso, Falcão, repercutiu bastante, o Falcão. Repercutiu bastante e de forma negativa, tanto quanto foi citado o nome do Jax Wagner há uns dias atrás, quanto agora o nome de um ACM Neto. Rapaz, isso é impressionante, porque o Brasil, eu não consigo entender como que um país, em menos de uma década, tem tantos escândalos de desvio, de roubalheira, de corrupção. Eu não consigo entender. E existem muitos que pregam moralidade. Ah, é porque eu sou assim, eu sou assado. Também os nomes são citados. Dinheiro. Aí a Bíblia diz que o dinheiro é raiz de maldição. Mas quando você se torna refém do dinheiro, quando você se torna submisso ao dinheiro, dinheiro não é raiz de maldição quando você sabe administrar. Mas que vergonha para mim, para você, para todos nós, ter aqui pessoas do nosso estado envolvidos nesse lamaçal, nessa roubalheira, nessa descaração. E outra coisa, não merecem ser nossos representantes. Não merecem. Nós não merecemos ter representantes envolvidos com qualquer tipo de escândalo, de safadeza e roubalheira. O povo baiano não merece isso. O povo baiano merece de pessoas sérias, comprometidas com a verdade, que tenha credibilidade, que tenha as mãos limpas. Não pessoas envolvidas com desvios, que é roubo, com roubalheira, com falta de vergonha, porque o homem que se envolve com isso, ele não tem prestígio, não tem vergonha na cara. O povo baiano merece pessoas sérias para administrar as câmaras municipais, para administrar as prefeituras, para administrar a governadoria, o governo do estado e para administrar o nosso país. Nós merecemos e precisamos de pessoas, homens e mulheres, que tenham seriedade para exercer tal cargo de grande importância em nosso estado. Isso é vergonhoso, isso é triste, isso é decepcionante. Isso é uma faca sendo encravada em nosso peito. É uma faca dividindo, tentando esmiuçar o nosso caráter baiano, o nosso caráter, a nossa credibilidade do povo baiano. Que vergonha. Como é triste ter que dar um tipo de notícia dessa. São 6 horas 57 minutos. Vou ter que dividir rede em horário eleitoral gratuito. Após o horário eleitoral, eu volto com mais informações. Volto já.

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0: Agora são 7h29, voltamos aqui da propaganda eleitoral gratuita, hein? E vamos agora atender o povo aqui em nosso WhatsApp. Quem tá aí, meu amigo Falcão? É o Joelson Passos e os aniversariantes do dia. Fala, Joelson.
1: Bom dia, meu amigo Gênio. Bom dia, Falcão. Bom dia, ouvintes da Nova. A sexta-feira chegou, meus irmãos. Deus abençoe vocês, nós e toda a direção dessa empresa, né? Muito obrigado por tudo. Hoje é aniversário do meu netão, Davi Rodrigues, o filho de Gisele, e Juninho, meu filho aqui em Pernambuco. Ronaldo pintou essa máquina, meu amigo Ronaldo, filho de senhora, aí na Avenida São Salvador. Festa boa hoje. E hoje também é aniversário do sobrinho dele, Arthur, o filho de Val, aí na Avenida São Salvador, também neto de senhora, né? Manuel, gerente de Doutor Leôncio, meu amigo Manuel, Doutor Leôncio Campos, o parteiro. Hoje é aniversário de Isabelle, a filha de Fernanda, né? Fernanda de Lourdes, aí no Alto da Carolina. Alô, Fernanda! Festa boa hoje. E olha que coisa linda, gente. 55 anos de casado, Pereirinha e Dona Sônia. Um abraço a esse casal lindo. Tiveram lá no box e eu tive o prazer de abraçar os dois. Parabéns, Pereirinha e Dona Sônia. 55 anos de casado. Dia do saudoso Capão Redondo. Sextou, meus irmãos.
0: Valeu, Joelson. Muito obrigado pela sua participação. Quero mandar um abraço ao nosso amigo Pereirinha, rapaz. Dona Sônia, meu amigo Jean, Dona Thaís. Um abraço pra essa família aí, pessoas... É gente boa, pessoas com coração bom, né? Brigadão mesmo aí. Valeu, Pereirinha. 55 anos de casado. Ei, Dona Sônia, Dona Santa Sônia, rapaz. Aguentar Pereirinha, não é brinquedo não, viu? Um abraço, Pereirinha, um abraço, Dona Sônia. Alô, Jean, aquele abraço todo especial. Quem tá aí, Falcão? Babão, bom dia.
2: Bom dia, Jane, bom dia, Falcão, bom dia a todos que estão aí. Sim. Os ouvintes da Nova. Esse grande programação aí seu aí, Jornal da Manhã. Deixa eu falar, gente. Todos eles estão envolvidos nesse cara, rapaz.
0: Sim.
2: Bom, cara, você vê que a justiça do nosso país está aí. Está envolvida até quem julga, né? Como o pessoal do lado de cima do Supremo. Está todos envolvidos, velho. Chegou o ponto de Fachin pedir agora a Mendonça que parasse com a investigação. É brincadeira, bicho. Tá entendendo? Aí a gente fica no jogo de empurra. Jacques Wagner tá envolvido, Rui Costa tá envolvido, o próprio governador tá envolvido. É complicado, mano. É complicado. É complicado. O próprio governador da Bahia tá envolvido, porra. O filho de Lula tá corrido do país pra não ser preso. É brincadeira, bicho. É brincadeira isso.
0: Valeu, Babão, muito obrigado pela sua participação. Babão, veja só, eu gosto muito de fazer sempre a observação do seguinte. Na minha fala, eu citei o Jacques Wagner porque foi citado o nome dele em uma situação também. Eu não recordo ter visto o nome do atual governador, o Jerônimo Rodrigues. Eu não lembro, de fato. Mas independente de quem quer que seja, se está envolvido com qualquer escândalo, qualquer tipo de esquema, roubalheira, corrupção, fora, eu sou uma pessoa que eu não sou acobertador de quem faz coisa errada, ladrão, quem desvia dinheiro de qualquer tipo, não é comigo, isso não é comigo, pode ser com qualquer outro, mas comigo não, eu não concordo, não aceito, isso não pode acontecer, entendeu? Quem tá aí, Falcão? Claudionor. Oi, Claudionor, bom dia.
3: De você, gente, também. Que eles têm direito de descontar seguro. Sim. De casa, sem a casa estar legalizada, que aqui no Santa Rita nada é legalizado ainda. E eles estão descontando. Descontado, seguro de casa, não está devolvendo meu dinheiro todo.
0: Oxe, como é isso aí, rapaz? Não entendi bem, não. Tá descontando como, Claudio? Na conta? Tá vindo um boleto? Seguro de casa? Não consegui entender esse negócio, não. Então, Claudio, é bom você procurar aí uma orientação de um advogado pra saber o que tá acontecendo. Porque seguro de casa, não consegui entender. É bom você procurar orientação de advogado aí, viu? E a depender, aciona a justiça pra que você tenha os seus valores... ressarcidos, valores devolvidos, tá certo? Esse negócio tá errado aí, viu? 7h34, 7h34. Eu vou fazer o seguinte, eu vou ao intervalo comercial, eu volto já já com mais informações aqui no Jornal da Manhã. Volto já.

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0: Agora são 7h40, 7h40. Vamos lá, Falcão, atender o povo no zap aqui no Jornal da Manhã. 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Quem tá aí, Falcão? Martins. Oi, Martins, bom dia.
1: O que você me diz de Xandão?
2: Também da mesma forma.
1: O que você me diz de Xandão?
2: Justiça brasileira.
1: O líder do Brasil.
2: Poderá.
1: Hein?
2: Passar a mão pela cabeça.
1: E Lula, você acha que esse Xandão tá envolvido até o pé? Tá, Lula não tá não, é? Me diz uma coisa, e Xandão cair no Lula de Lisa também, né?
2: Precisa saber o que de fato.
1: Bora ver.
0: Oi, Martinho, muito obrigado pela sua participação. Olha só, você perguntou se Xandão tá. Eu acho que o nome dele foi citado. Você ouviu o programa aqui, você sabe muito bem que o que eu falei. Só que assim, quando se fala da direita, existem os defensores cegos. O que são os defensores cegos? Aqueles que só querem apontar o erro do outro. Se Xandão tá errado, cadeia. Se Lula tá errado, cadeia. Se Flávio Bolsonaro tá errado, cadeia. Se Assemi tá errado, cadeia. Se Jacques Wagner tá errado, cadeia. Se Gerando tá errado, cadeia. Que a lei sirva para todos. Só que a gente não pode ser seleto. Nós não podemos ser seletos. Vou selecionar aqui aqueles que eu vou condenar por cometer tal erro e aqueles que eu vou absolver pelo erro, mesmo erro cometido. A gente não pode ter esse tipo de coisa. Nós temos que sair dessa paixão, esse amor cego que temos por políticos e analisar tudo da mesma forma no contexto geral. Se Jacques Wagner cometeu erros, for comprovado, justiça seja feita. Jerônimo, a mesma forma. Lula, a mesma forma. E nós precisamos também ter esse mesmo senso de condená-los com aqueles que nós temos uma paixão cega. Se Flávio Bolsonaro, que teve envolvimento com 134 milhões, que pediu dinheiro, que agora está sendo investigado, porque ele está sendo investigado agora para saber se as emendas foram levadas em benefício para fazer aquele filme horrível do pai dele. Então nós temos que parar com essa paixão, porque nós não podemos ter bandido de estimação, seja lá quem quer que seja, seja ele de direita, de centro ou de esquerda. Nós não podemos ter isso aqui. Nós temos que ser verdadeiros. Então assim, qualquer um deles tem que pagar perante a lei. Eu não sou e não vou ser aquele que vai aqui, não é porque eu sou admirador de A, mas ele cometeu um erro aqui, mas não, a lei é para todos. A lei tem que ser para todos, a justiça tem que ser feita da mesma forma para todos. Já viu o ditado popular que nós temos aqui na nossa região que diz que o pau que dá em Chico tem que dar em Francisco? É isso que eu estou falando. Se Lula cometeu erros, seja feita a justiça. Bolsonaro, da mesma forma. Jacques Wagner, a mesma forma. Assemi Neto, cadeia. Não temos que ter aqui partidarismo e uma paixão cega a ponto de não querer enxergar a realidade. Tá certo? Valeu, Martins. Obrigado pela participação. Quem tá aí? Alex Léo. Fala comigo. Bom dia.
3: Bom dia, Falcão. Que Deus nos deu uma sexta-feira maravilhosa, cheia de paz, de saúde e de muita alegria para todos nós. Um final de semana maravilhoso para vocês aí, gente. Ô, Gene, esse rapaz aí, o Babão, falou sobre o governador, sobre a galera do filho de Lula.
0: Sim.
3: Por que ele não fala do filho de Bolsonaro, que isso, é o presidente aí, que é candidato a presidente aí, o Flávio Bolsonaro? Porque ele tá envolvido até o troco. Ele tá envolvido também. Não é só a parte do PT, não. A galera também da direita também, de Bolsonaro também, o pessoal tem muito envolvido aí, viu? Ficam só falando que é a galera do PT que está envolvido, eles também estão envolvidos. Todos eles, viu? O país, o nosso país está uma vergonha.
0: É verdade.
3: Viu, Júnior? Viu, gênio? Nosso país está uma vergonha. Alex Léo para vocês.
0: Valeu, Alex Léo. Obrigado pela participação. É isso, Alex Léo. A gente não pode ter esse senso crítico. Por exemplo, supomos que eu seja de direita. Ou de esquerda. Vamos lá. ou de centro. Aí, vou pegar um exemplo aqui, Falcão é meu opositor, ou é do grupo que eu não me identifico. Aí Falcão comete uns deslizes. Eu vou pra cima de Falcão, porque tem que ser assim, e pá, pá, pá, pá. Mas aí alguém do meu grupo comete o mesmo deslize que Falcão e eu tento colocar ele, passar a mão pela cabeça. Não pode. Seja de direita, de esquerda, de centro, de lado, de frente, de ponta cabeça, do raio que for. Se cometer o erro, é o que a gente sempre fala aqui, tem que ser penalizado perante a lei. Pode ser governador, pode ser presidente, pode ser senador, pode ser candidato, pré-candidato, pode ser quem for, quem quer que seja. Cometeu o erro, meu amigo, você tem que pagar perante a justiça. Mas não. Nós temos um país da seguinte forma, que para penalizar o meu opositor, eu sou um leão. Mas para penalizar aquele que são meus amigos, eu sou um gatinho angorá. E nós não podemos aceitar esse tipo de coisa. Nós temos que deixar a paixão de lado. Ô, Gene, Jacques Wagner foi citado aqui, eu falei, se comprovar, cadeia nele, justiça já feita. Alexandre de Moraes, se comprovar, tem que ser feita a justiça. A Semineto, se comprovar, tem que ser feita a justiça, tem que pagar perante a justiça. Mas a paixão política é tamanha que você só enxerga o erro do outro, mas não enxerga o erro daquele que você tem admiração, que você faz parte do grupo político. Como eu não tô nem aí pra direita, pra esquerda, em cima, embaixo, do lado, de frente, eu não tô nem aí, eu digo, quem cometeu algum tipo de erro, algum tipo de crime, que pague perante a justiça. Que pague perante a justiça. Seja ele B, C, W, L, qualquer um tem que ser pagar perante a justiça. Tá bom? Bom dia. Hoje é meu aniversário, Dayana, aqui. Não. Bom dia. Hoje é meu aniversário, Dayana aqui. Eu e meus colegas de trabalho escutamos a nova todos os dias. Quero os meus parabéns. Ô, Dayana, parabéns pra você. Deus continue te abençoando, muitos anos de vida, muita saúde. Agora seria bom você ter mandado aqui o nome de dos colegas, rapaz. Cadê o nome dos colegas de trabalho que estão aí ouvindo o Jornal da Manhã? Que eu vou mandar um alô para vocês todos aqui. Manda o nome dos colegas de trabalho aí, tá certo? Um forte abraço. Eu vou em intervalo comercial e eu volto já já trazendo mais informações aqui no Jornal da Manhã. Música.

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Agora são 7 horas 54 minutos. Olha, gente, o presidente do Supremo Tribunal Federal, Edson Fachin, pediu no dia de ontem a André Mendonça que retire o sigilo do processo que é a base do caso Banco Master na corte. Fachin pediu a Mendonça, relator do caso, que todos os procedimentos do caso fiquem públicos. Agora, eu não consigo entender, Falcão, por que esse sigilo? Eu não consigo, não. Às vezes, as exceções serão apenas as diligências cujo sigilo seja imprescindível. O ofício do presidente do STF fala em solicitar a Mendonça arremessa em HD próprio a esta presidência e aos gabinetes dos ministros de todos os procedimentos contidos ou relacionados. Mas eu não consigo entender, não, rapaz. Qual é o mistério? O povo não pode ter acesso a uma informação dessa? Olha, como relator, Mendonça é quem tem que de colocar fim ao sigilo dos documentos envolvendo a investigação do caso o Master. É por isso que o presidente Supremo não determina que se levante o sigilo, mas pede que Mendonça o faça. O relator pode, por exemplo, definir que parte do material deve seguir protegido, definindo a extensão do fim do sigilo. O sigilo do caso Banco Master vem sendo criticado por candidatos à presidência como o Lula, o Ronaldo Caiado. As investigações sobre o banco têm potencial de atingir concorrentes da eleição presidencial deste ano, como Flávio Bolsonaro, que pediu dinheiro ao banqueiro Daniel Vorcaro para financiar um filme Dirk Horse sobre Jair Bolsonaro. Olha, eu não consigo entender, sinceramente, o porquê de um sigilo de um caso que tem causado tantos danos à população, causou tantos danos à população brasileira. Eu não consigo entender. Como eu não sou profissional da área jurídica, então deve ser algum termo, alguma forma jurídica aí, porque não tem explicações. O Banco Master hoje, o nome mais citado hoje, mais pesquisado no Google hoje, é Daniel Vorcaro, Banco Master. São os nomes mais... A maior pesquisa é essa, Falcão. Daniel Vorcaro, Banco Master. Todo mundo tem acesso a isso, todo mundo tem quer ter acesso a essas informações. Agora, como é que nós temos uma investigação de um assunto tão importante para a população brasileira, tão crítico, em sigilo? Não consigo entender. Não consigo entender. Essa situação do Banco Master, Daniel Vorcaro, está sendo tão podre que atingiu, gente, a Suprema Corte. Atingiu a Suprema Corte. Atingiu aqueles, ou aquele que se colocava como o dono da verdade. Aquele que se colocava como a palmatória do mundo. Atingiu a Suprema Corte. Então, não é coisa pequena. Eu ouvi ontem, da boca de um determinado cidadão, de que o caso do Banco Master é o maior escândalo financeiro deste país. Ele disse isso. Então, assim, por que colocar sigilo? Eu tenho interesse em saber o que está acontecendo, o que houve ali. Eu acho que a população também tem interesse em saber. Mas colocar sigilo aí fica um negócio complicado. Aí fica complicado. E outra coisa, viu? Não fiquem aí achando que são amigos, não, que não são amigos. É cada um pensando no seu, em você. É o meu eu. Primeiro eu, segundo eu, terceiro eu. E depois, se tiver tempo, eu penso, e é eu de novo. Bom dia, Gênio Falcão. Aqui é Jade. Quero desejar um feliz aniversário para mim. Parabéns, Jade. Que Deus te ilumine por onde tu andar e te desejo muita saúde. Jade, que Deus continue te abençoando, viu? Deus continue te abençoando sua vida de forma poderosa. Agora são 7 horas 58 minutos. Eu vou pra casa, né, Falcão? Vai embora, Falcão. Vamos embora, né? Vamos embora. Sextou, Falcão. Sextou. Falcão, muito obrigado, Falcão, por essa semana. Que Deus continue te abençoando. A todos os ouvintes, a todos aqueles que participaram do programa, muito obrigado pela participação. Se Deus assim permitir, segunda-feira estaremos de volta com mais edição do Jornal da Manhã. Tchau, tchau.

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1: Muito bom dia pra você, sextou, hein? Já 11 de setembro de 2026, e aí? Como é que você tá? Tudo bem com você? Tudo ótimo, tudo maravilhoso? Dormiu bem, acordou bem? Pra gente começar essa festa aqui na Nova FM, na sua 89,3. Bom dia, alegria que está no ar a partir de agora. Eu sou Alexandre Novaes, então vamos que vamos, hein? Pois é, chegou a sexta-feira, mas o dia de hoje não precisa ser apenas uma sala de espera pro final de semana. O erro mais comum é passar as próximas horas operando em 10% da nossa capacidade, apenas arrastando os pés até o horário de ir embora. O desafio de hoje, né, para hoje, é terminar bem para poder descansar de verdade. Todo mundo merece um descanso de verdade. Em vez de deixar as tarefas acumularem para a próxima segunda-feira, use a energia de hoje para fechar os ciclos pendentes. Resolva o que está travado, limpe a sua mesa física ou digital e entregue o seu melhor nessas próximas horas. Quando você assume o controle da sua sexta-feira, o seu descanso no sábado e no domingo deixa de ser uma fuga e passa a ser uma recompensa merecida. Então faça o dia de hoje valer a pena pelo que ele é. Uma excelente oportunidade de encerrar a semana com a mente leve e o dever cumprido. Ótima sexta-feira para você.
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1: Está no ar! Na manhã mais gostosa, mais contagiante, mais feliz. Feliz por ter você aqui todas as manhãs, curtindo a nossa programação, curtindo Bom Dia Alegria. 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Daqui a pouquinho tem pra você momento da informação, às 9h15 tem link com as fofocas quentíssimas e a sua sexta-feira tá recheada de música boa pra você curtir nessa manhã, então aumenta aí o volume do seu rádio, minha amiga dona de casa, meu amigo chefe de família. Tá aniversariando hoje? Parabéns pra você, felicidade, saúde, muitos anos de vida. Tudo de bom pra você que está completando idade nova. Comemore bastante, hein?
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1: 8h03, pra começar o Bom Dia Alegria de hoje, Marcos e Belucci. Pena que você já namora. Bom dia!

8:15 aqui na sua 89,3. Vambora mais eu aqui na Nova FM, no seu mais novo amor, com a Adriana Cocanhoto, Fran e Umbuto. Vamos que vamos, hein? Até às 12 com muito alto astral, energia positiva, energia lá em cima, muita positividade para sexta-feira. 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
1: 8h20, manda bom dia pra Anne, tá ouvindo a gente, tá na correria, mas tá ligada aqui no Nova. Oi, Edu Santos, bom dia, Queca, bom dia, dona Raimunda. Vamos à dica de hoje, a primeira. O hortelã vai muito além de um simples tempero ou aroma refrescante. Ele é um aliado poderoso para o seu corpo e mente. O grande segredo dessa planta está no mentol, o composto ativo responsável pela maioria das suas propriedades medicinais e terapêuticas. Alivia a má digestão, combate a síndrome do intestino irritável. Descongestionante natural, alívio de dores de cabeça. Melhora o estado de alerta para o bem-estar mental e combate o mau hálito. Daqui a pouquinho mais momento da informação, mais dica para você, 8h21.
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1: 8h20, Girls Like You, Maroon 5, Cardi B.

0: Whisky com água de choro, Ludmilla Golden, Demo Hunters, na sua 89,3. 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

0: Vamos à dica de hoje, minha amiga dona de casa. Tá ligada, tá ouvindo a gente. E você que tá chegando agora, bom dia pra você, hein? Ó, dedique os últimos momentos antes de dormir pra fazer o reset da casa. Dá aquela resetada em tudo. Recolha o lixo, limpe a pia da cozinha e organize as almofadas do sofá. Ao acordar no dia seguinte e encontrar um ambiente minimamente ordenado, reduz a ansiedade e faz o seu dia render muito mais logo cedo. Essa foi a dica de hoje. Daqui a pouquinho mais momento da informação, mais dica.
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Amar de novo, Paula Fernandes aqui na sua 89,3, na manhã mais gostosa do rádio. 8h44.

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1: 8h49 na sua manhã de sexta-feira. Vamos à última dica de hoje. Lucy Evaristo, bom dia. Ó, a melhor dica de beleza para hoje é o efeito glow instantâneo, focado em tirar o aspecto de cansaço da semana, sem exigir horas e horas no espelho. Então, hoje, sexta-feira à noite, tudo o que você precisa é de uma pele com viço e cara de descansada. Ó, aproveite, né? Já falei hoje sobre o hortelã. Então, se você tiver o hortelã em mãos, faça um ritual simples de 3 passos antes de se arrumar ou relaxar. É o choque térmico anti-cansaço. Faça um chá de concentrado com algumas folhas de hortelã e coloque no congelador por alguns minutos, até ficar bem gelado. Pode usar cubos de gelo de água purificada se tiver pressa. Lave o rosto com essa água bem fria. O efeito? O frio associado ao mentol do hortelã vai contrair os vasos sanguíneos imediatamente. Isso vai reduzir o inchaço dos olhos, vai fechar os poros e dar um up imediato na pele opaca. Tá aí a dica de hoje. Momento da informação, de volta amanhã.
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91 na Nova. Rádio Love Nacional, Detonautas. Acendo o farol, Jota Quest, Tim Maia, Adjust Mind com Bruno Morse. Daqui a pouco tem mais uma hora pra vocês, já, link.

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2: Hoje é sexta-feira, uhul! Quem que adianta? Não tem dinheiro?
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0: pronto de volta para mais uma hora aqui na sua 89,3, com muito alto astral na sua manhã de sexta-feira. 9:05, daqui a pouquinho tem link com as fofocas quentíssimas, babados quentíssimos para você. Já já, hein? 988-068-468, nosso WhatsApp. Participe aqui comigo, mandando aquele alô, pedindo seu alô. Eu sou Alexandre Novaes e o Bom Dia Alegria até as 12 no oferecimento ao Boticário, Colégio Montessori, Santo Agostinho, Chamigás, Super Gás Brás e Borges Supermercados.
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0: Vai logo, vida, Filhos e Jorge.

Só música boa na sua manhã. Melim, Gelo, 9:16 na sua 89,3. Sol nos olhos, Jorge Mateus. Só pra relaxar, ó. Teve sol nos olhos e só pra relaxar. Atitude 67. Daqui a pouquinho tem link às fofocas pra você. 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Daqui a pouquinho o link, 9:18.

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1: 9:21. Vamos lá, vamos fofocar. A atriz Débora Falabella decidiu assinar contrato com a TV Globo para fazer a continuação da novela Avenida Brasil. Mas engana-se quem disse que seria apenas uma participaçãozinha especial. Nada disso, hein? Isso porque ela optou por ficar até o final da trama. Débora Falabella será um dos pilares da continuação de Avenida Brasil 2 com a personagem Nina Rita. A previsão de início das gravações é para o mês de outubro, mas os atores começam a preparação ainda este mês. Os trabalhos deverão terminar entre julho e agosto. Por hora, a data de estreia é 25 de janeiro, de acordo com as informações do jornal Globo. Além de Débora Falabella, o retorno de Eliane Giardini, Muricy, Adriana Esteves, Carminha, Marcos Caruso, Leleco e Letícia Snardi, Ivana, estão certas. Entre as novidades, Drico Alves foi escalado para interpretar Juninho e Jéssica Ellen está cotada. A equipe de colaboradores do autor João Emanuel Carneiro será formada por Vicente Villari, Eliana Garcia, Márcia Prates, Marta Rangel e Paula Amaral. Ricardo Wandington fará a direção artística. A direção geral vai ficar a cargo, né, de Henrique Sauer. Então, vamos ter Débora Falabella na Avenida Brasil 2. Ficou naquela coisa, será que ela vai participar da novela ou não? Vai ser uma participação? Ou ela vai estar na novela por completo? Pronto, tá aí a resposta. Assinou o contrato e vai ficar até o final da trama. 9:23.
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0: firme, hein?
1: Eu te seguro, Panda. Romance Rosa, Ed Brito Samuel. 9h32. Daqui a pouco mais link. 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Daqui a pouquinho eu tô de volta com mais link pra você no Bom Dia Alegria.
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1: 9h36. Grazi Massafera ocupou o primeiro lugar entre as celebridades mais influentes do Brasil em 2026, segundo a 8ª edição do NIC, que é celebridades e criadores mais influentes. Isso foi feito um levantamento realizado pelo Ipsos. O estudo avaliou como o público percebe artistas e criadores de conteúdo e apontou quais características tiveram maior peso na construção da influência. O resultado reuniu nomes de diferentes gerações e áreas de atuação. Jennifer Nascimento ficou na segunda posição, enquanto Fernanda Montenegro apareceu em terceiro lugar. Na sequência, Rita Lobo e Kênia Saad empataram na quarta colocação. Por fim, Fernanda Torres completou o top 5. Assim, o grupo das cinco primeiras posições contou exclusivamente com mulheres, né? As mulheres dominando. De acordo com a Ipsos, confiança e capacidade de inspirar representaram os atributos de maior peso na avaliação da influência. Juntos, esses critérios corresponderam a 28% do índice. Logo depois, o sucesso profissional respondeu por 25% da composição. Em seguida, beleza e lifestyle representaram 16%. Carisma e autenticidade responderam por 12%. 9h38, daqui a pouquinho mais Link

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1: 9h51, vamos com o último link de hoje no Bom Dia Alegria. O jornalista e apresentador Rodrigo Bocardi foi afastado da apresentação do SBT Cidades. A medida vale apenas para esta... Foi ontem, né? Foi na quinta-feira. Mas uma reunião nos próximos dias deve definir o destino do apresentador do SBT já? É válido lembrar que o motivo do afastamento foi uma denúncia realizada por Jones Donizete, ex-secretário de Tecnologia e Comunicação de Embu das Artes, na região metropolitana de São Paulo. O mesmo acusa o jornalista de cobrar prefeituras para falar bem de feitos da gestão municipal na Boca TV, o canal que o jornalista mantém nas redes sociais. Em nota oficial, o SBT confirmou as informações e revelou que estava apurando a situação através do seu compliance, né? O SBT tomou conhecimento da denúncia pelas redes sociais e acompanha o caso para avaliar eventuais medidas, informou o canal à coluna Fernando Melo. Antes da acusação se tornar nacional e levar ao afastamento temporário de Bocardi no SBT Cidades, a emissora já havia cancelado a parceria com o canal Boca TV. Procurado pelo jornal Folha de São Paulo, Rodrigo confirmou que não estaria ao vivo pela emissora, mas garantiu seguir contratado. Até a volta do jornalista, Érica Reis vai seguir no comando do telejornal. Por outro lado, fontes garantem que ainda essa semana o jornalista não deve dar as caras no noticiário. Rodrigo Bocardi se manifestou sobre a acusação de extorsão. Vale lembrar que o telejornal SBT Cidades estreou no dia 3 de agosto de 2026, às 18h15. A atração foi pensada para aproximar o telespectador da emissora e ajudá-los a resolver problemas em seus bairros, ruas e cidades. Link de volta no Tarde 89.
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0: mais uma hora aqui no Bom Dia Alegria, a mais gostosa no oferecimento Boticário, Colégio Montessori, Santa Lucia, Chamigás, Super Gás Brás e Borges Supermercados, BBB, Borges Boi Barato. Por aqui, Alexandre Novaes com você até às 12. Muito alto astral, muita música boa pra você curtir nessa manhã. Então vem comigo que eu vou com você. 988-068-468 é nosso WhatsApp. Aproveite pra seguir a Nova no seu Instagram, 9FM89.
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0: Filhos de Jorge e Cláudia Leite, simples assim.

0: 15, Arrependidaço Ferrugem.
1: Daqui a pouquinho tem mais uma sequência.
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Maurício Manieri, na sua 89,3. Minha menina e seu mais novo amor. The Zipper Song com Red Hot Chili Peppers. Daqui a pouquinho mais uma sequência pra você. 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
1: 10h36. Zezé de Camargo, irmão da Lua, amigo das estrelas.

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0: 3 da manhã mais gostosa do rádio. Sexto. E sexta-feira é diferenciada. Todo mundo ama sexta-feira, é o Dia Mundial da Felicidade sem motivo. Ou tem motivo, claro, né? Ah, não tem motivo? Tem sim. É sexta-feira, é a cara do final de semana. 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Eu sou Alexandre Novaes, vem comigo que eu vou com você até às 12.
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0: Samba de Dom, Cabo de Guerra.
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Djavan. Um amor puro aqui na sua 89,3. 11 horas e 15 minutos. Você também ouviu o som do Vitor Clay? O amor é o segredo. 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

0: ficar bem, Marília Mendonça, para fechar mais uma sequência aqui do Bom Dia Alegria, Malvadão, Xamã, Swing, BTS, Rehab com Amy Winehouse. Daqui a pouquinho mais uma sequência para você no oferecimento. 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Daqui a pouco eu tô de volta. Segura aí!
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0: Coleguinha.
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2: 11:36. Ivete Sangalo, vai tomando!
3: Yeah.

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Essa foi pra fechar o Bom Dia Alegria de hoje. Sabrina Carpe Expresso. Bom Dia Alegria, você também curtiu Pé na Areia, Diogo Nogueira, Amor dos Outros, Henrique e Juliano. Bom Dia Alegria, de volta amanhã às 8 da manhã, no oferecimento Boticário, Colégio Montessori, Santo Agostinho, Chamigás, Supergás, Brás e Bosch Supermercados. Eu volto amanhã mais cedo. Amanhã, depois do horário eleitoral gratuito, tem o Emoções aqui na Nova, com as lindas canções do Rei Roberto Carlos. Vem aí o horário eleitoral gratuito. Até amanhã, se Deus quiser. Ótima sexta-feira pra você, um cheiro no coração. Depois do horário eleitoral gratuito, tem Celso Rommel e o Jornal da Nova. 11:58.

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0: Tá ok, minha gente, hoje 12 horas e 33 minutos, hoje dia 11 de setembro, tá começando o seu programa Jornal da Nova, hoje com os seguintes destaques. 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Na Bahia, funcionários dos Correios entram em greve por tempo indeterminado. Em Ubaíra, no Vale do Jiquiriçá, operador de caçamba morre após caminhão atingir fiação elétrica. Ainda na Bahia, mulher morre após ser baleada durante furto de carga de caminhão. Desabamento de galpão na Bahia mata 4 pessoas e deixa 2 feridas. Cidade baiana vai ganhar academia de alto padrão ao ar livre com personal trainer. Essas e outras informações no programa Jornal da Nova, desta sexta-feira, que já está começando a partir de agora com os destaques da nossa reportagem. Vamos chamando ele, é o repórter do Povão, ele traz a informação privilegiada para você ficar sabendo. Fala, Dig, boa tarde.
1: Valeu, valeu, Celso. Olha, espere aí um pouquinho só você e os amigos ouvintes, porque estamos indo para a região do Machadinho, município de Itajibá, em que hoje vai acontecer o encontro de seu Gitaúna com seu filho, que não via há mais de 10 anos. Tudo certinho, seu Gitaúna?
2: Tudo certinho. O maior prazer meu é ter encontrado com meu filho.
1: Pronto, então daqui a pouco, Celso, os amigos ouvintes vão ficar acompanhar esta linda história na vida real. Já que eu volto, Celso, em nome do Master Supermercado, Serve Moto Peças e Avistão da Construção. É com você, Celso.
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0: Então, minha gente, olha, estamos com 12 horas e 35 minutos, 12h35, aquele abraço, cidade, alô, região. Você que sintoniza com a região toda aqui com a gente, ligado na Nova, na frequência 89,3. A você que está com a gente aí na região do Machadinho, a você no Buri, no Tinguí, no Bom Sem Farinha, amigos ligados na Palmeirinha, a você também aí na região da Vila Temão, a você sintonizado com a gente em Gunguji, Itapirama, Nova Palma, você de Barra do Rocha, aquele abraço, comunidade querida que se liga com a gente também em Piauí, de ponta a ponta, desde você que está aí no bairro 2 de dezembro, amigos da Vila Esperança, você no Cuscuz, alô galera amiga do Cuscuz, a você sintonizado também com a gente aí na rua Edvaldo Santiago, amigos da Feirinha, aquele abraço pessoal do bairro Democracia, a você que está na Democracia, o pessoal da rua Vicente Júlio Aragão, amigos da rua da Banca, pessoal sintonizado também no bairro Constança, alô você do loteamento Xavier, a você que está chegando aí às Ladeiras Gêmeas, amigos das Ladeiras Gêmeas, subindo e descendo a Ladeira Gêmeas, aí de repente chega em casa, está com fome, abriu a geladeira, não tem nada, só tem 4 ovos de galinha, aí você faz o quê? Tem aquele restinho de farinha, vamos fritar os 4 ovos, botar a farinha, um pouquinho de sal, mexeu, olha a farofa, bom apetite, ouvinte amigo, diga Falcão, boa tarde.
1: Fala Celso, grande abraço, boa tarde para você e boa tarde para todos. Ovos cozidos?
0: Não, frito.
1: Ah, olha, que é isso?
0: Frito, ovos fritos.
1: Você tá me estraga.
0: Como é que você vai fazer a farofa com ovos cozidos, rapaz?
1: Ué, farofa é ovos fritos. É por isso que eu perguntei se seriam fritos ou cozidos. Que
0: não,
1: eu
0: acho melhor farofa é frito, não, rapaz. Oxi. Já viu farofa de ovo cozido? Onde é que você já viu isso?
1: 4 ovos sustenta o ser humano, é nutritivo. Né, 4 ovos, dá pra você passar o resto do dia de boa trabalhando, que o corpo tá forte. Agora, se você vai fritar, aí sabe todo mundo, 90% das pessoas, o que é que usa pra fritar o ovo? Aquele o óleo.
0: Sim.
1: Aí você quer matar. Sabe o que é que faz aquela farinha ficar gostosa ali? Sabe o que é? O óleo, meu amigo. Sabe pra onde vai aquele óleo? Para as tubulações.
0: Mas, rapaz, você também procura confusão em tudo.
1: Não, rapaz. Aí você
0: também... Pelo amor de Deus, rapaz, se a pessoa chegou em casa, não tem nada pra comer, convida, só abriu a geladeira e encontrou, amigo, aqueles 4 ovos.
1: Cozinha os ovos.
0: É, mas aí vai cozinhar, vai botar farinha, não vai, não, ficar, mas, não vai, rapaz, combinar.
1: Não precisa, meu irmão. Olha, você botou uma pitadinha de sal ali, meu amigo. Uma pitadinha de sal, se quiser coloca um ketchupzinho por cima ali, vai comendo, degustando, que é uma delícia.
0: Sem farinha.
1: Mas, rapaz, só os ovos, aí já é um alimento perfeito, cara. Dá pra você passar o dia todinho com 4 ovos, se possível for, né? Acho que você agora jogou, rapaz, água não, fora da bacia.
0: A farinha tem o complemento correto aí nesse caso. Você botou a farinha, botou ali um pedacinho de coentro por cima ali, ó, pra dar o cheiro.
1: Você quer dizer o quê? Que em pleno dia 11, o povo brasileiro tá quebrado, é isso que você...
0: Não, ele vai, essa pessoa, às vezes tava na praia esses dias, chegou em casa agora, não fez feira.
1: Gastou o dinheiro todo.
0: Gastou todo, feira, né? Não deu tempo pra fazer feira, entendeu? E aí não vai ficar com fome. Teve aqueles 4 ovos ali, vou fazer um bem bolado aqui.
1: Com óleo, né?
0: Que mais tarde eu vou fazer uma feira.
1: Com óleo?
0: Com óleo, é.
1: Rapaz, se você fizer uma pesquisa, o que é que esse óleo, o óleo faz aí nas tubulações do teu corpo, você vai ver o estrago. Rapaz, vou te...
0: E aí você não come? Você não come a farofa de ovo? Céu,
1: também tem hora que...
0: Rapaz, você também, depois que começou a ganhar dinheiro, tá assim, né? Escolhendo muito as coisas que come.
1: Rapaz, eu até maneirinho, não tô fazendo mais nada. Que botaram um quebranto em mim, acho que eu tô de quebranto. Vou ver o Manjo Clea, não tá mais aqui pra me rezar.
0: É fazer a reza, né?
1: Mas tem uma pessoa que é entendida aí. Você me falou... Luciano Padeira falou que tem uma pessoa entendida.
0: Porque você tem que saber
1: que
0: com quem é que você faz a oração.
1: Que a pessoa reza e diz que a pessoa te dá tudo que vai acontecer. Ó, tem cuidado, tem pessoa que
0: tá... Vixe, ainda tem isso, hein?
1: Tô, rapaz, falando a você, essa pessoa orou o Luciano Padeira. Até hoje ele não bebe mais. Ele bebia.
0: Vixe,
1: muito.
0: Rapaz.
1: Eu já acordava de manhã, bebia.
0: Era mesmo?
1: O dia todo. E hoje ele não quer mesmo com o negócio.
0: Tá vendo?
1: Então eu vou procurar essa pessoa
0: entendida. E ela passou o ramo.
1: Passou o ramo.
0: Ela sabe fazer a passagem do ramo.
1: Rapaz, o cadáver do seu... Poxa, velho.
0: E aí? Você, rapaz, vai ficar com fome?
1: Comer ovo mesmo?
0: Prefere ficar com fome?
1: Que é isso.
0: Se a pessoa chega em casa no meio-dia, tá com fome, tem aqueles 4 ovos, tem a farinha.
1: Pode botar um ketchup nessa farofa?
0: Pode, por que não?
1: Daí, agora...
0: Aí vai, né? Boa, só porque botou o ketchup.
1: Aí, rapaz, fica doce, né? Fica uma delícia.
0: Rapaz, que é isso.
1: Rapaz, eu vou te falar.
0: Coisa feia.
1: Ninguém tá nessas condições, não.
0: Aí não é porque você tá julgando, porque você tem uma situação melhor, né?
1: Ô, meu Deus do céu.
0: Tem uma situação melhor.
1: Eu tô em requenguela.
0: Olha, 12h40, programa Jornal da Nova, conversando com a comunidade. Quero ouvir você. Daqui a pouco vai estar falando aqui a Vanusa do Cacau. Ela que é liderança da região cacaueira, busca uma vaga na Câmara Federal, né, buscando uma oportunidade de defender a cacauicultura em nível nacional. Eu daqui a pouco vou estar conversando com ela para a gente trazer aqui os detalhes a respeito do que está acontecendo na região durante essa campanha eleitoral. Eu ainda converso com o povo, eu tenho a participação do repórter Diego Moral, que vai estar fazendo um encontro entre pai e filho. O pai, seu Gitaúna, ficou emocionado, viu? Ele ficou emocionado, muito tempo que não via o filho, e de repente se reencontraram. A reportagem da Nova estava presente e trouxe aí com o repórter Diego Moral esse relato comovente da vida real. Daqui a pouco os detalhes você vai conferir aqui no programa. 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Olha, 12h43, eu vou um intervalozinho, jogo rápido, 12h42 agora, e eu já retorno com mais informações, contato aí direto com o povo. O que é que tá acontecendo no seu bairro, na sua rua, na sua cidade, aí na sua zona rural? Você que tem alguma coisa a falar, alguma explicação, alguma opinião, algum pedido, faça por aqui. 88068468 é o telefone, que é para o povo, pelo povo, é com o povo. É o programa Jornal da Nova, que está apenas começando, mas dá um tempo e volta já.

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0: Tá legal, minha gente. Olha, estamos com 12 horas e 45 minutos. Programa Jornal da Nova. Vamos falando com o povo. Eu quero ouvir a comunidade se manifestando. Olha ele aí, ó. Sorriso. Fala, Sorriso de Ibirataia. Boa tarde.
1: Boa tarde, Celso. Boa tarde, Falcão. Boa tarde, bancada da Nova. Celso, aqui é Sorriso, Celso. Passando para desejar, Celso, uma sexta-feira abençoada. Um final de semana, Celso, abençoado para nós. Que nosso Jesus Cristo possa reinar em nosso meio sempre. E lembrando, Celso, Brasília, Celso, tá todo vapor, viu, Celso? Se botar num liquidificador, não vai ficar ninguém, viu, Celso? Valeu, Celso, valeu, Falcão. E um excelente final de semana, Celso.
0: Ok, Sorriso, obrigado pela sua participação. Agora sim, quando abriu o sigilo lá do Banco Master, porque o Edson Fachin, que é o presidente do Supremo Tribunal, pediu ao responsável aí por ter esse processo na mão, que é o André Mendonça, né? O outro ministro do Supremo, que ele abrisse todo o sigilo, não deixasse nada escondido. Será que ele vai ter condição de fazer isso? Porque se prejudicar alguém que ele gosta, aí que tá, né? A gente não sabe se esse sigilo, quando for aberto, vai ser algo que esteja amplamente falando o que aconteceu, ou só um lado, né? Porque ele vinha fazendo isso. Só investigava e só acusava um lado, e o outro lado ele deixava quieto. Até que apareceu agora a operação da Polícia Federal, que está investigando, fazendo apreensão de celular, de computador e tudo, em relação àquele filme sobre o ex-presidente Bolsonaro. Porque a suspeita é que o deputado Mário Frias teria destinado verba pública para bancar esse filme. De certo é o seguinte, que é verba de um lado, é dinheiro de um vorcário de outro. Que filme caro é esse, afinal, rapaz? Porque só o que o Flávio pediu e que tem documentação, né, mensagem de áudio com a voz dele, gira em torno de 130 milhões. Agora já vem dinheiro de Mário Frias. Teve outro dinheiro também que foi doado de outra deputada. Então, quer dizer, se for abrir realmente a cortina, vai aparecer muita coisa ainda tem para aparecer. Estamos com 12 horas e 48 minutos, vamos conversando mais com o povo. Luiz Marques, boa tarde, não vou no cardápio, tá fraco para final de semana, Falcão. Aí, Lula, Lula disse que não vai não, não aguenta não.
2: O homem tá ganhando bem, rapaz, o cara quando tá ganhando bem, aí fica... Fica com vergonha, o pessoal, rapaz, Luiz Marques tá comendo ovo frito agora mesmo.
0: Ele não pode deixar ninguém entrar
2: não
0: pra...
2: Não pode deixar ninguém saber.
0: Saber. Né? Fecha tem a porta. Comer escondido, fecha a porta.
2: Não, na verdade, você... na verdade...
0: Não precisa saber a sua vida, não.
2: É, você... não tem pra que abrir a porta da casa pra ninguém. Come intocado, meu amigo. O importante é você estar de barriga cheia. É uma delícia. Agora, você também dá pra botar pelo macarrão, que é ligeiro, né?
0: Não, tudo é macarrão, rapaz. Sim, é, tudo é macarrão, é?
2: Aí, cara,
0: será
2: bem,
0: possível,
2: né?
0: Que é macarrão direto assim também?
2: Ah, eu como todo dia.
0: A semana toda é macarrão?
2: Todo dia eu como macarrão. Que é uma coisa ligeira, né? Ligeiro é outra coisa, é barato, né? Uns R$2 tu compra um pacotinho de macarrão e aí, meu amigo, come a semana toda. Uma delícia.
0: Cadê, Daniel?
2: Tá aqui.
0: Fala aí, Daniel, boa tarde.
3: Boa tarde, Celso. Boa tarde, Falcão. Boa tarde aos ouvintes do Jornal da Nova, que é Daniel. Ô, Celso, esse cardápio aí seu aí, eu vou, viu, Celso? Eu gosto de uma farofinha de ovos, tá certo? É, o ovos, ele cozido, ele é bom também. Agora só dá pra você comer se for de meia dúzia em diante, porque não rende. Agora, o ovos tem que ter na geladeira, a geladeira tem que ter ovos, porque tira o cabo do prego também. Às vezes você chega, não deu tempo pra aprontar o rango, você chega, quebrou dois, três ovos ali, faz uma farofinha, tá resolvido o problema. Certo? Eu frito ele com óleo, agora com pouco óleo, sabe? E também não como direto. Celso, quero deixar uma alusão aí pra minha galera do Ribeirão da Mata, povo do Morre Sem Vela, turma do Feto, Torre, é Vila Temão, Baixo Primavera, galera de Santa Terezinha. Valeu, Celso, uma boa tarde, que Deus abençoe o nosso final de dia, meu irmão, nosso final de semana.
0: É assim, porque amanhã, Falcão, é não botar muito óleo, né? Você pinga umas gotinhas de óleo, bota um pouquinho de água também.
4: Água?
0: É, porque aí ele vai, aí ele vai dissolver um pouquinho mais, não vai ficar aquele óleo
2: aí
0: tão
2: vai,
0: forte,
2: o óleo vai,
0: né?
2: Ficar, o óleo vai pular no braço da, nos braços da gente, rapaz, tá errado.
0: Aí você bota o óleo ali e quando começa a pipocar, né?
2: Pipocar?
0: Aí você baixa um pouquinho o...
2: Nunca vi esse negócio de pipocar.
0: O outro fica paco, paco, paco, né? Ah, aí você entendi. Baixa um pouquinho o fogo, né? Baixa um pouquinho o fogo. Você é o seguinte, ninguém que comeu farofa de ovo até hoje morreu, né?
2: Rapaz, mas não morre na hora não, meu amigo. Não morre na hora não, porque ele vai acumulando aí nas artérias, vai acumulando, quando vier pra enfrentar o infarto.
0: Ah, vai, mas não é assim também não. Você come de vez em quando... Né? De vez em quando, a necessidade, não fez a feira, né? Cadê a Helenita?
2: Ligeirinho, eu não vi você comentar, eu não sei por que você não quis falar sobre isso. A terra tremeu aqui no Baixo Sul, você não falou nada.
0: Foi ali em Presidente Tancredo Sim, Neves, mas falou, muito rapaz. Pouco. Mas mesmo praticamente assim, não foi sentido pelos moradores.
2: É, realmente.
0: E na realidade, viu, né? Treme todo dia. Todo dia treme, em algum lugar do Brasil treme, aqui na Bahia mesmo tem tremido muito.
2: Isso não é de ficar, a gente ficar
0: alerta, fica não? Meio assustado, mas diga assim, pode ser também, porque agora nós temos equipamentos mais avançados que a gente consegue detectar, né? Porque pode ser que isso já vinha acontecendo há muito tempo e que agora a gente está conseguindo ver. Mas ali naquela região mesmo de Jacobina, meu amigo, é diariamente... É outro lugar ali que treme direto, é Mutuípe.
2: Mutuípe.
0: É. Região do Vale do Jiquiriçá. Né? E aí, quer dizer, a gente tem que ficar esperto. Porque acontece. Mas não é pra gente também ficar morrendo de medo, achando que vai acabar o mundo.
2: Bom, se ficar com medo e tiver de acontecer, acontece. Não faz diferença. Ou tu fica com medo, acontece, não ficar com medo, acontece, do mesmo jeito. Isso se tiver de acontecer, né?
0: É verdade, é verdade. Vamos lá.
2: É igualmente uma coisa aí. Se tiver medo, vai. Se não tiver medo, vai do mesmo jeito.
0: Deve ser uma coisa boa, porque até hoje ninguém reclamou, né, Falcão, que era ruim.
2: Não tem como reclamar, né?
0: Olha, 12 horas e 52 minutos. Eu vou a um breve intervalo para os nossos anunciantes. Eu volto já já com mais Jornal da Nova no seu rádio.

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0: Ok, minha gente, 12h57, eu já tenho um contato aí com o Del Santos. Ele chegou para trazer as suas manchetes. Atrasou um pouquinho, né? Mas é assim mesmo, na correria. Del Santos, é com você, Del. Boa tarde.
1: Boa tarde, Celso. Boa tarde, Falcão. Ouvintes do Jornal da Nova. Tiroteio. Execução. No bairro do Jequiezinho, em Jequié. Condução à delegacia por tráfico de drogas. Homem estava armado e foi preso. Todos os detalhes daqui a pouco aqui dentro do Jornal da Nova.
0: Quando eu falo pra você que Jequié tá barril, você não acredita, tá vendo aí, Falcão?
2: O que não acredita é Antônio do Táxi. Sabe o que eu acredito? É. Que a gente não tá falando por falar, a gente tá falando por estatística. Embora Jequié caiu, melhorou no ranking ali, mesmo assim tá entre as 10 cidades mais violentas do Brasil. Se não fala a memória, Jequié tá na sexta colocação. Se não fala a memória, sexta aí, colocação. É, então assim, mas não tome como surpresa... É, se no, daqui até o final do ano, porque vai sair no final do ano, né, desse ano agora, né? Se Jequié não vai estar ali nas primeiras colocações.
0: É uma competição muito, muito acirrada entre as cidades da própria Bahia.
2: É Bahia.
0: É mais violenta.
2: É Bahia contra Bahia.
0: É.
2: Embora assim, tem três cidades do Ceará também. Três cidades do Ceará e a gente vê os
0: cidade de Maranguape, né?
2: É, desponta contra a primeira. É Maranguape, depois aqui é o Nápoles, Santo Antônio Jesus, já foi Aurélio Leal, Jequié, se não falha a memória, por duas vezes. E aí fica essa disputa. É, Maranguape já está pela segunda vez consecutiva. Mas Bahia está sempre aí. Enquanto a Bahia tem três cidades, e eu vejo os políticos lá se preocupando, mandando recado, aqui tem cinco cidades entre as dez mais violentas do Brasil.
0: É
2: preocupante, viu? Deus situação é preocupante.
0: Rapaz, só não tem aqui na Bahia, porque pelo menos eu não sei ainda, é aquele negócio de organização criminosa mandar o povo desocupar as casas e a cidade ficar uma cidade fantasma. Eu não vi isso ainda. Mas no Ceará tem.
2: Ah, no Ceará teve.
0: No Ceará tem isso.
2: No Ceará teve outra coisa, viu? Sabe o que a polícia fez? A polícia deu guarnição aí às pessoas pra tirar a muda, colocar no carro e se virar, procurar um lugar pra morar. A polícia deu guarnição. Foi isso que o Estado fez pelos moradores.
0: Ê, situação, meu Deus. Olha, 12h58. Cadê o povo? Vamos agora, conversar com a comunidade, sim?
2: Acompanhando lá. Eu lhe mandei até um vídeo lá de esqueci o nome do governador lá, do presidente lá do El Salvador.
0: Ah, o Bukele.
2: Bukele, rapaz, como principalmente a geração nova. Rapaz, aquele cara é abraçado e a população, o estádio todo de um lote e todo mundo chamando o nome dele, rapaz. É realmente uma coisa
0: mas muito... É pequeno.
2: Agora,
0: o Salvador só tem duas fronteiras, norte e sul.
2: Não tô nem fazendo comparação. Mas eu tô falando o quanto aquele cara transformou aquele local, aquele país, o El Salvador, né? El Salvador. Rapaz, lugar que a escola era uma cobertura assim, do nada, ele transformou realmente em uma escola de verdade, rapaz, realmente. E eu vejo principalmente a juventude abraçando e querem tocar nele, e realmente ele fez a diferença aí pra El Salvador.
0: Muito bem, olha, estamos com 12h59, quem é que quer falar aí, Helenita. Quem é que foi que chegou? Dona Helenita, ela já comeu muita farofa de ovo.
2: Até hoje.
0: Mas hoje em dia ela não come mais não, Falcão, porque ela tem coisa muito melhor, entendeu?
2: Dinheiro na conta.
0: Ela come hoje é pitu, né, coisas melhores. Diga, Dona Helenita.
3: Boa tarde, Falcão. Boa tarde, Celso. Ô, Celso, eu não vou nesse cardápio, não. Por quê? Não tem uma coisinha assim, mais um pedacinho de carne, só ovo, e não, eu não gosto, não. E outra coisa, não alimenta, não, Celso. O ovo sozinho, não dá certo, não. Eu não vou hoje nesse cardápio, não. O Falcão tá certo. É, não dá certo, não. Tá certo? Eu não sei como é que hoje você não botou macarrão. Eu fiquei impressionada se você não botou macarrão hoje, mas eu não vou nessa, não. Tá certo? Tá bom. Fica com Deus. Tchau, tchau.
0: Você tá vendo aí, Falcão? Todo mundo já tá sabendo que esse negócio de macarrão todo dia não presta.
2: Não, era pra você colocar o macarrãozinho, rapaz. O macarrãozinho, agora sim, não é bom, não. É, eu comi no macarrão todos os dias, porque aqui tem muito carboidrato, né? Carboidrato. Aí desmantelou um pouquinho aí, eu tive que maneirar de comer, mas também não parei não, viu? Porque aquilo é carboidrato puro, né? Você sabe, né?
0: Ali é? É. Mesma qualidade de pão.
2: Meu Deus do céu.
0: De biscoito.
2: Oh, meu Deus do céu. Rapaz, a gente se envenena pela boca, sabia?
0: Mas é o quê? Pela boca. Okay. Agora, eu não sei como é que faz, quem tem que comer, né?
2: Sabe que não vai? Por quê? Eu vou lhe falar uma coisa.
0: Helenita.
2: Ela comprou uma fazenda aí. Uma fazendona com uma presona bonita. Todo final de semana ela tá lá pescando. Ela mesma vai pescar.
0: Nossa.
2: Vai pescar a comida dela. Depois que ela veio de lá, do Rio de Janeiro, e vendeu aquela mansão lá. Comprou uma mansão lá na Terra das Ostras, um negócio desse. E aí comprou uma fazenda
0: aqui. Rio das Ostras.
2: É isso. Aí comprou uma fazenda aqui. Todo final de semana vai
0: ela. Lá mesmo tem a presa, né?
2: Ela tem a presa, meu amigo. Aí já sabe que ela é cheia de gado lá. Ela falou, ó, eu quero comer aquele garrote lá, ó.
0: Eita, que aí, beleza, hein?
2: Vai lá, pega o garrote, é pronto.
0: Aí, aí sim.
2: É por isso,
0: cara. Eu quero ficar assim, ó, desse jeito.
2: Aí, de boa. Pensa na coroa que tá mansa.
0: Muito bem, dona. Cuidado, dona Leito, Elanito, com aproveitadores, viu? Que essa hora que sabe que o povo tá assim bem, rapaz, aparece muito.
2: Como é que não encosta, né? Uma coroa com a guia alta. Aí sabendo que
0: tem. Ah, tira o olho.
2: Olha, todo mês, olha.
0: Tira o olho, tira todo o olho.
2: De boa, aposentadoria boa.
0: Não é assim, não. Dona Elenita, aí, filho, ela não dá ousadia a essas pessoas interesseiras.
2: Gostar, e a pessoa ficar de boa, não trabalhar. Ficar de boa, deitar no sofá, vai na fazenda, né? Aquele negócio, buscar o leite, aquele negócio todo, oxê.
0: É, minha gente, aí tem muitos assim, viu? Tem muitos assim que ainda procurando uma sombra para se encostar. Olha, Anísio Brandão mandou um recado aqui. Boa tarde, Celso, Falcão, e a todos os ouvintes. Esse cardápio eu não vou, não. Rapaz, Anísio Brandão não vai nesse cardápio, Falcão.
2: Rapaz, é porque também as pessoas vão ganhando dinheirinho a mais, né,
0: Celso? É.
2: As pessoas vão trabalhando mais. E vão ganhando dinheirinho a mais, fazendo um bico, e aí, né, acho que é uma desfeita.
0: Comeu uma farofinha de ovo, viu? Tem seu valor.
2: É, antigamente, quem nunca comeu ovo, né? Antigamente era com mais frequência, hoje a gente come. Ah, lá em casa não falta ovo, no pão. Uma delícia, ovo no pão cozido. Hoje de manhã eu tomei café meu com ovo cozido, que aí, é forte. Que
0: é um dos melhores alimentos
2: é
0: que existe.
2: É forte, né? Meu amigo, tô falando pra você. Alimentos. De noite mesmo, um ovozinho cozido com um pepinozinho. Ô, meu amigo, e se quiser tomate também bota, né? Mas o pepino tá, pra mim já tá de bom tamanho. Pensa numa coisa boa e forte.
0: Olha, é 1h03, um intervalozinho. É jogo rápido, eu volto já já. Eu vou conversar aí com o povo e tô aguardando também a chegada aí da Vanusa do Cacau, né? Que ela ficou de mais uma vez falar aqui a respeito da sua campanha. E eu volto já já, depois do intervalo comercial.

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0: Ok, gente, 1h07. Programa é Jornal da Nova. Vamos conversando aí com o povo, vamos falando com a comunidade. Deixa eu ver quem tá chegando. Dona Joselita. Diga, Dona Joselita, boa tarde.
1: Bom dia, Celso. Bom dia, Falcão. Quem tá falando aqui é Joselita, do bairro Santa Rita. Quando o rapaz limpou aqui, passou a máquina aqui na rua, ficou bonitinho, ficou tudo, mas só que o esgoto entupiu em frente à minha casa. É aqui na rua Vequinha Borges, nome da casa 60. Tá um fedor danado. Aí tu fala isso, Celso, com um rapaz da Embasa. Fazinha aqui, dá uma limpada aqui no esgoto, por favor, esgoto da Embasa. Viu, Celso?
0: Muito bem, registrado aí, pessoal, que é responsável pelo setor para limpar aí esse esgoto, que tá vazando, deixando forte mau cheiro, incomodando os moradores. Dona Joselita aí solicitando. Eu vi aqui agora no site Piauí Online que uma mulher morreu ontem pela manhã após ser baleada na BR-116 na cidade de Itatim. A situação ocorreu após uma carreta tombar próximo ao povoado de Algodão e ser saqueada por moradores da localidade. De acordo com informações de populares, seguranças contratados pela empresa dona da carga foi até o local para evitar o furto. Chegando lá, durante a ação, um disparo foi efetuado. Esse tiro atingiu Dona Luzinete, que estava nas proximidades do acidente, que não tinha nada a ver com o saque da carga. Ela ainda recebeu atendimento médico, foi levada a uma unidade médica em Itatim, mas não teve jeito, ela acabou falecendo. Por meio de nota, a Polícia Militar informou que foi acionada para atender a ocorrência e controlar a situação. Ela chegou a passar por cirurgia no Hospital Regional de Santo Antônio de Jesus, para onde foi levada quando a situação se agravou. Rapaz, eu fico olhando, não é nada não. As pessoas querem tanto os políticos honestos, não é? Se aparecer um escândalo que o político roubou, esse não vale meu voto, é desonesto, é ladrão. Abre a boca toda hora para dizer que político A ou B é ladrão. É o que mais você vê por aí. Mas não aguenta ver uma carga na estrada que não é dele, aquela mercadoria, e parte para cima para saquear. Quantas cenas você tem visto? Caminhão virado na pista, às vezes o caminhoneiro até numa situação difícil, caído numa ribanceira, pedindo por socorro, ninguém vai socorrer, vai logo saquear a carga. Chegando ao ponto da empresa precisar pagar por seguranças particulares para ir lá com o revólver tentar impedir o povo de roubar. Então, é como a gente fala, cada povo tem o governo que merece. É um pessoal que não tem, assim, respeito pela propriedade dos outros. Chegar ao ponto aí de uma mulher perder a vida. Foi necessário disparar um tiro, né? O segurança, com certeza, não percebeu a mulher que estava ali na frente. Acabou o tiro atingindo essa senhora, ela perdeu a vida. Então, quem somos nós para exigir a honestidade dos políticos, Falcão? Porque os políticos, na realidade, se você for olhar direitinho, é o retrato do povão, só que botou ali o terno e gravata, ele passa a representar aquele povo que votou nele, né?
2: Cada um tem um político que merece. O cidadão, ele se acha no direito de saquear uma carga porque tombou. Ele, na verdade, não tem direito nenhum, porque não é dele. E depois ele quer ter moral de repente falar do político nas redes sociais, ligar para uma emissora de rádio, quando na verdade fez o mesmo. Porque tudo é crime, né? Se ele está saqueando a carga, está cometendo crime, o político também está cometendo crime. Agora, voltando aí à questão da mulher, que triste essa informação. Mesmo se a mulher estivesse ali no meio das pessoas que estavam saqueando a carga, não era justo, né? Não era justo. Mas ela não, nem sequer estava. Ela estava fora e acabou sendo aí atingida por uma bala perdida e que, infelizmente, acabou perdendo sua vida sem dever nada. Se tivesse ali no saqueamento, não era justo, né? Ainda mais não tendo participação nenhuma no acontecido. Que triste.
0: Coisa horrível, triste. Rapaz. Esse é Brasil, viu, gente? Isso é Bahia. 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Bom, vamos aí conversar com o povo. Quem tá chegando aí, Falcão? Quem é essa pessoa? Grilo da Sacola. Esse sabe o que é bom para almoçar. Isso, Grilo, fala aí no seu vídeo.
3: Boa tarde, Celso. Boa tarde, Falcão. Ó, Celso, o cardápio hoje é isso, ó. Saudável é esse óbvio aí, ó. Cozido, cortadinho de abóbora, o arroz, macarrão e um suquinho de limão para rebater. Esse que é o cardápio de hoje. Esse que é o bom.
0: Rapaz, viu? E ele fez o ovo cozido, né?
2: Saudável, viu? Saudável. Cadê que você bota uma comida dessa aqui, rapaz? Você é pé batudo.
0: Tá por
2: aqui,
0: vai.
2: Ó. Oh, aí sim.
0: 1, 2, 3 ovos cozidos com macarrão, arroz.
2: Abóbora cortada de abóbora.
0: Abóbora cortada.
2: Aqui sim.
0: Tem a manha ele, viu? Ele tem a manha, agora, grande aqui, grilo.
2: Uma carninha cozida aqui, meu amigo.
0: Não era mal, não, mas tá falando ovo.
2: Eu gosto de uma carninha cozida.
0: Mas tá falando bom, ovo,
2: tá
0: entendeu?
2: Ótimo, tá ótimo.
0: Muito bom, grilo. Parabéns aí pelo seu cardápio. Um bom apetite. Cadê ele, Jackson, do Riacho do Ticum? Fala aí, Jackson, boa tarde.
4: Bom dia, Celso Romo. Bom dia, Falcão. Celso Romo, manda um alô aí pra Johnny, a esposa dele chamada Silva, e falar com o meu parceiro Falcão aí, que o Mengão é Mengão. O Mengão é um time de muita tradição. O Mengão não tem diferença. Foi lá dentro, deu 2-0. O próximo jogo é no Maracanã. O time começou o primeiro tempo, não começou bem o Flamengo. Levou perigo em tomar gol, não fizeram. O Flamengo foi no segundo tempo, virou e foi lá e mostrou que é a melhor seleção da Carioca é o Flamengo. E outra coisa, domingo, pega o Corinthians, domingo, no Maracanã. Pode botar time reserva, pode botar. E a liderança ninguém toma. Flamengo chegou, meu amigo, só dá ele. Um alô aí pra todos os flamenguistas aí, Falcão. Valeu, Sassurrão.
0: Jackson, obrigado aí pela sua participação. Um abraço a todos os flamenguistas da região de Ipiaú. Olha, 1:15, eu vou em intervalozinho, um jogo rápido. Eu volto já com Dona Vanusa do Cacau. Ela fala ao vivo aqui nos microfones da Nova, depois do intervalo comercial. Agora, antes, deixa eu registrar aqui o que nos mandou aqui, o Thomas Leury Souza, é o escritor, o professor, nos mandou aqui esse recado. Não existe governo corrupto em uma nação ética, e não existe nação corrupta com um governo transparente e democrático. É uma frase de Leandro Karnal, o filósofo que é badalado aí em todo o Brasil. É isso, gente. Para nós exigirmos ética por parte das nossas lideranças, o povo tem que gostar disso, tem que querer ser ético e não plantar esse negócio de malandragem, né? Porque no Brasil existe o culto à malandragem, que o malandro é aquele que é considerado o suprassumo da inteligência. É o malandro. Ah, pai, fulano é um malandro. Aí já fala com aquele jeito como se fosse uma pessoa especial. E não é, minha gente. A malandragem é o crime disfarçado, é a forma de driblar a lei. E não presta. A gente tem que andar dentro da lei, obedecendo os preceitos básicos que todo cidadão tem que obedecer. E um deles é não saquear a carga, né? não tá roubando carga, não tá desviando emenda parlamentar, não tá fazendo aí mutreta para aprovar projetos que o povo não precisa, que o povo não quer. Tudo isso. 1:16, eu vou intervalozinho, um jogo rápido. Daqui a pouco eu volto com mais Jornal da Nova no seu rádio.
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0: Tá ok, minha gente. Olha, 1:22, 1:22. Já tô esperando aqui, né, o contato com a Vanusa do Cacau. Ela que nos fala aqui a respeito de como está a política aqui na região de Piauí. Ela está percorrendo aí o sul da Bahia, falando aos cacauicultores e lembrando que a nossa principal riqueza, o nosso principal gerador de emprego e renda, continua sendo o cacau. Muita gente desconhece isso, porque apareceu agora esse negócio de minério, né? E aí fica achando que é o minério que está gerando. Não. O que realmente traz o bem-estar social e que, na realidade, nossa região tem por nome região cacaueira, não é à toa, né? Não é à toa. Então, a gente tem que olhar por onde é que as pessoas estão hoje, na sua grande maioria, dependentes do ciclo do cacau. Quando tem cacau na rua, né, quando chega o dinheiro do cacau, as pessoas festejam. Quando o dinheiro do cacau falta, as pessoas choram, as pessoas reclamam. E Vanusa do Cacau surge justamente nesse momento em que é necessário a gente defender essa lavoura tão importante para a nossa região e para a Bahia. Dona Vanusa, boa tarde.
1: Olá, boa tarde, meu amigo Celso, boa tarde, Falcão, boa tarde a todos os ouvintes. É um prazer estar aqui falando mais uma vez sobre o cacau e muito obrigada por mais essa oportunidade, viu? Eu ouvi as suas palavras aí, é exatamente isso. Agora

0: O que acontece é que às vezes as pessoas dispersam a força da região cacaueira e a gente acaba escolhendo pessoas da região sisaleira, da região do petróleo, da região do comércio lá para cima no norte, no sudoeste, e esquece da nossa própria região, da nossa força que temos.
1: É, eu concordo com você, mas eu vou um pouco além. Os políticos da região, que são dotados na região, não estão também fazendo nada pelo cacau. Além desses que você citou, que se divide muito, né? Todo mundo vem cobrar voto na região, na época de eleição. Eles ficam sumidos 4 anos. Aí, justamente no ano de eleição, por coincidência, né? Por uma mágica do destino, eles aparecem para pedir novamente os votos. Mas o que mais me contraria é que os políticos que estão dentro da região, que estão todo dia fazendo inauguração, entregando o carro daqui e dali, fazendo um embopezinho, entendeu? Simplesmente, eu pergunto a vocês que estão nos ouvindo, o que é que eles já fizeram pelo cacau? É a minha meu primeiro questionamento da minha fala. Eles não fizeram nada, gente. E a crise está aí, a indústria nos roubando de 100 a 150 conto arroba. Inclusive, sigam a Vanusa do Cacau. Vejam lá um vídeo que eu postei esses dias. Olha, Celso, a situação do produtor é grave. Tem uma filas e filas de caminhões parados no Parque das Moageiras esperando para fazer uma descarga. Há mais de 15 dias, com a produção nacional vindo de outros estados, do Pará, do Espírito Santo. Inclusive, o depoimento dos caminhoneiros é a mesma posição minha. Além, como os estoques lá de dentro estão lotados, e o governo do estado, Rui Costa e toda a trupe simplesmente não fizeram nada para impedir que os navios fossem parar no Parque das Moageiras este ano, eles estão deixando do lado de fora, dentro dos baús, a carga nacional e colocando os caminhoneiros, inclusive, numa situação de crítica, porque eles ali estão sem banheiro. Eles contaram nos vídeos que eu fiz recentemente, essa semana. Assistam lá, gente, a Vanusa do Cacau. É grave. E eu pergunto, cadê esse pessoal que não fez nada? Gente, o ministro da Agricultura é do partido do PSD. Então, cadê os políticos da região, do partido do PSD, que não pede uma reunião urgente com esse ministro para mostrar a gravidade da situação do cacau? Ô Celso, eu estive outro dia em Jequié, quando o ministro da Agricultura estava aí para uma inauguração de uma Embrapa, e lá na mesa tinham 5 deputados federais coladinho com o ministro. Ninguém disse um A pelo cacau. Eu pedi a palavra, peguei o microfone, eles cronometraram o meu tempo lá. Na hora que eu comecei a cobrança, eles foram lá e cortaram minha voz, cortaram meu microfone. Mas quando essas autoridades cortam o microfone, eles não estão cortando o microfone da Vanusa Barroso, a Vanusa do Cacau, não. Eles estão cortando, eles estão tirando também a voz do produtor, do comerciante, de toda uma região que está sofrendo. Ali naquele momento, em Jequié, na Assis, que eu fui, eu queria mostrar pro ministro a situação do cacau. E olha, tinha lá Antônio Brito, Raimundo Costa, Paulo Magalhães e Gabriel Nunes, e ninguém abriu a boca para falar sobre o cacau. Achei um absurdo, uma vergonha, entendeu? Todo mundo aí precisando de um socorro, de uma situação para que resolva a situação do cacau. E nenhum desses abriu a boca para falar do cacau. E o ministro, ainda quando ele não me respondeu, eu levantei a mão de novo, pedi voz, entendeu, novamente, e simplesmente ele não me deu resposta nenhuma, saiu correndo da sala, entendeu, e ali sumiu. Ou seja, os políticos sabem da situação, mas eles preferem ficar do lado das indústrias.
0: Bem, eu estou recebendo aqui, Vanusa.

0: Uma pergunta do nosso querido Thomas Leury, é um pensador que nós temos aqui na região, sempre faz o artigo de opinião lá para o site Piau Online. Ele pergunta aqui: a senhora construiu uma trajetória política muito fortemente identificada com a pauta cacaueira, que é evidentemente uma questão econômica e social de grande relevância para a nossa região. Mas uma deputada estadual não representa apenas um setor produtivo ou uma cadeia econômica. Ela participa de decisões que atravessam educação, saúde, segurança pública, infraestrutura, meio ambiente, cultura e tantas outras dimensões da vida dos baianos. Diante disso, gostaria de saber qual é o projeto de sociedade que a senhora pretende defender na Assembleia Legislativa, para além da agenda cacaueira? E que outras pautas a senhora considera inegociáveis em seu mandato? É Thomas Leury expandindo um pouco mais aí o nosso debate, Vanusa.
1: Pronto. Só corrigindo, eu não estou candidata como deputada estadual, e sim como federal, tá, Thomas? Por favor. Só para você, porque você aí falou deputada estadual. Então é deputada federal, tá certo? E já vou aproveitar e já vou deixar o número, 1040, e falar de novo a nossa rede social, a Vanusa do Cacau. Vamos lá. A nossa pauta principal é o cacau, sem dúvida nenhuma. É a região, são as 100, mais de 100 municípios que vivem do cacau, porque quando o cacau vai bem, o emprego vai bem, a renda vai bem e todas as outras questões também vão bem. Nós vamos diminuir com a bandeira do cacau a criminalidade, etc. Só que uma deputada federal, como disse muito bem o nosso amigo Thomas, ela vai fazer o quê? O nosso mandato tem que seguir todo o desenvolvimento de uma região inteira. E não é só a região do cacau, é para a Bahia. Eu tenho que ter, sim, um olhar voltado para a saúde, que está um caos. O povo está morrendo na fila de regulação, é a fila da morte. Eu tenho que ter um olhar para a infraestrutura, para a educação, como disse ele mesmo, né? Nós temos aí, no nosso plano de ação parlamentar, nós temos aí um olhar voltado para a educação, porque a educação é a base de tudo, é a base de tudo. Por que que nós estamos vivendo nessa situação hoje? Por falta de educação, porque nós brasileiros, de uma forma vamos falar assim, de uma forma mais ampla, a maioria de nós não sabemos ainda votar. As pessoas votam simplesmente porque o prefeito está indicando um político, o vereador, uma liderança. Então, assim, nós temos que ter essa valorização do professor, o professor da faculdade. Quantos alunos saem daqui super, super capazes e vão para outros estados? Então, ou seja, estamos perdendo talentos e que poderiam ser aproveitados aqui. Então, a valorização do professor está dentro da minha ação parlamentar. Agora, resumindo tudo, bandeira principal, cacau. Agora, a nossa ação será uma política de desenvolvimento para o estado da Bahia e fazendo com que todas as áreas, saúde, educação, infraestrutura, etc., etc., segurança pública, esteja lá dentro desse pacote de desenvolvimento de uma região. Agora, eu entendo que com o cacau bem, o comércio vende, o município arrecada, o emprego, a renda, e quando a gente tem emprego e renda, a gente diminui muitos problemas sociais. Então, é por aí.
0: Ok, Vanusa, agradeço aí pela sua participação. Algo mais a acrescentar? Fica à vontade.
1: Olha, é dizer que este ano o cacau terá voz no Congresso Nacional. 1040 é o número de todos aqueles que hoje não se sentem representados pelos nossos políticos. É o número que vai levar uma voz com compromisso ao Congresso Nacional. Então, 1040... Não esqueçam deste número, não esqueçam também do senador, que é o senador Ângelo Coronel, o senador do Cacau, que vem fazendo projetos pelo Cacau, não é de hoje, tá certo? Desde 2019 ele trabalha pelo Cacau. E pra gente, todos sabem que para uma lei ser aprovada, precisa passar pelo Congresso Nacional e precisa também passar pelo Senado Federal. Então, o senador Ângelo Coronel tem projetos pelo Cacau. É importante a sua reeleição. Então, é isso, meus amigos. Muito obrigado. Uma ótima tarde para vocês. E não se esqueçam, viu, gente? Vamos votar com consciência este ano. A nossa única arma chama-se voto. Então, muito obrigada, viu, Celso?
0: Ok, Vanusa, olha, estamos com 1h34, eu vou intervalo aqui para os nossos anunciantes, volto já já com o repórter Del Santos, o repórter Dig Moral, a participação do povo e muito mais no Jornal da Nova, que dá um tempo e volta já já.

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0: Tá bom, gente. Olha, 1:36. Estamos chamando ele, Del Santos, o homem que sabe o que acontece na região de Jequié, o repórter número 1 da região. Fala, Del, boa tarde.
1: Muito bem, Celso Falcão e ouvintes do Jornal da Nova. Tô chegando com as informações direto e ao vivo aqui de Jequié e também da nossa região. 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Olha, Celso, a Polícia Militar recebeu informações ontem, por volta das 10 horas da noite, muitos tiros na região da Cachoeirinha. Aproximadamente mais de 50 tiros foram ouvidos, tanto sequenciado quanto rajadas. A Polícia Militar recebeu informações de que, após o cessar-fogo ali naquela localidade, a polícia foi fazer uma varredura na localidade, Celso, e a informação é de que a polícia está investigando porque três mulheres estão desaparecidas e essas mulheres, a suspeita de que essas mulheres morreram nessa tentativa de homicídio que se confirmou, então, no homicídio ali na Cachoeirinha. Segundo informações ainda passadas pela Polícia Militar, é de que os homens ainda fizeram um serviço horrendo, Celso. Esquartejaram essas mulheres. A informação é de que elas ainda se encontram desaparecidas, o corpo não foi encontrado. Polícia Militar, Polícia Civil estão na localidade onde foram ouvidos os disparos de arma de fogo, fazendo a varredura. Eu quero relembrar aqui, Celso, a informação que nós passamos aproximadamente 2 meses atrás, de uma lista de mulheres e homens que iriam morrer, ou seja, a lista da morte aqui em Jequié. E segundo informações que nós obtivemos, que nessa lista as mulheres, elas eram apontadas como dedo duro do tráfico, ou seja, aliciava os homens, dizendo que era amor, aquela coisa toda, e levava eles para cocó. Então, o tráfico, a criminalidade, informou de que elas iriam morrer. A sentença de morte dela já estava decretada pelo Tribunal do Crime. E nós observamos que algumas mulheres e homens que morreram aqui em Jequié por morte violenta, em tiro, estavam nessa lista. A Polícia Militar agora busca trazer elucidações de todos esses crimes para poder trazer uma paz e tranquilidade para a comunidade de Jequié. Em Maracás, o homem foi conduzido até a delegacia por tráfico de drogas. Segundo informações, ele estava num centro de Maracás quando percebeu a presença da Rondesp, tentou fugir, mas foi capturado, levado e apresentado na delegacia com drogas e arma de fogo. A informação também é de que ele já tem passagem pela polícia. Homem estava armado no centro de Jequié e foi preso, mas ele fugiu. Segundo informações, ele saiu fugindo depois que viu a polícia, e no bairro conhecido como bairro Amaralina, ele foi preso pela Polícia Militar. A Polícia Militar informa de que ele já tem passagem pela polícia pelo mesmo tipo de crime e outros, ficou detido na nona Corpim. As informações agora para finalizar da Polícia Rodoviária Federal e Polícia Rodoviária Estadual: mais um grave acidente de grande proporção com duas vítimas fatais foram registrados na BR-116, trecho de Milagres, ali no Vale do Jequiriçá. Segundo informações que nós obtivemos ontem, dois caminhões se chocaram, uma carreta e um caminhão articulado, cegonha. Segundo informações, os condutores morreram carbonizados. A Polícia Rodoviária Federal informou também ainda que, em decorrência desse acidente, a pista ficou interditada por um longo tempo. E aí, já sabe, um trabalho muito complicado para retirar o veículo, retirar os corpos de dentro das ferragens. Já nas rodovias estaduais, plantão tranquilo, nos informa a Polícia Rodoviária Estadual. Agora, 116, Celso, está pedindo socorro e fazendo medo você trafegar. Muito cuidado, muita cautela ao trafegar na BR-116. Ok, Celso? Só essas informações direto ao vivo aqui de Jequié. Voltamos com você, Falcão, aqui no Jornal da Nove. Até segunda, se Deus quiser.
0: Ok, Del, até segunda. Obrigado aí pela sua participação. Deixa eu passar aqui para ouvir mais um pouquinho o povo. Tem muita gente querendo participar. Gente que já almoçou, gente que tá fazendo almoço uma hora dessa ainda, no caso de Rosa do Japumeirim, ela tá fazendo ou já comeu, Falcão?
2: Ah, a dona de casa, ela prepara o almoço cedo.
0: Ah, prepara cedo. Prepara cedo. Mas tem aquelas pessoas que querem dormir até meio-dia, rapaz.
2: Não, nada, a dona de casa não, a verdadeira dona de casa, ela já acorda, já vai arrumando a casa, já prepara
0: verdade,
2: o almoço.
0: É verdade, já liga logo a panela de pressão.
2: Depois que ela tira, ela tira o tempo pra
0: amadornar. Madonazinha, é verdade. Mas tem mulher que é descansada, viu? Tem mulher que é descansada, aí, dorme até 9h30.
2: Mas pra isso, já tem que ter um minhoço, um macarrão instantâneo, porque o marido já chega e já faz o macarrão instantâneo.
0: Isso, é isso.
2: Almoça e vai embora.
0: Cadê Rosa? Fala aí, Rosa.
3: Aí, ó, franguinho caipira, feijãozinho, macarrãozinho, ó, um arrozinho. E aí, Falcão, você vai? Aí, ó.
0: Tá vendo, Falcão? Ainda mandou outra, ó.
3: E uma saladinha de repolho, né? Porque tá aqui no escorredor, né? Porque, né? Tem que lavar, né? Aí tem que deixar escorrer bem.
0: Olha, dona Rosa tem a mãe, uma saladinha de repolho cru.
2: Tá calma. Boa, aí você pega esse caldo aqui, essa calda aqui. É o meu
0: da
2: amigo,
0: galinha, né?
2: Vou lhe falar.
0: Joga por cima do arroz, bota uma farinhazinha, faz um bem bolado.
2: Vou te dizer, viu, meu irmão?
0: Rapaz, eu não quero mais nascer em outro país, não. Porque outro lugar que a pessoa chega meio-dia, vai comer um hambúrguer.
2: Ave Maria, uma delícia.
0: Não,
2: eu preferia comer hambúrguer. Mesmo.
0: Não. Eu preferia. Dá meio-dia a pessoa comer um sanduíche, rapaz.
2: Viu, meu amigo? Um x-tudo.
0: Você comer um sanduíche meio-dia.
2: Oh, meu Deus do céu. Ave Maria.
0: Não, isso. Não vale a pena, não. Você tem que comer almoço mesmo.
2: Não, meu amigo. Tem que comer
0: tudo,
2: hambúrguer.
0: Com tudo.
2: Tem que comer hambúrguer.
0: Quem é essa pessoa que quer falar aí?
2: É, Cosme.
0: Cosme. Fala aí, Cosme.
4: Alô, Falcão, meu amigo, como é que tá? Daqui eu tô escutando o seu cardápio, eu tô sentado em casa, terminei de almoçar agora. Falcão, eu já passei vida de vítima, meu amigo, um ovinho frito não cai mal, não. O que cai mal é o cara procurar o que não comer, não achar nos quatro cantos da casa. Eu já passei até vida difícil, já trabalhei com fome. E agradeço a Deus, estou vivo até hoje. Graças a Deus, não ouvi frito. É um cardápio melhor. Não é todo mundo que tem, não.
0: Rapaz, e o cardápio 00? Esse é que é feio, viu, Falcão?
2: Cardápio 00 é que quando você abre a geladeira, tem zero na geladeira e... E pra beber tem zero também? Tem,
0: não, zero na geladeira e zero na conta.
2: Meu Deus.
0: Ah, meu amigo. Mas esse cá, aí é.
2: Tu acha que hoje em dia.
0: É chororô,
2: tu acha que hoje em dia tem pessoas nessa situação,
0: claro,
2: zero a zero?
0: Claro.
2: Eu acho que não. Ô, Celso, de qualquer jeito, a prefeitura dá uma festa
0: mais. Mas não vai até o final do mês.
2: E também eu sei que não é. Não é o mês.
0: Vai até o final
2: do
0: mês.
2: Ei, não é todo mês também, né? Não é todo mês. Mas a pessoa recebe um auxílio, Celso. Eu acho que o zero a zero.
0: Também não vai até o final do mês. Rapaz, você vê que você ganha um dinheiro. Você ganha um dinheirinho a mais. Quando chega certo momento do mês, não tá difícil pra você não,
2: tá
0: pagar um IPVA.
2: Quem ganha um salário tá difícil.
0: É, rapaz, assim é.
2: Tem pessoas.
0: Na vida das pessoas.
2: Tem pessoas que ganham um salário, eu não sei como sobrevive. E ainda paga aluguel, cara.
0: Pois
2: ainda
0: é.
2: Paga aluguel pra sobreviver.
0: Ainda vive falar, desse né? jeito. Meu Deus, e ainda Deus. Tem aqueles filhos descansados
2: que na verdade.
0: Tudo quer pedir os pais e as mães.
2: Hoje o Brasil grande. Não é mais um país de assalariado.
0: Não.
2: Um assalariado hoje tem um carro de ousado.
0: É.
2: Que é um carro popular hoje. Está em torno de R$80 mil.
0: Pensou que aguenta.
2: Então, assim, o Brasil não é um país de assalariado.
0: Não.
2: Tá difícil, aqui tudo é difícil.
0: Então é
2: você
0: isso.
2: Sabe que é o pior salário, só tirando, a gente só pede para Venezuela, né? Que a Venezuela tem um salário pior que o da gente. Mas do nosso continente, a gente é o pior salário, meu amigo, perdendo só para Venezuela.
0: É.
2: Isso é um absurdo, é uma vergonha.
0: Pra aí quer dizer, vergonha. A pessoa ganha aquele dinheiro sacrificado, às vezes aposentado, né? Ganha aquele dinheirinho sacrificado, ainda vem então, aqueles filhos mamão.
2: Como é que eu posso
0: mamão.
2: Tá? Como é que eu posso estar elogiando e correndo atrás aquele negócio de político do alto escalão?
0: Não, não pode.
2: É o pior salário do nosso continente, perdendo só para Venezuela.
0: Complicado.
2: A Venezuela é um caos, né?
0: Complicado.
2: Então, pelo amor de Deus, meu amigo.
0: Deixa eu um intervalozinho aqui rápido, eu volto já. O caso do pai que reencontrou o filho, o seu Gitaúna, conversou com o repórter Diego Moral. Uma comovente história da vida real, já, depois do intervalo comercial.

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0: Legal, gente. Olha, 1h50. Programa Jornal da Nova. Deixa eu mandar um abraço aqui para o nosso querido Tonho. Tonho do táxi, ele tá sempre lá ouvindo, tá zangado.
1: Tá zangado.
0: Não fique zangado, não.
1: Um bocadinho de uma parada aí.
0: O Brasil é nosso, viu? O Brasil é nosso. Por enquanto, viu, Tonho?
1: Sabe o que ele falou com você? Ele falou pra mim. Ele falou pra mim. Depois vai conversar com você pra ver se você apoia ele. É, pra daqui a 2 anos.
0: Apoia, gente.
1: Ele,
0: como é que
1: ele
0: não?
1: Falou. Eu falei,
0: como é que ele não apoia um homem desse? Eu
1: falei, conversa com você. Um
0: ano que vem sempre trabalhando em prol dos taxistas.
1: E ele tá carregando o povo de graça? em prol?
0: Não, dos taxistas.
1: Ele não tem uma associação ainda.
0: É por isso que ele tá querendo. É por isso que ele quer eleger pra fazer a associação.
1: Você vê as outras cidades,
0: dos taxistas. Os taxis,
1: tudo padronizado, né?
0: Pois é, rapaz. Aqui é assim à toa, né?
1: Não tem.
0: Não precisava pintar na porta do carro, não. Botava a plotagem.
1: Adesivo
0: pra gente
1: identificar de longe.
0: Saber quem é táxi, quem não é. Não é isso? Vamos chamar o repórter Diego Moral?
1: Vamos
0: lá, Diego Moral, é com você.
2: Valeu, valeu, meu caro Celso, Falcão e aos ouvintes. Vamos acompanhar uma história emocionante na vida real. O encontro de um pai com um filho. Vocês sabem que há muito tempo a gente estava procurando o seu Gitaúna. Vamos lá. A situação não foi melhor porque o filho de seu Gitaúna, um garoto de 14 anos, estava meio revoltado com o pai. Mas teve a presença do repórter. Vamos conferir? Marcamos presença na região do Machadinho, onde participamos do encontro de Gitaúna com seu filho. Nas redes sociais, a mãe do adolescente estava procurando pelo pai do filho. A nossa reportagem se colocou à disposição para ajudar. Corremos atrás e conseguimos fazer o reencontro. Aconteceu nesta manhã de sexta-feira, na região do Machadinho. O pai, como deixei bem claro aos amigos ouvintes, foi aquele rapaz que estava na coleta, coletando materiais recicláveis e sofreu um acidente. Através da foto do acidente, a mãe do adolescente conheceu o rosto da pessoa que ela estava procurando. Entrou em contato com a nossa reportagem. A nossa reportagem procurou o rapaz e constatamos, sim, que era ele que a gente estava procurando. O pai do adolescente, não vamos citar o nome. Mas, nesse momento, eu vou perguntar para ele o que aconteceu no encontro. Como é que está seu coração agora, depois que você recebeu um abraço do seu filho?
3: Meu filho, muitos anos que eu não vi ele. Então, para mim, tudo bem. O que ele depender de mim, eu estou para ajudar.
2: A partir de agora, você vai estar ajudando.
3: Estou ajudando.
2: Essa palavra vai ficar gravada na memória dos amigos, dos ouvintes, ficar sabendo. A partir de hoje, Gitaúna vai ser um pai presente. Não dia a dia, mas no que precisar, você vai estar colado.
3: Estou colado, igual a 2 de 10.
2: Então você ficou feliz, né?
3: Ficou feliz.
2: Pronto. Agora estou aqui com a mãe do adolescente. E a senhora, como é que a senhora está nesse momento?
4: Decepcionada. Mas, um lado, ele encontrou o pai dele, né? Mas ele está um pouco abalado, está um pouco de surpresa. Então, acaba a medida possível agora o filho perdoar o pai, porque foi abandono. Somente isso tem para falar.
2: A senhora se sente que seu filho foi abandonado?
4: Sinto. Foi abandonado, que no momento que precisou, ele me conhece como pai e mãe, porque na hora que ele adoecia, ele me chamava. Na hora que o momento que ele precisou, sentiu sozinho, chorando, procurando o pai dele, ele não encontrou. Então, pro coração dele, que ele me conversa comigo, ele tá muito abalado, muito triste. Enquanto isso não passar, para ele ter acesso ao pai dele, já tá tendo acesso já, ele vai ter que acostumar com a ideia.
2: A senhora, ele também falou para a nossa reportagem que estava procurando, você também estava procurando.
3: Eu procurei ele, agora só também que ela, eu não tinha o endereço dela.
2: Você procurava e não tinha endereço
3: procurava.
2: Dela?
3: Procurava, eu não tinha o endereço dela, do menino, tá entendendo? Então, às vezes eu também não podia ficar assim direto procurando, porque eu não tinha tempo.
2: Aí você que está em casa deve falar assim, eita Dico, tu está no meio de um fogo cruzado. Não, mas aqui é minha praia. Eu gosto de fazer a união reinar. Gosto de fazer a união. Conversamos com o adolescente estava muito machucado, não quis vir, a gente conversou e conseguimos trazer até aqui. A partir de hoje, o que a senhora quer que aconteça?
4: Quero que aconteça que ele cumpre o papel de pai. No momento que eu ligar para saber, ter que arrumar um celular para ele ligar para o filho dele. O menino está estudando, precisa de um celular para fazer as coisas. O meu celular não está funcionando muito bem. Então, assim, ele, no momento, ele sabia onde minha mãe mora. A minha mãe tem mais de 19 anos, que mora no bairro Judas Ramos, em Gitaúna, entendeu? É, o sobrinho dele sabe onde minha prima se encontra, que é policial rei, entendeu? Então, ele, se ele estava procurando, por que ele não foi, chegou até a minha mãe? Se você não quisesse ir lá, mandava alguém lá. Minha mãe não é bicho, não. Minha mãe é gente, é ser humano.
2: Ok. O que o senhor pode fazer a respeito da pensão do seu filho? O que o senhor pode fazer a partir de hoje?
3: O que eu posso fazer a partir de hoje, eu já falei, todo dia 5 eu deposito os R$300. E a partir disso aí, fora disso aí, o que eu puder ajudar o menino, eu ajudo.
2: Opa, falou minha língua.
3: O que eu puder ajudar ele fora disso aí, eu ajudo. Eu gosto muito dele, só tenho ele, tá entendendo? Todo dia 5, não tem trapalhação, eu deposito os R$300. E o que ele precisar de mim, fora da mesada, e aí eu tenho um compromisso de ajudar ele.
2: O senhor está fazendo compromisso diante do repórter diante e do diante repórter. De muitos ouvintes que estão ouvindo. O senhor se promete todo dia 5, R$300, e se precisar de uma ajuda para a criança, o senhor está disponível para fazer isso, né?
3: Estou disponível para fazer isso.
2: Pronto, a gente já vai ficando por aqui com... Tá bom para a senhora?
4: Tá certo, ok. Agradeço a Deus. E ele compra, porque já fez várias promessas, a gente fica... Confirma, né? Então, vamos ver se ele vai falhar dessa agora. Se ele falhar dessa agora, é o jeito de tomar minhas autoridades e digno e moral também. Agradeço a tu, Dig. Valeu.
2: Olha, ela falou digno e moral também, mas não é eu na justiça, não, viu? Ela conta comigo pra ajudar. Tá bom pro senhor?
3: Tá bom. Tá bom demais.
2: Olha, está bem pra dona Mainara. Está bem pra seu Gitaúna. Então, se tá bem para ambas partes, está bem pra mim também. Diga moral. A vocês, ouvintes, uma história na vida real. E que história, hein, gente? E que história. Graças a Deus, estou aqui fazendo mais um reencontro de família. Um abraço a todos e que Deus nos abençoe.
0: Rapaz, esse homem tem que ganhar um prêmio, Falcão. Um prêmio de reportagem pra ele.
1: Quando eu topá-lo, eu vou dar um prêmio pra ele. E, não, porque ele merece, né? Eu vou dar um prêmio pra Dig. Viu, Dig? Amanhã eu tô indo aí lá pelas bandas de Ilhéus. Se eu topar você, eu vou parar em Barra do Rocha, até eu topar e vou lhe dar um prêmio, porque
0: a melancia.
1: Já é um bom prêmio. Ei, você sabia que melancia pra velha é bom?
0: É
1: pra
0: bom.
1: Já tá velho. Você pega aquela parte branca da melancia ali, meu amigo. Aquilo velho faz um sucesso, viu? Então, pra Dig Moré é o prêmio pra Dig.
0: Agora, interessante que, qualquer maneira, é um reencontro de pai e filho, né? Fiquei emocionado.
1: Não, o encontro sempre é bacana, né? Mas a mulher colocou a culpa no pai, né?
0: Diz que ele abandonou.
1: É, já foi? O pai. Já, mas assim, isso acontece quando a gente é adolescente, né? Tá naquela idade de 15, 16, 17 anos. Já acontece, porque o cara não quer assumir um compromisso. Mas ele já, na idade, já bem avançada, né? Porque o menino tem 14 anos e ele já tá.
0: E ele já
1: idade,
0: é coroa, já.
1: Já é coroa.
0: Acima de coroa.
1: Então, assim, ele vacilou, né? Ele vacilou, mas que bom que tá terminando.
0: Mas viu que foi que a mulher cobrou um celular?
1: Não, porque o celular também tá dela, tá, né? Requenguela, não tá dando pra falar. Celularzinho, pai, como celularzinho de uns 1.500, R$600, pronto.
0: Dá. Já resolve alguma coisa.
1: Já resolve, né? O problema.
0: Agora o menino tá meio assim com ele, viu?
1: Porque, tá na verdade, o menino sentiu que foi abandonado. Mas ele falou que a mulher também sumiu e não tinha endereço, como é que ele ia procurar? Isso. Foi isso que eu entendi aí.
0: Então, esse Getaúna tem o motivo dele, né?
1: Claro.
0: Tem o motivo dele. Gente, vamos embora, viu? 1h59, tá chegando aqui Tafarel Miranda, com mais um Tarde 89, viu? A gente vai conversando com você também lá pelo IPAU Online, acesse aí, inclusive tem a matéria agora. Eu estou vendo aqui agora no IPA Online, prefeito de Cidade Baiana ameaça cortar a cesta básica de quem votar em Lula. Diz que se votar em Lula, ele vai cortar
1: a cesta básica. Cadê a democracia que tu sempre fala aqui? O outro falou que se não votar em tal candidato a governador, que ia demitir as pessoas. Então, cadê? Tá vendo?
0: Rapaz,
1: cadê
0: a democracia? Isso quer dizer, então, que só pode votar no candidato dele. Cidade de Tremedal.
5: É da Bahia?
0: Tremedal, essa cidade, é, né? Bahia. Rapaz, Tremedal. E diz que esse lugar É assim, se você não votar no candidato do prefeito, você não ganha mais a cesta básica. Hein? Não, você tá confundindo com Tremendão, aí é outra história. Aí é outra história, mas Tremendão, o prefeito é desse. Não votou no meu candidato, eu corto sua cesta básica. Que coisa é essa, rapaz? Pois é. E tá assim, agora a pessoa que não votar merece passar fome, ó. Errado, prefeito, não é assim não. Tenha cuidado aí com essa história, porque já caiu no consciente popular, as pessoas já estão sabendo, o site já está noticiando e de repente a fiscalização está aí batendo na sua porta, viu? É, o Ministério Público vai aí, viu? Gente, vou entregar logo ao Ministério Público. Sextou, minha gente, sextou. Cuidado aí por essas estradas, viu? Se beber, não dirija, não entre em confusão em beira de porta de bar. Não entre em confusão em porta de bar. Se você viu discussão, você passe longe. Para segunda-feira a gente tá aqui de novo conversando em mais um programa Jornal da Nova, tá certo? Um forte abraço a todos, um ótimo final de semana e até segunda, se Deus quiser. Tchau.

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Pois é, começando aqui mais um Tarde 89 na Nova. As melhores músicas para você curtir a sua tarde maravilhosa de sexta-feira. Isso mesmo, hoje é dia 11 de setembro de 2026. E eu convido para você, para a gente ficar juntos até às 5 aqui na Tarde 89 da Nova. E você interagindo comigo através do nosso WhatsApp 98806-8468. Duas horas e cinco minutos. Pra começar bem o Tarde 89, tem Jorge Mateus com Mateus e Cauã. Gaivota aqui na

forte, substantivo feminino de força invisível, que se atribui ao rumo, ao destino, minha vida. Que sorte boa.

sorte, bom é ter você aqui do nosso lado todas as tardes, aqui na Nova FM, seu mais novo amor. Sorte boa com os filhos de Jorge. Olha, daqui a pouco tem uns capítulos de hoje das suas novelas da Globo, tem também notícia dos famosos no LinkedIn.

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0: 2:18. 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
0: Verdade. Última noite, Felipe Araújo com Luan Santana aqui no Tarde 89.

0: Esse é o som da Nova FM. Eliel, Dilcinho aqui no Tarde 89. 2h32.
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2h34 aqui na Nova. Se esqueça não, hein? 988068468. Esse é o nosso WhatsApp pra você entrar em contato, pra você falar comigo.

quinta-feira. E música boa, você sabe que aqui no Tarde 89. Caju pra baixo, não dá pra ser feliz. Ah, na nova, sempre dá pra você ser feliz. 2h45.

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0: Demo Amanhã, segue na Nova, 2h50. 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
1: Vem cá.
0: Chegando elas, Maiara e Maraíza com Marília Eterna Mendonça.
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0: Presepada.

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0: 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Pra quem não me conhece, meu muito boa tarde. Eu sou o Tafarão Miranda e estou junto com vocês aqui na Nova até às 5 com tarde 89. Na sequência, eu continuo com vocês com a primeira hora do Freestyle e sigo até às 7 depois. Na parte das 6 até às 7 tem o painel esportivo. As notícias do mundo da bola pra você ficar bem informado.
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0: Agora são 3:04 aqui na Nova. Daqui a pouquinho tem os capítulos das novelas. Com antecedência, você sabe de tudo aqui na Nova. Simone Mendes, Amor no Escuro.
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0: mulher difícil, viu?
1: Culpa do Zoi, que é assim feliz não para.
0: Ave Maria.
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0: Vamos nessa, gente boa, porque aqui na Nova o tempo não para, já são 3 horas e mais 15 minutos. 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
0: Vamos lá, vamos ficar sabendo agora o que vai rolar nesta sexta-feira do capítulo da novela Nobreza do Amor. Omar tenta confrontar Alica e afirma que a guerra precisa ser vencida. Casemiro garante a Graça que não perdoará Mirinho. Onilda aconselha Sebastião a manter um segredo, sua noite de amor com Virgínia. Omar diz a Alica que pode ficar ao seu lado. Tonho e Onildo sofrem com a partida de Alica e Niara. Mirinho provoca Tonho por conta de Alica. Ana Maria termina seu namoro com Manuel e Januário gosta. Omar presenteia Salma, que acaba beijando o rapaz. Gendal assina o acordo para a exploração dos franceses em Batanga. Liderados por Dumi, os rebeldes atingem Gendal com uma lança. Isso aí vai rolar hoje à noite em mais um capítulo de A Nobreza do Amor, a sua novela das 6 na Globo.
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pra você curtir nessa tarde quente, ensolarada de sexta-feira aqui na Nova. Simplesmente acontece. Péricles e Ana Castela.

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2: Vamos lá, vou contar agora pra você o que vai rolar nesta sexta-feira na novela Por Você. Deixa a firma Bela que ele e seus irmãos não ficarão por muito tempo em seu prédio. Bela pede ajuda a Glorinha para encontrar uma diarista. Peixe sofre ao lembrar de Julie. Lucas apoia Sabugo. Gabriel e Peixe se aproximam. Bela convida Lucas para um passeio com ela e Samuca e Tonton os acompanha. Suelen se irrita com a reação de Peixe à sua surpresa. A armação de Vanessa dá certo e Gabriel é convidado para palestrar em um evento importante. Silvia é rude com Hannah. Zé oferece dinheiro a Juarez e o ameaça novamente. Hannah e Ítalo se conhecem. Próspero conversa com Toy sobre Augusta e pede que ele faça uma entrega de pastéis no hospital. Lucas questiona Bela sobre seus sentimentos por Gabriel. A obstetra garante a Lucas que precisa descobrir quem foi o responsável pela morte de Julie. Juarez se coloca perigosamente no alto de uma passarela. É o que vai acontecer na noite desta sexta-feira em mais um capítulo de Por Você, a novela das sete na Globo.
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0: 10h44 aqui na Nova, só se for sozinho. Jorge Matheus aqui no Tati 89. Um abraço aí pra Letícia, curtindo a programação da Nova, valeu! 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
0: Vamos lá, chegou a hora de falar com você o que rola hoje na novela Quem Ama Cuida.
3: Você pensa...
0: Sueli avisa Pedro que manterá seu discurso no depoimento. Liris fica desconfiada quando Nicolau pede o contato de Yuri. Flávia entra em choque ao flagrar Ulisses no cassino clandestino. Fábia conclui que Pilar usa o vício de Ulisses para manipular o irmão. Rosa tenta fazer Helenice enxergar que Tom está prejudicando a vida de Daphne. Ulisses confessa a Flávia que não é mais sócio da joalheria e é expulso de casa pela mulher. Carmita se oferece para depor em favor de Ademir. Tom fica surpreso quando Helenice avisa que assinou a autorização para Daphne ir ao passeio da escola. Pedro pergunta a Adriana se ela foi a responsável pelo flagra que Flávia deu em Ulisses no cassino. Isso aí, gente, vai acontecer hoje à noite. Mais um capítulo da sua novela Quem Ama Cuida, a novela das nove na Globo.
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0: Mandando um abraço aqui pro Joel, toda a galera que tá lá na
4: Weber e Cauã.
0: Transacá, ligados aqui na Nova, trabalhando mais com rádio em alto e bom som na Nova. Valeu, Joel, valeu, galera, aquele abraço. Kleber e Cauã agora, hein? Mil adjetivos.
5: 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Com qualquer uma delas vai ser a mais linda.
4: Sim, ó.

0: Que pancada, bebê!
1: Gustavo Lima!
0: João Bosco Vinícius!
2: Palmas pro bebê aí.
0: Obrigado, irmão.
2: Uou!
3: Deus abençoe.

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0: 4:03, isso mesmo, 4:03 aqui na Z927. 89,3, essa é a 9 FM, o seu mais novo amor. A única rádio da Bahia que é 100% digital. Pois é, é por isso que quando você se liga na Nova, você sente a diferença na qualidade, na pureza e também na potência do som. Nós estamos transmitindo aqui em alto e bom som de Piauí, Bahia, para todo o nosso estado através da sintonia 89,3 e também transmitimos para todo o planeta Terra através da internet. Muito prazer pra você que não me conhece. Eu sou o Taffarel Miranda, tô junto com vocês aqui na 9 FM e nós vamos seguindo juntos até as 7 da noite desta sexta. Até as 5 você sabe que tem o Tarde 89. A partir das 5 até as 6 tem a primeira hora do Freestyle da Nova e na sequência tem o painel esportivo.
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0: 4:04. Aquele abraço pro Jobson, tá lá na cidade de Mirante, aqui na Bahia, curtindo a programação da Nova. Valeu, Jobson. Em tantas rádios ele escolheu a Nova, que maravilha. Um abraço.

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0: Chegou a hora de falar da vida dos famosos. Aos 15 anos, Gisele Bündchen deixou o Brasil para seguir carreira internacional. Nos anos seguintes, tornou-se um dos maiores nomes da moda e chegou a liderar por mais de uma década a lista das modelos mais bem pagas da Forbes. Hoje, porém, ela prefere abrir mão de oportunidades profissionais. Em uma entrevista recentemente, Gisele Bündchen explicou como mudou sua relação com uma carreira. O motivo é que, de acordo com a modelo, ela gosta de priorizar a convivência com os filhos e manter uma rotina mais tranquila. Digo não a 99% dos trabalhos que me oferecem, porque quando coloco na balança, penso: vou perder o jogo de vôlei da minha filha? Vou perder a ida ao parque com meu filho? Afirmou ela logo no início da sua entrevista. No auge da fama, Gisele Bündchen chegou a trabalhar cerca de 360 dias por ano e classificou aquela rotina como uma roda dos ratos. Agora, ela contou que adotou hábitos mais simples e reduziu o uso da tecnologia. Segundo Gisele Bündchen, agora seu celular fica no silencioso e sem alarmes, algo que ela considera libertador. Em seguida, a ex-esposa do Tom Brady disse que a mudança também passou a enxergar o sucesso de uma outra maneira. É, rapaz, vida de famoso, de rico, milionário, não é fácil, né? São muitos compromissos, mas tem que dar vez sempre, sempre, sempre à família. E principalmente quando os filhos estão ainda pequenos, porque quando crescem, eles não querem mais saber da gente.
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0: 4h23 aqui na Nova. Daqui a pouco tem mais Link, hein? Vou falar pra vocês do Fiuk. Ei, o cara tá vivendo um inferno astral, hein? Ele foi cotado para ir à Fazenda. Tá na Record.
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0: Tchê, eu lembro de tudo aqui na Nova.

0: aí, matou a tua saudade nessa, não foi? Essa foi especial pro João de Jesus, que mandou uma mensagem aqui no nosso WhatsApp, dizendo que queria ouvir uma música do Ahá. Então eu trouxe essa, Early Morning, aqui no Tarde 89 da Nova. 4h38, daqui a pouquinho tem mais notícias dos famosos. Vamos falar de novo dele, Fiuk, o filho do Fábio Júnior, deserdado.
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1: Vamos lá, com mais informações do mundo dos famosos aqui no Link. Fiuk. Ele passou a aparecer em supostas listas dos participantes de A Fazenda 18, que estreia na próxima segunda-feira. O nome do ator e cantor ganhou força logo após ele revelar dificuldades financeiras e problemas na relação com uma família. Aos 35 anos, recentemente, Fiuk revelou que acumulou dívidas após investir recursos próprios no seu filme Descontrole sobre Drift e deixar também o projeto de lado. Como consequência, ele precisou vender carros de sua coleção para conseguir se reorganizar financeiramente. De acordo com o ex-BBB, hoje ele tem publicidades venda de carros como principais fontes de renda. Tem mês que entra menos, disse o Fiuk. Em um vídeo, o artista também surpreendeu os fãs ao afirmar que sua carreira musical chegou ao fim. Esse show vai ser o meu último como cantor e por tempo indeterminado. Mas também não vai fazer falta não, né? Ah, vai nada. Gente, em agosto, durante entrevista ao Pânico da Jovem Pan, Fiuk também afirmou que havia sido deserdado pelo pai Fábio Júnior. Desta forma, na ocasião, também disse que não queria mais carregar a pressão de manter uma imagem de vida perfeita associada à riqueza do seu pai. Na sequência, o ex-BBB ainda mencionou o rompimento de laços com a irmã Cléo Pires. Desse modo, segundo Fiuk, ele deixou de tentar agradar a família e passou a priorizar suas próprias escolhas. Mas pelo jeito ele não tá sabendo escolher não, hein? Toma juízo, Fiuk!
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1: 4h37 na Nova. Atenção, dona Embasa. A ouvinte Marta tá pedindo aqui pra que seja feito reabastecimento de água na Rua da Granja, bairro 2 de Dezembro. Ela diz que tá com crianças autistas em casa e sem água não tem como, hein? Fica aí o pedido dela, hein? Rua da Granja, sem água. Atenção, Embasa. Menos é mais e Pablo, saudade

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0: minutos. 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
0: Essa é a última da semana, hein? Então, uma denúncia envolvendo o Rodrigo Bocardi colocou o jornalista no centro de uma polêmica. O caso chegou às redes sociais após uma publicação feita por Jones Donizete, ex-secretário de Tecnologia e Comunicação de Embu das Artes. Isso foi feito no início de setembro. Embora não tenha citado diretamente o nome do apresentador, ele afirmou ter sido coagido por um jornalista ligado ao SBT e que já trabalhou na Globo. De acordo com o relato, o profissional teria pedido pagamentos em troca de uma cobertura favorável ao trabalho desenvolvido pela administração municipal. A acusação rapidamente repercutiu nas redes sociais e chamou a atenção, porque Bocardi passou a integrar o SBT em junho deste ano. Diante da repercussão, o jornalista negou as acusações e questionou publicamente a existência de provas. Em seu perfil, ele reagiu dizendo o seguinte: não tem um vídeo, não tem um áudio, cadê? E a polêmica ganhou ainda mais força ontem, dia 10 de setembro, quando Rodrigo Bocardi não apareceu na apresentação do SBT Cidades. E aí, a edição foi comandada apenas por Érica Reis. Rapaz, será? Sei não, hein? Fiquei na dúvida agora, hein, Bocardi?
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4h53, trazendo Marília Mendonça para fechar o nosso Tarde 89 desta sexta-feira. Tudo vai ficar bem. Segunda-feira tem mais Tarde 89, viu? Mas eu não tô indo embora, não. Ainda tem o Freestyle da Nova.

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Começando mais uma edição do Freestyle da Nova, trazendo as melhores músicas para você curtir no seu final de tarde. Começando mais um Happy Hour. Hanson, Save Me, aqui na Nova.

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Na Nova 5:14. Continuamos com a primeira hora do Freestyle dessa sexta-feira. Você curte as melhores músicas do seu final de tarde. Fafá de Belém, Abandonada, aqui na Nova 5:14.

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Agora na Nova, 5 horas e 31 minutos. É o Free Sound que está no ar. Até às 6, as melhores músicas no seu fim de tarde. Ex-amor, Simone, aqui na Nova.

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5h44 aqui na Nova. É o Freestyle que está no ar. Nós vamos até às 6 horas trazendo as melhores músicas para você curtir no seu final de tarde, início de noite. Nada por mim, Marina Lima. Fácil.

Morissal 9 FM, as melhores músicas no seu final de tarde, início de noite, você curte aqui na Nova. Rita Lee, Desculpe o Auê. Essa aí é só para atender o nosso ouvinte Eliseu Pimentel, que tá na cidade de Itaúna, ligado aqui na Nova, e trouxe também o Dalton, muito estranho, para atender o pedido do Isaac, ligado aqui em Piauí, ligado sempre na Nova FM, tá pintando o painel esportivo para você ficar bem informado sobre o mundo da bola.

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0: Muito boa noite para todos vocês que estão com seus rádios ligados aqui na Nova FM, seu mais novo amor. 18 horas e 5 minutos desta sexta-feira, dia 11 de setembro de 2026. A partir de agora está entrando no ar o mais completo programa do Rádio Esportivo do Brasil.
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0: Vamos lá, 18 horas e 9 minutos agora. Abrindo espaço para o nosso ouvinte interagir conosco através do WhatsApp da Nova. 988-06-8468. Mande agora a sua mensagem de texto. Mande agora a sua mensagem de voz. Porque eu já começo falando da Copa Libertadores da América. Último jogo da primeira rodada da fase de quartas de final. Terminou ontem. Independente Del Valle 0, Flamengo 2. Gols de BH 27 e de Léo Pereira, o LP. Flamengo venceu, agora foi ruim o jogo, hein? Eita, que joguinho ruim. Primeiro tempo, Flamengo parecendo um time pequeno. Pequeno não, Nanico. Quando tomava a bola, dava um chutão pra frente pra se livrar. Talvez tenha sido somente o efeito da altitude. Segundo tempo, o time voltou bastante diferente. parece que respirou fundo e realmente voltou. Jogou, não precisou jogar muito para ganhar de 2 a 0 do Independente Del Valle. Bom, na próxima semana nós teremos na terça-feira, 7 da noite, pela Libertadores da América, no Cidade del Vicente López, o Platense em recebendo a equipe do Fluminense. Primeiro jogo, Fluminense 2 a 0, portanto, o Fluminense pode até perder por um gol de diferença, que irá a mais uma semifinal da Libertadores. Ao Platense resta vencer o jogo, no mínimo por 2 gols, para ir para os pênaltis. Ou vencer o Fluminense por mais de 2 gols de diferença para se classificar. Quem passar desse confronto vai jogar contra o vencedor do confronto de quarta-feira, 7 da noite. No estádio Casablanca, a LDU de Quito vai receber o Palmeiras. Primeiro jogo, 1 a 0. E essas mesmas equipes se enfrentaram no mata-mata ano passado. E olha, lá no Casablanca, o Palmeiras tomou 3. No estádio, no Bank Park, ele meteu 4, conseguiu a sua classificação. Mas desse ano não conseguiu, né? Em casa, fez o seu dever, digamos assim, mal feito. O Palmeiras joga por 1 empate para chegar à semifinal e a LDU precisa vencer. Se for por 1 gol, decisão nos pênaltis. Se for por mais de 1 gol, aí a LDU se classifica. Ainda na quarta-feira teremos 9:30 da noite na Neoquímica Arena, Corinthians e Estudiantes. Primeiro jogo 1 a 1. Quem vencer esse confronto se classifica. Se der um novo empate, decisão nos pênaltis para saber quem vai enfrentar o vencedor do outro jogo, que vai acontecer na quinta-feira no Maracanã, 9:30 da noite, Flamengo e Independente Del Valle. Flamengo podendo perder por 1 gol de diferença para se classificar. E o Independente, no mínimo, tem que vencer por 2 gols para mesmo assim ir para a decisão nos pênaltis. Se o Flamengo perder por mais de 2 gols de diferença, ele se classifica de forma diretíssima. 18 horas agora, mais 12 minutos na Bahia. Não se esqueça, hein? Eu falei ontem que o Flamengo ia ganhar de 2 a 0. Cravei mais uma vez e ganhei uma teteia. Papai tá on, hein, galera? Cravei mais uma vez o placar e ganhei uma grana, porque eu acesso todo dia e faço as minhas apostas. 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Pega o palpite do papai aqui, rapaz, e se dê bem. 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
0: Vamos lá, 18 horas, 14 minutos. Vamos falar de Copa Sul-Americana. Ontem, Cienciano venceu o Montevideo City Torque pelo placar de 2 a 0. E nós teremos aí na próxima semana a definição dos 4 classificados para a semifinal. Terça-feira, nós teremos às 7 da noite, no estádio de São Januário, Vasco e Santa Fé. Primeiro jogo 0 a 0. Quem vencer se classifica, novo empate, decisão nos pênaltis. Quem vencer esse jogo enfrenta o vencedor do outro jogo de terça-feira, que será às 9:30. São Paulo e Boca Juniors no Morumbis. Primeiro jogo, Boca Juniors 1-0. São Paulo precisa vencer. Se for por um gol de diferença, decisão nos pênaltis por mais de um gol de diferença, o tricolor paulista se classifica. E o Boca Juniors precisa apenas de um empate. Quarta-feira, 7:00 PM, Atlético Mineiro e Santos se enfrentam na Arena MRV. Santos venceu a primeira por 2-0 e tá com uma certa folga. O Galo precisa vencer o jogo por no mínimo 2 gols de diferença para levar a decisão para os pênaltis, ou então vencer por mais de 2 gols e ficar com a vaga na semifinal. Quem passar desse confronto pega o vencedor de Montevideo, City Torque e Cienciano, que se enfrentam na quinta-feira, 9:30, no Estádio Centenário. O Montevideo perdeu a primeira por 2-0 e precisa, na quinta-feira, no mínimo, vencer por 2 gols para levar a decisão para os pênaltis, ou mais do que isso, ficar com a vaga para a próxima fase. E o Cienciano jogando até por uma derrota de 1-0.
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18h22 aqui na Nova FM, seu mais novo amor. Lembrando aqui pra galera que hoje tem rodada no Campeonato Master da BB de Piauí. Bom jogo, jogão pra você não perder um só lance. Hoje nós teremos o Bodegão encarando o Pão e Cia a partir das 7h30 da noite de hoje. E se você não puder ir, você pode acompanhar também no canal do YouTube da ABB de Piauí. É só você chegar no YouTube, abrir, claro, né, e pesquisar ABB Piauí, que você vai acompanhar a transmissão desse jogo direto lá do campo número 2 da ABB de Piauí. Bom, a situação aqui é a seguinte: nesse campeonato, o Bodegão e Pão e Cia têm a mesma pontuação, jogaram a mesma quantidade de jogos. Os dois times têm 4 pontos, jogaram 3 vezes. Venceram uma, empataram uma e perderam outra. No saldo de gols, o Bodegão está um pouco melhor na quinta colocação. Inclusive, nesse campeonato, nós temos aqui a 73 Mídia Digital. Ontem venceu mais uma partida, venceu a Construcasa, jogo que estava atrasado. A 73 Mídia Digital venceu por 3-2. Pasmem, com o gol de bicicleta do Igor. O Igor, filho do Santinho, mandou ver ontem. O Alan, meu ídolo também, hein? Meteu uma canhotinha lá, foi gol, cara, hein? Mas o artilheiro do campeonato é o Bruno Zoião, da 73 Mídia Digital, que venceu ontem por 3-2. E lidera agora o campeonato. O 73 Mídia Digital tem 11 pontos em 6 jogos realizados. São 3 vitórias, 2 empates, 1 derrota. Esse time já marcou 11 gols e tem o ataque mais positivo. A Cliospe Geder Júnior Contabilidade vem na segunda posição, também com 6 jogos realizados e 9 pontos conquistados. A Superpão é a terceira colocada. Em 4 partidas tem 7 pontos. A Farmácia Pague Pouco, que ficou na lanterna um bom tempo no início do campeonato, tá virando a página. Já tem 6 pontos ganhos em 5 partidas realizadas. Aí na quinta posição temos aqui o Bodegão, 073, Pão e Cia e a equipe da Construcasa. Todos eles têm 4 pontos somente marcado. É claro que Pão e Cia e Bodegão devem subir na tabela. Se vencer, quem vencer esse jogo, se der um empate, o Pão e Cia ganha 1 posição e o Bodegão não vai ganhar nenhuma posição, porque vai chegar a 5 pontos, não será suficiente para ultrapassar a equipe da Farmácia Pague Pouco. Você é o meu convidado. Agora na Bahia, 18h25. Vamos seguindo aqui com o nosso painel esportivo, o show do esporte, notícia no campo do seu rádio. 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
0: Vamos nessa, 18h28, hora certa da Bahia. Fala aqui do Campeonato Brasileiro da terceira divisão. Vai começar amanhã a segunda rodada da segunda fase. Dois grupos, quatro times em cada grupo. E aí quem se classificar na primeira e na segunda colocação, quem, os dois primeiros colocados de cada grupo vão fazer a final do campeonato, mas já estão classificados para a Série B. Os que ficarem na segunda posição também estarão classificados para a segunda divisão do futebol brasileiro. Bom, na Série C, amanhã tem Botafogo da Paraíba e Floresta. Esse jogo será às 5 horas da tarde. Também amanhã, 7:30 da noite, o Maringá vai enfrentar o Santa Cruz, o Santinha, aí pelo grupo B. No grupo C, a gente vai ter no domingo, 4 horas, Ferroviária de Araraquara encarando o Paysandu. E o Brusque de Santa Catarina recebendo a Internacional de Limeira, domingo também, às 18 horas e mais 30 minutos.

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0: Já tô de volta, minha gente. 18 horas e 36 minutos na Bahia. Vamos pra frente, porque atrás vem gente. Vamos destacando agora a Série A, o Brasileirão 2026. Cada vez mais pegando fogo. Temos rodada, hein? Final de semana recheado de sábado, quer dizer, de hoje até segunda-feira, tem a rodada de número 27 do Brasileirão. Olha, hoje teremos no Couto Pereira, a partir das 9 horas, Coritiba e Atlético Paranaense. Vai pegar fogo esse jogo. E eu aposto no Coxa. Sou Coxa desde pequenininho, pode ter certeza. Esse jogo vai ser às 9 da noite de hoje. Amanhã, 4 horas, Atlético Mineiro e Fluminense, na Arena MRV. Como é que o Hulk será recebido pelo torcedor do Galo, hein, velho? Será que vão dar umas bicadas no incrível Hulk? Jogo bom aí, hein? Jogo bom. E o time do Atlético, que não tava perdendo pra ninguém, começou a tropeçar, duas derrotas seguidas, não pode pensar em outro resultado que não seja vencer esse jogo de hoje, mesmo porque se pensar em ainda brigar por vaga na Libertadores, se perder amanhã fica difícil. Mas eu vou apostar em um empate. Vou apostar no empate. Amanhã também às 4 horas tem jogo de desespero na Arena do Grêmio, Vasco, ou melhor, Grêmio e Vasco da Gama. Olha, deixa eu dar uma olhada aqui, a diferença do Grêmio pro Vasco são 3 pontos. 3 pontos na tabela. E a depender do placar, mesmo que o Vasco... aí se o Vasco vencer amanhã, pelo menos até domingo, o Vasco sai da zona de rebaixamento, porque aí empurra o Mirassol, e aí o Vasco teria que torcer no domingo pela equipe do Vitória, certo? Já o Grêmio, se vencer o Vasco amanhã, vai a 31 pontos, vai dar um passo grande para ir folgando o nó da gravata. Bom, ainda no sábado amanhã, 5 da tarde, teremos o confronto na Arena Condá entre Chapecoense e Internacional. O Inter não vem num bom momento. A Chape venceu aí, né? O Corinthians vem cheio de vontade agora para tentar vencer uma segunda partida seguida. Ainda no sábado, 18h30, no Nubank Park, o Palmeiras vai receber o São Paulo. Duas equipes que vêm de vitória agora no meio da semana pelas competições da Conmebol, né? Mas o clima ainda está pesado no Palmeiras, assim também no São Paulo. O problema financeiro do São Paulo é muito grande, salários atrasados, o time não estava vencendo ninguém, vem de duas vitórias seguidas, né, principalmente nesse campeonato brasileiro, e deu uma aliviada ali na tensão que rondava, né, o CT do São Paulo. Bom, amanhã também, 8h30 da noite, Botafogo e Bragantino no Engenhão. Jogo bom também de se assistir. Amanhã também, 9h da noite, Santos e Cruzeiro se enfrentando na Vila Belmiro. Santos com 32 pontos, vencendo essa partida aí, dá um passo muito grande para não brigar mais pelo rebaixamento. Claro que ainda vai correr risco, mas o risco vai diminuindo. E o Cruzeiro precisa, claro, dessa vitória para ultrapassar o Bahia, se aproximar do Fluminense, e claro, ainda tem que torcer contra as equipes que estão à sua frente. Bom, domingo, 4 da tarde, Mirassol e Vitória, lá no Maião. Flamengo e Corinthians no Maracanã, 5h30 da tarde. E na segunda, 8h da noite, tem Bahia e Remo, lá na Arena Fonte Nova. Será que o Bahia perde de novo pro Remo? Porque esse ano, esse confronto deu muito o que falar. E vamos lá, anota aí o palpitaço do Tafarel Miranda para você ganhar dinheiro no chute certo, hein? Coritiba e Atlético, já disse que sou coxa. Atlético Mineiro e Fluminense, para mim vai dar um empate. Grêmio e Vasco da Gama. Vascaínos, me perdoe, mas vai dar Grêmio. Vai dar Grêmio. Chapecoense Internacional. Eu vou apostar na Chape. Pense se eu não vou ganhar dinheiro. Palmeiras e São Paulo. Pra mim é jogo de empate. Botafogo e Bragantino. Botafogo vai tirar o pé da lama. Santos e Cruzeiro. Eu vou apostar no empate nessa partida. Mirassol e Vitória. Mariano, me perdoe, mas vai dar Mirassol. Flamengo e Corinthians. Apesar de ser um jogo bem difícil, né, os dois times tiveram compromisso no meio de semana. Vão ter compromissos no meio da outra semana, mas o Flamengo vem com resultado melhor, né, da sua partida da Libertadores. Eu vou de Flamengo. E Bahia e Remo. Seu Elias, fique tranquilo que o Bahia vai meter 3-0 na equipe do Grêmio, do Remo, viu? Na equipe do Remo. 18h42 agora na Bahia. 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
0: 18h43 agora na Bahia. Vamos dar uma passadinha aqui na Série B também. Teremos a 28ª rodada da competição, começando no próximo domingo. Mas ontem nós tivemos 3 jogos finalizando a rodada de número 27. O São Bernardo perdeu em casa para o Londrina, 2-1. O Vila Nova bateu o Goiás por 2-0, mesmo placar da vitória do Sport diante do Ceará. Então a Série B do Brasileirão ficou assim: em primeiro, Juventude com 50 pontos, em segundo, Novo Horizontino com 49. O terceiro é o Vila Nova e o Fortaleza, o quarto, ao lado do Criciúma, que é o quinto. Todos esses três têm 47 pontos conquistados. O Operário e o Atlético de Goiás têm 43. CRB, 42 pontos. Sport, 41. Cuiabá, 39. Náutico e Atlético Clube, 37 pontos. O Goiás tem 36. O São Bernardo tem 35. Botafogo e Ceará, 31 pontos. E na zona do rebaixamento, o Avaí com 29 pontos, Londrina com 25, América de Minas Gerais 17 pontos e lá atrás a Ponte Preta só com 10 pontos até agora.

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0: 18h51 aqui na Nova FM, seu mais novo amor. Hora de ouvir o nosso torcedor, os fanáticos ligados no painel esportivo. Começando pelo seu Lenito. Cadê o seu Lenito, hein? Tá lá, ó. Pronto, vou botar o seu Lenito pra falar com a gente agora. Boa noite, boa noite, boa noite, seu Lenito.
1: Boa noite, Tafarel Miranda. Boa noite, Paulo Henrique. É Lenito Nunes, da Fazenda Águas Claras. E boa noite hoje é pra seu Elias em Jequié, Eliseu Pimentel em Gitaúna, Jarley Pintor em Birataia, pra Joyce do Algodão Doce lá na Vila Temão, pra Damião, pra João, para todos os ouvintes da Nova FM aqui do painel esportivo, aqui da Fazenda Águas Claras, para todos os ouvintes, tá fora mirando. O Flamengo tá chegando, o Flamengo vai ser campeão brasileiro e vai ser campeão da Libertadores. O Flamengo é Flamengo, Tafarel. Tenha uma boa noite.
0: Boa noite pro senhor também. Ano passado tava naquela iminência, né? O time tava caindo um pouco o rendimento, Bira que parece Santomé, só acredita vendo. Eu falei, Vira, pode ficar tranquilo que um dos dois o Flamengo ganha. O Flamengo foi ganhou os dois títulos. E esse ano, a minha previsão é justamente a mesma. Cadê o Tenilson aqui pelo nosso WhatsApp? Dá uma boa noite pra galera que ouve a Nova FM, principalmente pro João de Jesus, pro PH, Jarley, seu Elias, Valdir, Osmar, Roberto, seu José e todos os ouvintes da Nova. Falando em Osmar, um abraço pra galera lá do Posto Rio das Contas, sempre ligados aqui no painel esportivo. Jobé, o Vascaíno Fera! Fala aí, grande Jobé! Boa noite, Jobé! Cadê você, Jobé?
2: Boa noite, Tafarel.
0: Sim.
2: Uma boa noite aí pra Bira, Pio Datilap, Gil Barrão, Biléu, Zé Carlos, cabeleireiro. Essa galera aí, um abraço aí, manda um abraço aí pro o pessoal de Burrado aí, o Tafarel, por
0: valeu,
2: favor.
0: Emburrado.
2: Aí, que tanto me cobra aí, pra Tônio Fabá aí, essa galera aí do Emburrado aí, que Renato, Teca, essa galera aí que nos acompanha aí, Touro, que
0: a gente
2: nos
0: acompanha, boa.
2: Fluminensista aí, o velho Touro aí, né? E essa galera aí que nós, Jarley também, que nos acompanha aí nesse painel esportivo aí, né, velho? E a galera do Vascão, o Tafarel, não se apresenta não pra falar sobre o nosso Vascão não, né, velho? Mas é isso mesmo, tá meio com vergonha, né? E aí, você, parece que gostou, você parece que tá sorrindo, gostou da contratação do meu Vascão, né? Mas o BAP, seu presidente, até hoje não mudou o rosto não, viu, professor? Se ele pudesse comprar a SAF do Vasco, ele compraria, né? Eu acho que ele não tá gostando não com essa contratação do Vasco aí, não, que a galera fez, Pedrinho fez aí, não, né? Mas é isso mesmo, né? Ele tem que acostumar, porque daqui pra frente, Lamarca realmente vai assumir aí essa direção aí e vai botar fogo aí, viu, professor?
0: Tá, é, Vasco é Botafogo.
2: Uma boa noite aí pra essa galera aí que tá nos acompanhando aí, esse painel maravilhoso.
0: Ô,
2: Jume, aí.
0: Boa noite. No dia que um flamenguista tiver medo do Vasco, ele não é flamenguista. Essa mesma história, essa mesma alegria, essa mesma euforia que eu vejo estampada no rosto dos vascaínos hoje, é a mesma que eu vi quando fecharam com a 777. Só isso. Aí o Vasco contrata quem vem? Saldívia. Aí o Vasco contrata quem vem? O He-Man lá. Hã? Tá querendo agora o Richarlison. E olha, o Richarlison, por exemplo, que o Vasco tá querendo, que ele também tá querendo vir pro Vasco. O Richarlison quer fazer um contrato com o Vasco até o final desse ano. Na verdade, ele tá usando o Vasco, né? Ele quer usar o Vasco pra... Não sei nem o quê, mas o Vasco fez uma proposta pra ele por um período mais prolongado, mas ele segundo as informações, já disse que não quer fazer um contrato prolongado com o Vasco da Gama, pelo menos no momento. 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
0: 18h58 na Bahia. Voltando aqui a ouvir os nossos torcedores fanáticos no painel esportivo. Cadê o Cláudio? Cláudio, torcedor do Mengão. Fala aí, Claudião.
4: Boa noite, Tafarel.
0: Boa noite.
4: Eu não falei que ia ser, no início ia ser difícil, mas depois a gente ia passar o carro por cima e distribuir suco Del Valle pra toda a torcida lá dos secadores. Aí agora só vamos ficar tomando só suco Del Valle até quinta-feira. Quinta-feira nós acaba de passar o bastão. E rumo ao final da Libertadores aí, e os antes só secando, hein? Domingo tem outro massacre, viu? Contra o Corinthians, é cardápio de gavião. O urubu tá com o bico seco. Valeu, Tafarel.
0: Valeu.
4: Aí um alô pra todos os ouvintes aí, pra você também.
0: Cuidado pra não engasgar com suco. Cuidado. Ó, duas últimas notícias pra gente finalizar o programa. Primeiro, o Cruzeiro acertou hoje a contratação do lateral esquerdo Matias Vinha. Pertence ao Flamengo, mas estava emprestado ao River Plate da Argentina. River Plate não queria ficar com ele. O Flamengo não queria receber o jogador de volta sem o pagamento até o final do ano. Tá, o resultado, por 4 milhões, ele vai ficar até o final desse ano na Raposa. E tem a opção de compra já fixada. 4 milhões e meio de dólares. Cerca de 23 milhões de reais. Já foi anunciado aí, ou deve ser anunciado nas próximas horas, pelo Cruzeiro. Bom, e a última informação é que o pleno do Superior Tribunal de Justiça Desportivo, STJD, aumentou para 3 jogos a suspensão de Abel Ferreira. Essa decisão ocorreu após o julgamento do efeito suspensivo do técnico do Palmeiras na manhã de hoje e gerou incômodo no clube. Ele agora vai pegar mais alguns jogos aí, né? Pra cumprir. Ponto final aqui no nosso painel esportivo de hoje, agradecendo a todos vocês pelo carinho, pela atenção, pela audiência. Segunda-feira, hein? 18 horas, nosso novo encontro está marcado. Então até lá, galera. Tchau, Brasil!

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